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Música contemporânea em gravações oferecidas pela União Europeia de Rádio e Televisão. Boa noite. Ficamos hoje com parte de um concerto integrado nas celebrações dos 90 anos do bem conhecido compositor minimalista norte-americano Steve Reich, realizado em fevereiro deste ano em Madrid pelo conjunto de percussão Colin Curry Group. Em escuta, apenas uma obra, Drumming, partitura completada em 71, que, nas palavras do compositor, tanto representa o aprofundamento e o apuro das técnicas de fase ou de sincronia e de assincronia de padrões rítmicos, bem como assinala a introdução de quatro novas técnicas na sua música. São elas o processo de substituição gradual de pausas por batidas, ou o inverso, a mudança gradual do timbre enquanto o ritmo e a altura dos sons se mantêm constantes, a combinação simultânea de instrumentos de timbres diferentes e, por último, a integração da voz humana num processo de imitação dos sons dos instrumentos. Toda a peça é derivada de um único padrão rítmico contido num compasso de 12 por 8. Tem uma duração de 55 a 75 minutos, dependendo do número de repetições, e está dividida em quatro partes executadas sem pausas. A primeira parte destina-se a quatro pares de bongos afinados, tocados com baquetas, a segunda para três marimbas, tocadas por 9 músicos, juntamente com duas vozes femininas, a terceira para três glockenspiels, tocados por 4 músicos, juntamente com assobios e flauta piccolo, e a quarta parte é para todos estes instrumentos e vozes combinados. Drumming, de Steve Reich, pelo Colin Curry Group.

Drumming, partitura computada em 71 pelo norte-americano Steve Reich, influenciada pelos seus estudos, gravações e transcrições de ritmos africanos, neste caso efetuados na República do Ghana. A interpretação do Colin Curry Group num concerto que celebrou os 90 anos de Steve Reich, realizado em fevereiro deste ano em Madrid. As gravações oferecidas pela União Europeia de Rádio e Televisão. O Música Contemporânea desperta-se por hoje. A continuação de uma boa noite.

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0: Alexandra.
1: Olá, Luís.
0: 1956 foi um ano extraordinário para Sonny Rollins. De facto, em maio e junho, o histórico saxofonista gravou dois álbuns fundamentais na sua carreira discográfica. Referimos-nos a Tenor Madness e a Saxophone Colossus. São esses dois discos, ambos editados pela Prestige, que evocamos por ocasião do seu 70º aniversário.
1: Começamos pela audição de Sonny Rollins no disco Tenor Madness.

0: Tenor Madness, um tema de Sonny Rollins que deu título ao disco que o saxofonista tenor viu editado em 1956 pela Prestige.
1: Gravado no dia 24 de maio de 56, este álbum juntou em estúdio em New Jersey dois gigantes do saxofone tenor no jazz. Referimos a Sonny Rollins e a John Coltrane, que participou apenas na faixa que acabamos de ouvir. Na secção rítmica, encontravam-se Red Garland, piano, Paul Chambers, contrabaixo e Philly Joe Jones, na bateria, músicos que acompanhavam habitualmente Miles Davis.

0: When Your Lover Has Gone, uma composição de Einar Aaron Swan, música do disco Tenor Madness.
1: Nascido em 1930 em Nova York, Sonny Rollins tinha apenas 25 anos quando gravou este álbum. Na época, além de gravar em nome próprio, o saxofonista tenor integrava o célebre e notável quinteto de Clifford Brown e Max Roach.

0: O quarteto de Sonny Rollins em Paul's Pal, uma composição do referido saxofonista, música do disco Tenor Madness, editada em 56 pela Prestige.
1: Ainda em 1956, mas em junho, Sonny Rollins encontrava-se novamente em estúdio, desta feita para gravar um dos álbuns mais importantes da carreira. De facto, Saxophone Colossus é uma das obras-primas do jazz.

0: Sonny Rollins em St. Thomas, um tema da sua autoria, música do disco Saxophone Colossus, editado em 1957 pela Prestige.
1: Sonny Rollins foi acompanhado neste álbum por uma secção rítmica fora do vulgar. Integravam-na o pianista Tommy Flanagan, o contrabaixista Doug Watkins e o baterista Max Roach. Em termos de repertório, o disco foi quase integralmente preenchido por composições originais do saxofonista. Uma das duas exceções à regra foi o clássico Moritat, também conhecido como Mac the Knife.

0: Moritat, uma composição de Kurt Weill e Bertolt Brecht, música do disco Saxophone Colossus.
1: A estreia de Sonny Rollins em Portugal aconteceu exatamente 20 anos após a data da gravação deste álbum. Em novembro de 1976, o saxofonista tenor atuou no Festival Cascais Jazz. O segundo e último concerto de Sonny Rollins em palcos nacionais aconteceu em 1993, ano em que Sonny Rollins tocou no grande auditório do Centro Cultural de Belém.

0: O saxofone tenor de Sonny Rollins em You Don't Know What Love Is, um tema composto por Gene DePaul e Don Ray, música do disco Saxophone Colossus, editado em 1957 pela Prestige. Boa noite, Luís.
1: Boa noite, Alexandre.

Edição de Cristina do Carmo. Jazz a 2, de João Moreira dos Santos, com Maria Alexandra Corvela e Luís Caetano.

0: Maria João Pires, no Noturno, Opus 15, número 2 de Chopin, em Fá sustenido maior.
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Muito boa noite, bem-vindos às Frequências Paralelas para uma emissão dedicada em exclusivo à compositora norte-americana Caroline Shaw.

Início das frequências paralelas desta noite com The Mona Lisa, o tema final da banda sonora criada por Caroline Shaw para o documentário de 2024 Leonardo da Vinci, do realizador Ken Burns.

Mulher de muitos ofícios, compositora, violinista, cantora e produtora, Caroline Shaw recebeu até hoje 5 Grammys e foi a mais jovem vencedora de sempre do Prémio Pulitzer da Música, conquistado em 2013 com a sua partita para 8 vozes. Uma composição escrita para o agrupamento Roomful of Teeth e dividida em 4 partes, Allemande, Sarabande, Courante e Passacaglia, andamentos que nos fazem lembrar os de uma suíte barroca, mas reinventados neste caso à luz de uma linguagem moderna.

Um dos quatro andamentos, a Courante, da partita para oito vozes de Caroline Shaw, peça que pode ser escutada na banda sonora do filme Tar, com Cate Blanchett no papel de uma maestrina reconhecida internacionalmente. Ouvimos aqui o agrupamento Roomful of Teeth, ensemble fundado em 2009 pela própria compositora e cantora, em parceria com o também cantor e compositor Brad Wells. Foi esta então a obra que conferiu a Caroline Shaw a atribuição em 2013 do Pulitzer da Música, fazendo da compositora norte-americana a mais jovem vencedora de sempre desse galardão e cujo registro pelos Roomful of Teeth seria distinguido por sua vez com um Grammy.

Nascida na Carolina do Norte, em 1982, Caroline Shaw começou a tocar violino na infância, aprendendo com a mãe. Aos 10 anos, compôs a primeira peça, formando-se depois nas universidades de Yale e Princeton, onde obteve diplomas em performance e composição. Após o êxito precoce com a partita para 8 vozes, começaram a surgir-lhe vários convites e encomendas, entre as quais de cantoras como Renee Fleming, Dawn Upshaw e Anne-Sophie Fonota, assim como de formações norte-americanas, designadamente da Philharmonia Baroque Orchestra. Outros dos conjuntos a que tem estado associada há vários anos, além do referido Roomful of Teeth, são o Soul Percussion, de Nova York, o American Contemporary Music Ensemble, do qual fez parte enquanto violinista, e ainda o Attica Quartet, quarteto de cordas que conquistou 2 Grammys por álbuns com música de Caroline Shaw, Evergreen, em 2020, e Orange, em 2023. Ficamos nos próximos minutos com 2 peças de Evergreen, nas quais, além do Attica Quartet, podemos ouvir também a voz da própria compositora.

A voz de Caroline Shaw com o Attica Quartet em duas peças do álbum Evergreen, título também de um dos quartetos para cordas da mesma autora, incluído nesse disco e distinguido com Grammy em 2023 na categoria de melhor performance em música de câmara. Ouvimos primeiro Other Song e depois And So. Recuamos a seguir a 2019, ainda na companhia do Attica Quartet e de um outro álbum, Orange, pelo qual este quarteto conquistou o seu primeiro Grammy, na mesma categoria do posterior Evergreen. A obra central em Orange é um quarteto com 5 andamentos, escrito em 2015 no âmbito de uma residência de Caroline Shaw em Dumbarton Oaks, palacete situado em Washington, D.C., e rodeado por jardins de grandes dimensões. Para a celebração dos 75 anos deste lugar, adquirido nos anos 20 do século passado por um casal de mecenas que em tempos encomendou um concerto a Stravinsky, Caroline Shaw compôs Plan and Elevation, peça em que procurava representar as ideias de espaço e proporção, tendo em conta as características arquitetónicas daquela propriedade, numa perspectiva ortogonal, por um lado, e ornamental, por outro. A dualidade dessas diferentes perspectivas funcionava também como metáfora para o caminho percorrido em qualquer empreendimento, sendo que, muitas vezes, o resultado final pode ser distinto do plano inicial. Nos 5 andamentos de Plan and Elevation, a compositora examina diferentes espaços de Dumbarton Oaks, a partir da sua própria experiência em cada um deles. The Ellipse, The Cutting Garden, The Herbaceous Border, The Orangery e The Peach Tree são as designações das peças que constituem este quarteto e do qual escutamos aqui o primeiro, The Ellipse, e os dois últimos, The Orangery e The Peach Tree.

Três dos cinco andamentos do quarteto para cordas Plan and Elevation, com o subtítulo The Grounds of Dumbarton Oaks, uma composição de 2015 inspirada na arquitetura paisagista dos jardins dessa propriedade em Washington, D.C., que alberga um instituto ligado à Universidade de Harvard, um museu, uma biblioteca e um parque com vários jardins e uma grande variedade de árvores e plantas. Caroline Shaw escreveu essa obra enquanto compositora em residência em Dumbarton Oaks, evocando em cada uma das cinco partes um dos espaços verdes da propriedade que em tempos pertenceu a um casal de mecenas das artes, para o qual Stravinsky compôs em 1937 um concerto intitulado justamente Dumbarton Oaks. Mas voltemos à música de Caroline Shaw e a um dos elementos mais relevantes da sua obra, a voz humana. Escrita para coro em 2017, And the Swallow baseia-se numa passagem do Salmo 84 que nos diz: até o pardal encontrou casa e a andorinha ninho para si e para a sua prole. A compositora assumiu que ao ler estas palavras e enquanto escrevia And the Swallow, pensou na crise dos refugiados sírios e da premente necessidade de todos termos um lugar onde nos sintamos seguros e em casa.

As vozes do coro Voces 8, numa metáfora sobre a importância do conforto e segurança de um lar, por via de um texto bíblico, o Salmo 84, que refere que até os pardais e as andorinhas encontram os seus ninhos. Foi And the Swallow, uma das peças mais interpretadas e mais sublimes da norte-americana Caroline Shaw. Com predominância de obras vocais, para solistas ou coro, e também para quarteto de cordas, o catálogo de Caroline Shaw inclui ainda repertório orquestral, fruto da encomenda de algumas das mais conceituadas formações sinfónicas dos Estados Unidos, bandas sonoras para cinema e televisão e partituras para diferentes combinações instrumentais. Limestone and Felt, para violoncelo e viola d'arco, ocupa nesse último caso um lugar de relevo no conjunto da sua obra, transportando o ouvinte para um universo simultaneamente delicado, místico e meticuloso, como se nos convidasse a entrar numa capela ancestral.

Limestone and Felt, de Caroline Shaw, com Anastasia Kobekina no violoncelo e Mariana Doughty na viola d'arco. A fechar a emissão de hoje das Frequências Paralelas, em que abordamos o trajeto e a obra de uma das mais aclamadas compositoras da atualidade e que em breve vai voltar a ter a sua música incluída na temporada dos Proms da BBC, espreitamos para um álbum editado há poucas semanas que nasceu da colaboração e amizade entre Shaw e Andrew Yee, compositora e violoncelista fundadora do Attica Quartet. Or the Whale é o título do álbum em causa, reunindo peças originais de ambas, arranjos de música tradicional e uma suite com temas concebidos pelas duas autoras para a banda sonora de um filme mudo do realizador Wu Tsang, que adaptava o Moby Dick de Herman Melville. A versatilidade vocal de Shaw, a emotividade emanada do violoncelo de Andrew Yee e a intrincada engenharia sonora constituem-se como elementos essenciais da experiência auditiva, intensa, íntima e imaginativa que nos é oferecida em Or the Whale. Concluímos então com a peça que abre o disco,

Trees of Greenwood, e ainda com um arranjo da canção tradicional Shenandoah, arranjo diferente daquele que Caroline Shaw tinha feito já em 2020 para o violoncelista Yo-Yo Ma e para a pianista Catherine Stott.

0: The Trees of Greenwood e uma versão da canção tradicional Shenandoah, pela voz de Caroline Shaw e o violoncelo de Andrew Yee. Muito boa noite e até para a semana.
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Boa noite. Na ronda de hoje, Rosa Monteiro acaba de publicar em Portugal o seu mais recente romance, Animais Difíceis. É o final de uma tetralogia, a da replicante Bruna Husky, onde a ficção científica se cruza com o mais lúcido olhar ao nosso tempo. Tudo tecido pela força literária da escritora espanhola. Na capa deste livro, espécie de subtítulo ou primeira advertência, lê-se: a humanidade está em perigo. E em toda a capa, um robô segurando uma caveira, como Hamlet com o crânio de Yorick, a quando essa afirmação ser ou não ser. E na conversa que se segue, há de escutar-se que estamos em perigo de extinção. Mas os robôs seremos nós, se for este o tempo verbal correto para muitos. É o regresso a este programa de Rosa Monteiro, uma conversa tida este fim de semana na Feira do Livro de Lisboa. E na última edição, regresso à maior montra de livros do país para uma conversa com Daniel Completo. O cantor e compositor que integrou a Ronda dos Quatro Caminhos trouxe a sua arte para o mundo da edição e para esse convite vital aos mais novos de ouvirem uma história. Ouvirem, lerem e verem. Fundou a editora Canto das Cores e chamou para ela muitos autores do universo infanto ao juvenil. Vamos conhecer alguns destes livros, nomeadamente um que apresenta Zeca Afonso aos mais novos. Também um dos autores desta editora e um companheiro de muitas lutas de Zeca Afonso, José Jorge Letria, faz hoje 75 anos. Saudamo-lo, escutamo-lo na Vida Breve, no poema Que Não Arrefeça em Nós. Vai ser assim a ronda.

0: 9 anos, 1 mês e 11 dias. Bem, na verdade, são só 10 dias. A meia-noite passou agora mesmo. Como é evidente, não falei do Serac à minha psicoguia. Já sei o que me diria. E não estou disposta a prescindir das ajudas químicas. Nem do sedativo, nem do vinho. Além disso, sei muito bem por que o faço. Sou uma raridade. Uma experiência. Um animal de laboratório. Um animal difícil. Os neurocinéticos que testaram em mim o seu projeto de transferência de personalidade e Yannis e a psicoguia e Lizard e Mirari e Gabi e basicamente toda a gente aconselharam-me a manter uma espécie de diário para registar as mudanças, as dificuldades, o que sinto no meu íntimo neste entrechocar de vidas distintas. Ultimamente, todos à minha volta parecem ter uma opinião muito clara e elaborada sobre o que devo ou não fazer. E nesse sentido, fiz-lhes a vontade. Porque acontece que gosto de escrever. Gosto de escrever. E faço com frequência, teclando letra a letra, como agora, não me limitando a ditar. Às vezes, chego mesmo a desenhar as palavras com o dedo no ecrã. Descobri que escrever é uma forma de pensar. Enquanto escrevo, o mundo fica no seu devido lugar. É o meu novo quebra-cabeça. Não sei se esta inclinação vem do meu corpo de cálculo ou se de alguma forma já a tinha antes. Porque o meu primeiro eu, a Bruna de Combate, era um clone proveniente do material genético de uma escritora da segunda metade do século XX, o início do século XXI. Uma autora hoje completamente esquecida, mas mais ou menos conhecida na sua época. Descobri isso há um ano, pouco antes da transferência, e sabê-lo talvez me tenha predisposto à escrita. E é um excerto de Animais Difíceis, o mais recente romance de Rosa Montero, que a Porta Editora acaba de publicar, e é comovente para quem acompanha desde há uma década a vida da replicante Bruna Husky. Aqui tenho os livros, numa cadeira, no Parque Eduardo VII, Lágrimas na Chuva, sobre o qual conversámos em 2012, portanto, mais de uma década. Década e meia. Depois, O Peso do Coração, em 2016. O terceiro volume desta saga científica, Os Tempos do Ódio, uma conversa com Rosa Montero em 2020, estávamos em plena pandemia, estávamos com o vírus da Covid na Póvoa de Varzim e não o sabíamos, mas sabê-lo íamos 5 dias mais tarde. E agora, em 2026, portanto, 2012, 2026, há 14 anos que tenho o privilégio de, nesta rádio, dar a conhecer a vida da sua criação, da sua Bruna Husky, nesse primeiro livro, em 2012. Rosa Montero recebe-nos com o Eclesiastes, com esta consciência do tempo, dizer-nos que há debaixo do céu momentos para tudo e um tempo certo para cada coisa, um tempo para nascer e um tempo para morrer, um tempo para semear e um tempo para colher, etc, etc. É uma das mais belas passagens do Eclesiastes, sendo que neste mais recente Animais Difíceis, volume final da tetralogia de Bruna Husky, há também uma epígrafe de um dos mais belos inícios da literatura, o do Conto de Duas Cidades, de Charles Dickens. Foram tempos magníficos, foram tempos tenebrosos, foi a era da sabedoria, foi a era da estultícia, foi a época das convicções, foi a época da incredulidade, foi a idade da luz, foi a idade das trevas, foi a primavera da esperança, foi o inverno do desespero. É provável que muitos de nós elejamos este início como o mais belo da literatura, e ele aqui está continuando uma reflexão sobre o tempo que nas epígrafes, mas ao longo também do romance, ao não contasse Bruna Husky permanentemente o tempo que lhe resta, os 11 anos que lhe restam de vida, porque as replicantes, estamos a falar do século 22, as replicantes têm um tempo para morrer. E ao longo destes 4 livros, destas 4 novelas, a replicante Bruna Husky está permanentemente a lembrar-se, em cada dia, de quanto tempo lhe falta de vida. Rosa Monteiro, bem-vinda uma vez mais à Antena 2. Conversamos na Feira do Livro de Lisboa. O vento que envolve esta feira, nesta edição 96, é permanente. É um gosto voltar a vê-la. O que é que sentiu quando decidiu que tinha acabado? Se despedia ali da sua Brunaski.
1: Sí, bueno, lo primero, yo tengo yo el privilegio de estar contigo otra vez en una entrevista, porque eres entrevistador, un periodista maravilloso y un amigo además. Te adoro.
0: Obrigado.
1: Bueno, y yo no sabía cuántos libros iba a tener la serie de Bruna Husky. Cada novela es autoconcluyente, o sea que se puede leer por sí sola, se puede leer la última sin haber leído las anteriores. Y cuando empecé a tomar notas de la última, tampoco sabía que iba a ser la última. Lo que pasa es que en el libro anterior, al final del libro anterior, Bruna, en las tres primeras novelas, como tú has dicho, pues es un clon humano que, de combate, mide 2 metros, es fuerte, pega tortas, tírala. Y al final de la tercera novela, pues está a punto de morir, y para que no muera se somete a un experimento que le pasan toda la dotación de memoria y sensorial a un nuevo cuerpo. De una, en este caso, es el cuerpo de una de un replicante de cálculo, que es pequeñita, débil. Y entonces, mi pobre Bruna, en esta novela, no solo tiene que resolver un misterio, porque ella es detective y en cada novela resuelve, digamos, una intriga, un misterio, sino que tiene una doble frontera de lucha, porque tiene también que hacer el trayecto complicadísimo de aceptar ese nuevo cuerpo, de aceptar esa nueva identidad. Así que es un libro que habla...
0: Que é algo muito humano.
1: Muito humano.
0: Lidarmos com o nosso corpo, com as questões do nosso corpo, totalmente. É algo muito humano.
1: Totalmente, claro. Para mí, el tema de la identidad es un tema importantísimo que está en todas mis novelas, pero nunca lo he tratado tan profundamente como en este libro, ¿no? Y entonces me di cuenta que por esa lucha que tiene que hacer ella, que además simboliza muchas cosas, también simboliza la vejez, porque ella era antes fuerte, capaz, y, ¿verdad? Iba perdiendo.
0: Sendo que ella va a robustecerse, va a muscularse.
1: Pero no, lo consigue.
0: Nunca como antes.
1: No, no solo como antes. Lo primero que quiere ella al principio es intentar ser como era ella antes, pero al final del libro se acepta. Se acepta, esa es la cuestión. Bueno, entonces, cuando empecé a escribir, me di cuenta de que esta doble lucha hace que el libro sea muy épico, que tenga una dimensión épica y una dimensión narrativa más grande. Yo creo que es el mejor libro de los cuatro. Y entonces tuve clarísimo que no iba a ser capaz de escribir una nueva novela de Bruna que fuera mejor que esta. Y entonces, para hacerla peor, pues dije, no, ya está, aquí se acaba.
0: Pero, garantidamente. ¿Y si un día? ¿Y si de aquí a unos años?
1: No. Yo creo que además termina como tiene que terminar. La dejo bien colocada, la dejo feliz. en un mundo que se derrumba.
0: Un mundo caótico.
1: Caótico y que se derrumba, pero ella que termina luminosamente. Y lo que sí que he pensado, Luis, que me lo ha dicho algún amigo, es por qué no hacer algún día, y cada día me apetece más, un libro de cuentos, de relatos del mundo de Bruna. Por ejemplo, pues un libro de cuando Bruna estaba haciendo los 2 años primeros de mili obligatoria.
0: Nas colonias extraterrestres.
1: Exacto. Por ejemplo, o un cuento de Bartolo, del personaje Bartolo.
0: Adorable. Queremos un bonequinho do Bartolo.
1: Yo quiero tener un Bartolo en mi vida.
0: Por favor, señores fabricantes. Bem, há de aparecer.
1: Sim, sim, sim. Bartolo bueno, Bartolo bonito. Não,
0: não. Estamos a falar de um bichinho que eu não. Que enfim, que é adorável. É uma espécie de. Ajude-me.
1: É um bicho extraterrestre. É uma mascota, sim, extraterrestre. É um animal de estimação, sim, extraterrestre.
0: Uma espécie de castor sem cauda, sim, que se. Sim. Muito afável, adorável. Sim. E que fala. Exato. E não é como um papagaio. Não. Ele exprime emoções.
1: Há um certo debate entre os expertos.
0: Sim, claro.
1: Unos dizem que habla como un loro, que no, sí, tiene sentido, y otros que sí tiene sentido. Yo sé que lo que dice Bartolo tiene sentido, y te diré, Luis, que me parece que lo que dicen los loros también, ¿eh?
0: O sea, los papagaios también saben lo que están diciendo.
1: También saben.
0: Há un momento neste último romance en que Bartolo exprime dor, tristeza.
1: Sim.
0: E eu quase que direi que isto também é do mais humano que há, mas não é necessário. Os animais sentem tristeza, sentem amor, e bem sabemos, porque temos ambos animais e sabemos como eles também sentem.
1: Totalmente.
0: Rosa Monteiro, Animais Difíceis, com esta capa em que temos uma espécie de réplica de Shakespeare.
1: Sim.
0: Yorick, a caveira de Yorick nas mãos de Hamlet, ser ou não ser, to be or not to be.
1: Es que esa es la cosa.
0: É a grande questão desta saga,
1: es
0: no
1: gran
0: fundo.
1: Gran
0: Shakespeare sabia
1: todo.
0: Quase tudo.
1: Sí, ciertamente.
0: Ser ou não ser.
1: Te digo que, además, en este caso, yo creo que he tratado ese tema de la identidad más que nunca. Creo que es uno de los grandes retos del ser humano siempre, llegar a saber qué es lo que quieres en la vida. Hay mucha gente que se muere sin saberlo, hay mucha gente que se muere sin tener ni idea de verdad de quién es él o ella, ¿no? Hay un escritor mexicano que se llama Juan Villoro, que me contó una vez una tradición que hay en un pueblo, en una zona de México, que es una tradición muy cruel, que consiste en que todo el pueblo se pone de acuerdo para tomarle el pelo, para burlarse de un vecino. Entonces empiezan a decirle todos: ¡Ay, Manuel, qué valiente eres! Es que eres tan valiente, eres el más valiente de toda la comarca, y además eres tan atlético, porque parece que eres delgaducho,

0: Cornfield Chase, música de Hans Zimmer, para o filme Interstellar, de Christopher Nolan.
1: Daqui a pouco, o regresso à Feira do Livro de Lisboa para uma conversa com o compositor, cantor, editor, autor Daniel Completo. Antes, saudamos José Jorge Letria. Faz hoje 75 anos, escutamo-lo na Vida Breve.

que não arrefeça em nós nem a luz nem o fogo, e que a fome entardecida pela penumbra da fadiga dos olhos nunca renuncie ao sabor dos frutos ou à febre da sede dos lábios. Assim se faça tudo, amor, à medida do que se ama, que o corpo prostrado pelo êxtase não conhece tréguas nem assombro. Desenha-me na paz dos azulejos, com o meu perfil de ave anoitecida, e inaugura no meu peito a festa circular dos dedos, tatuando ilhas em redor do coração. Esquiva, demoras tu no verso o instante de lume de uma revelação, e quando voltas é sempre com uma promessa de partida, e quando partes é sempre com um anúncio de caos, de temor, na água clara do olhar. Deixa-te agora amar, indefesa, para resgate da alma.

0: Recolha das leituras, feita pelo autor do programa, junto dos poetas e também no arquivo da rádio e em edições discográficas.
1: A poesia de José Jorge Letria, o músico e escritor, presidente da Sociedade Portuguesa de Autores, faz hoje 75 anos. Felicitações deste programa. José Jorge Letria, que integra a editora Canto das Cores, de Daniel Completo, e que caminhou ao lado de Zeca Afonso. Tudo isto está na conversa já a seguir, de regresso à Feira do Livro de Lisboa.

0: Se eu tivesse de escolher apenas uma canção do Zeca Afonso, seria muito difícil. Todas elas são tão belas e por isto ou por aquilo estão de tal maneira gravadas no meu coração que não creio que conseguisse escolher apenas uma. No entanto, aquela que talvez me comove mais e que ainda hoje não consigo ouvir sem me saltar uma lágrima dos olhos é O Menino do Bairro Negro. Antes do 25 de Abril de 1974, Portugal era feito de muitos bairros negros, bairros que eu conheci, habitados por meninos que vi, meio nus, a brincar na lama, meninos sem pão nem futuro. Já não vivemos na mesma miséria em que estes meninos viviam no tempo do salazarismo, antes de 1974. No entanto, esta canção do Zeca continua a trazer em si uma emoção imensa, que não termina enquanto não acabarem as grandes diferenças entre ricos e pobres e enquanto não desaparecerem os bairros negros, que existem um pouco por todo o mundo. E é um excerto do livro Ailé, Ailé, Zeca cantado e contado. É um livro de José Fanha, Daniel Completo e Cristina Completo, que tem a chancela Canto das Cores. É um livro já com alguns anos. Mas o prazer que causa a muitos de nós ver um livro que convida os mais novos a conhecerem Zeca Afonso, porque a maior parte já não o conhecerá, e ao mesmo tempo a saberem o tempo, em que circunstâncias e com que entraves e dificuldades ele fez a sua vida de músico e de intervenção e de ação pelo bem comum, é um gosto saber que há este livro sobre as canções de Zeca Afonso, um livro que nos leva para a leitura e para a escuta, como aliás, praticamente todos, se não todos, os deste pavilhão na Feira do Livro de Lisboa em que me encontro. É um pavilhão que não tem nome de autor, mas podia ter, porque este Canto das Cores é muito do trabalho do editor, que é o autor Daniel Completo, que tem já perto de meia centena de audiolivros gravados. São livros para ler, ver e ouvir. E Daniel Completo tem uma relação muito frutuosa com muitos autores que escrevem para os mais novos. Daniel Completo, bem-vindo à Antena 2, nestas conversas na Feira do Livro. Pego aqui num pequeno texto de Luísa Ducla Soares, uma das suas companheiras de estrada mais frequentes nestes vários livros, e estamos a conversar e, se for preciso, atender aos que vêm em busca deles, esteja à vontade. Escreve Luísa Ducla Soares, a propósito deste livro publicado, creio, há um ano, comemoram-se agora os 40 anos de vida musical de Daniel Completo. Mas, na realidade, muito antes, desde a infância, se manifestou o seu gosto pela música. Começava o dia a cantar na banheira e os pais batiam palmas na sala ao lado. Mas quando apareciam visitas, era certo e sabido que pediam para o ouvir, mas ele era envergonhado, escondia-se, pois gostava-lhe atuar em público. Oh, rapaz, assim quando fores grande, só podes fazer gravações. Bem, não são só gravações, porque Daniel Completo tem uma ação também em palco, às vezes de forma surpreendente. Por exemplo, com Carlos Filhais tem um projeto em que em palco se conta e canta a ciência.
1: Exatamente, em que misturamos a arte e a ciência e a música e temos corrido o país com esse projeto, que tem sido muito bem recebido.
0: Em escolas, principalmente?
1: Principalmente em escolas e também em bibliotecas municipais, que acabam por convidar os meninos e ir buscar os meninos, muitas vezes autocarros, aos auditórios, para ver, para conhecer, no fundo, este livro que se chama No Mundo dos Porquês, a Ciência Cantada e Contada, em que tem músicas minhas, tem os poemas da Luísa Ducla Soares e tem as explicações científicas do professor Carlos Filhais.
0: Isto, a música faz parte de si desde há muito, integrou esse extraordinário projeto que foi a Ronda dos Quatro Caminhos, mas o projeto desta editora, Canto das Cores, que está aqui no pavilhão F10 da Feira do Livro, creio que foi fundado em 2010, 2011, a editora. Sim, sim. Amor aos Livros, que vem desde há muito, Daniel.
1: Sim,
0: Completo.
1: Sim, e para também começou tudo com Luísa Duque Soares, em que eu propus dar voz aos poemas dela. Ela achou a ideia muito interessante e a partir daí nunca mais parámos. Já fizemos 15 livros em parceria sobre várias temáticas, sobre lendas e romances, sobre lenga-lengas, sobre ecologia, sobre ciência, sei lá, muitíssimo.

0: o Gé Barata Moura, na altura, aceitar este convite e ter cantado o tema Era Uma Vez um Rei e As Sete Cores neste livro de 60 Voltas ao Sol.
1: Isto é quase que irmos à origem da literatura, porque a literatura começou por ser contada e cantada, começou por ter a sua transmissão oral. Uhum. Todos nós, em diferentes gerações, enfim, pelo menos se não formos muito, muito atrás, tivemos cassetes com histórias contadas, mas o que sente no seu trabalho de criador e quando se junta aos mais novos em escolas e não só, é que esta é uma muito boa porta de entrada para o gosto dos livros, para os mais novos receberem Sim. uma história cantada. Sim. É uma porta de entrada para eles depois pegarem no livro e passarem as páginas.
0: Sem dúvida, e acaba por ser também um incentivo à leitura da parte dos meninos, porque há professoras, bibliotecárias que me dizem e que o Daniel gostava que visse, o menino ainda não conseguia ler, mas vem aqui à biblioteca, pede para eu pôr as cantigas do livro e já acompanha a seguir a letra, portanto acabam por ser um incentivo à leitura, não é? E acaba por ser muito desafiante, porque eu, ao longo destes 17 anos, desde que saí da Ronda dos Quatro Caminhos e integrei este projeto de literatura e de música infantil, já fiz mais de 300 canções com estes escritores todos com quem trabalho.
1: Sim, porque a rádio está perante alguém que criou uma rádio que se pode escutar online. Sim. Com mais de 300 canções.
0: É verdade, criei essa rádio. Não quero ser mauzinho, mas eu criei essa rádio porque achei que a rádio em Portugal não passa música infantil, e por não passar música infantil e como eu corro o país todo com estes projetos, achei que muitos meninos e muitos alunos acabam por me comprar os livros, mas há muitos que não compram, e é uma forma deles ouvirem as canções e de chegarem até mim. E muitas vezes eu em palco digo mesmo, olha, vocês não têm o livro, ou muitos não vão ter o livro, mas se quiserem ouvir estas 300 canções, 7 dias por semana, sem publicidade, ao longo do dia, umas a seguir às outras, basta colocarem no Google Rádio Daniel Completo. E é uma pena que a rádio em Portugal não passe música infantil. Foi por esse motivo que eu criei esse link, digamos
1: assim. Plataforma, de alguma
0: plataforma. E tenho pena que, ao longo de 17 anos, é a primeira vez que a rádio me está a entrevistar. Televisões tenho ido, mas é a primeira vez, e és tu a primeira vez que me estás aqui a entrevistar, sobre estes livros que eu faço há 17 anos, mais de 40 livros. Com mais de 300 canções.
1: Com inteiras
0: justiça.
1: E
0: obrigado pelo teu convite.
1: E vamos seguir.
0: Estavas a falar deste livro do Ai Lê, Zeca Cantado e Contado, e estavas a dizer bem, e o desafio aqui foi, toda a gente já, muitos músicos já voltaram a cantar Zeca Afonso, mas o desafio aqui foi pôr crianças com 7, 8, 9, 10 anos a cantar Zeca Afonso. E foi isso que eu fiz.
2: José Afonso, o Zeca Afonso, como carinhosamente ficou há muito conhecido, foi professor, cantor, músico, poeta, musicólogo, que recolheu música tradicional portuguesa e a vestiu com nova roupa sem atraiçoar a sua raiz. Foi um cidadão ciente das suas obrigações, um homem solidário, fraterno, amigo do seu amigo, mas também um homem revoltado com as injustiças e um agitador que colocava sempre a sua voz ao lado dos mais pobres e carenciados. Nas suas canções, o Zeca alimentava-se de fontes diversas, desde o lirismo dos versos de Camões à poesia de alguns poetas mais recentes, como Jorge de Sena, Ari dos Santos, Fernando Miguel Bernardes, António Quadros, ou ainda das canções e da poesia do povo das Beiras, de Trás-os-Montes, dos Açores, do Alentejo ou do Algarve. Pela sua modernidade e pela sua exigência, o Zeca Afonso é hoje um exemplo a partir do qual se pode crescer mais forte e mais feliz.

0: Ailé, Ailé, Zeca cantado e contado. É um livro de José Fenha, Daniel Completo e Cristina Completo. É um dos exemplos de muitos, mais de meia centena de livros, e é por isso que Daniel Completo convida agora a mostrar-nos algumas das mais recentes propostas da sua editora, Canto das Cores. Quem passa por este pavilhão na Feira do Livro vê de imediato que são livros com canções, a música faz escutar, a música interpela quem está a passar nestas avenidas extensas entre o Alto do Parque Eduardo VII e o Marquês de Pombal. Vamos a algumas das mais recentes propostas. Vejo aqui outra riqueza que são os ilustradores, e nós temos notáveis ilustradores no nosso país. Eles estão também convocados para estes livros da editora Canto das Cores. Mas vamos então a algumas das mais recentes propostas, Daniel Completo.
1: Sim, o mais recente é este, No Mundo dos Porquês, A Ciência Cantada e Contada, com o Carlos Fiolhais e com a Luísa Duca Soares. O ano passado saiu este, que fiz em parceria com o Álvaro Magalhães, que é lá de cima do Porto, que se chama Na Rua da Poesia. É a comemoração dos 40 anos de vida literária do Álvaro Magalhães, em que fizemos este livro. Foi uma seleção de poemas do Álvaro Magalhães, em que eu musiquei, e o João Vaz de Carvalho, que é um ilustrador que eu já... ilustrador e amigo, com quem eu trabalho há muitos anos, que ilustrou estes livros, que são uma coleção deles, como podes ver aqui, não é?
0: Deste, No Mundo dos Porquês, A Ciência Cantada e Contada, naturalmente também na sequência desse projeto que tem com Carlos Fiolhais, também as ilustrações de Cristina Completo, que são muito convidativas, e eis aqui, desde logo, o livro a interpelar-nos, a interpelar os mais novos. O que é que queremos saber? Queremos saber, por exemplo, porque é que não cai a lua? Ou porque é redonda a terra, ou porque é azul o céu, ou porque nos prende a terra, ou porque flutuam os barcos, ou como aproveitam as plantas a luz do sol, como é que respiramos, como é que conseguimos ver, porque é que não podemos viver para sempre. É absolutamente essencial, num mundo onde tantas distrações, tanta banalidade é veiculada pelas redes sociais, e não só, um livro que convoca para perguntas essenciais, perguntas da grande curiosidade, a curiosidade que nós próprios adultos temos também. Por isso, um excelente livro para ser lido por pais e filhos, e ouvido e visto, tem toda esta componente. Vamos a mais um ou dois, Daniel?
1: Sim, a mais antigo fiz com o José Jorge Letria, Uma Vida de Papel. Foi com CD que fiz ainda não foi com
0: QR Code.
1: Exatamente. A partir da pandemia que comecei a esquecer o CD, a ficar em desuso, não é?
2: Passamos.
1: Portanto, também é um apanhado de vários

0: poemas do José Jorge Lotria, que eu musiquei também com ilustrações do João Vaz de Carvalho.
1: E aqui temos magníficos poemas de Jorge Lotria e, de alguma maneira, ele próprio, na capa.
0: Depois, com a Luísa Duque Soares, também o baú das lenga-lengas, com lenga-lengas tradicionais, que ela recolheu desde o lagarto pintado, ao gato maltês, ao pico-pico, aos sete irmãos, sol a sapato, a canção da bicharada, enfim, são...
1: É uma grande senhora da escrita para os mais novos. Não consigo imaginar quantos leitores terá alcançado Luísa Duque Soares nesta vida longa de propostas para o deslumbre de abrir um livro. Já aqui conversei com ela há alguns anos, já na Feira do Livro.
0: Bem,
1: ela
0: amanhã
1: vai estar aqui no dia seguinte a este em que gravamos a nossa conversa, porque os autores vêm aqui ter consigo. José Fenha já esteve aqui consigo.
0: Vão acabar por passar cá todos. Amanhã estarei. O programa já passou, se calhar.
1: Já passou, mas... o programa já passou, mas ficamos a saber que, porventura,
2: mas ela virá depois,
1: nos últimos
2: ela
1: dias da
2: vezes.
1: Feira...
0: Ela vem dia 14 também de...
1: É estar atento à agenda da feira e às redes e ao site da editora Canto das Cores.
0: Exatamente. Portanto, a Luísa Duque Soares já editou 199 livros, faltam um para os 200, e vai cá estar amanhã e dia 14 também, e vão passar todos os autores com quem eu trabalho aqui praticamente. Virá também o Álvaro Magalhães, o José Fenha vem novamente também.
1: Para além da vida que este pavilhão tem, não só na sua decoração muito apelativa, com a inspiração de algumas ilustrações aqui também em matéria feita, também a música que nos chega através, enfim, dos aparelhos que aqui estão, ou não estivéssemos com uma editora que de alguma forma é também uma rádio, mas Daniel Completo, com a editora Canto das Cores, sediada em Sesimbra, creio.
0: Exatamente.
1: Não tem espaço físico de aberto
0: ao público? Tem loja online também, quem quiser eventualmente conhecer os livros, basta ir a www.cantodascores.com e encontra a livraria online, onde poderá ter acesso aos livros, a ouvir alguns certos também de alguns poemas, também de algumas declamações do José Fenha, do José Jorge Lotria. Portanto, há muitas histórias contadas e cantadas.
1: É mais radiofónica das editoras, claramente. Um encontro aqui entre duas rádios, acima de tudo. Um encontro com uma editora e com um homem que convida a ler, ver e ouvir os livros. Daniel Completo, muito obrigado por ter estado na Antena 2.
0: Tive muito gosto, foi um prazer, hein?

Última edição. Está feita a ronda. Assim, obrigado por estar com a rádio. Boa noite.

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0: Bem-vindos ao terceiro Sopros no Coração, dedicado à Banda Sinfónica do Exército. Mais uma vez, pela terceira semana consecutiva, temos dois maestros do Exército, o Capitão Artur Cardoso. Olá, Artur, bem-vindo mais uma vez e obrigado.
1: Olá, Jorge, é um prazer estar aqui contigo mais uma vez. Obrigado.
0: E também o Tenente Renato Tomás, também maestro da Banda do Exército.
2: Olá, Jorge, boa tarde.

0: Ouvimos a obra Patrono do Exército, de Joaquim Luís Gomes, aqui interpretada pela Banda Sinfónica do Exército, dirigida pelo maestro Tenente Artur Cardoso, numa gravação realizada no Festival Antena 2 em 2018. O que é que a Banda do Exército costuma tocar num concerto normal que vai tocar a Castelo Branco? Que tipo de repertório? São transcrições, são originais, é mais contemporâneo, mais tradicional? Qual é o tipo de repertório?
1: Depende muito dos públicos que vamos tocar, obviamente, e na nossa programação anual tentamos ir ao encontro das pessoas que estão neste público. Passamos sempre uma mensagem muito clara institucional, obviamente, música que se associa ao cariz também institucional.
0: Ao exército.
1: Ao exército, claro, isso é muito claro. E a divulgação da música portuguesa, tanto de música do século passado, os clássicos, e também de música de novos compositores, e até algumas peças também do concurso, depende dos auditórios, etc., depende do espaço onde vamos atuar. Mas também do novo repertório para a banda atual, não é? De grandes compositores a nível internacional. Ou seja, a emenda é sempre muito diversificada, porque também temos também potenciar aquilo que é a parte estética e do grupamento, mas diria eu que nunca é muito igual os programas que fazemos. Okay?
0: Falávamos há pouco que há um programa anual, digamos que há um leque de peças que é escolhido para esse ano, é isso? Não.
1: Não, digamos que na nossa programação sabemos que há certos concertos aniversários de regimentos ou de brigada e nós obviamente programamos certos concertos para tipo diversificados eventos, não é verdade? Por exemplo, um concerto de laureados do concurso de composição, obviamente que aí vai ser um repertório muito mais direcional para aquilo que é o grande repertório para a Orquestra de Sopros. Dou-lhe um exemplo. Há 2 anos atrás tocámos a Sinfonia do Hindemith, por exemplo, não é?

0: Ouvimos o primeiro andamento de Prelude, Fugue and Riffs de Leonard Bernstein na interpretação da Banda Sinfónica do Exército sob a direção do maestro convidado Mitchell Finnell. E vamos continuar a conversar com o maestro Artur Cardoso e o maestro Renato Tomás, que aliás eu podia dizer que é o capitão Artur Cardoso e o tenente Renato Tomás. Como é que é esta convivência entre o mundo musical e esta hierarquia militar? Nem todos os músicos têm o mesmo posto, não é? Como é que isto funciona? Se calhar o tenente Renato Tomás quer falar um bocadinho sobre isso.
1: É de estreita colaboração e de grande espírito de missão que trabalhamos em equipa, obviamente que há uma hierarquia institucional, mas acima de tudo uma grande espírito de colaboração e disponibilidade para fazermos equipa de trabalho.
0: Sim. Quando um músico chega à banda do Exército, qual é o seu posto?
1: Começam para a categoria de praças, de soldado, depois fazem o curso de cabos e fazem a carreira na classe de praças, digamos assim.
0: Isso demora quanto tempo, essa parte das praças?
1: As praças entram.
0: Normalmente.
1: Fazem uma formação geral, depois de acabar essa formação geral, são integrados na banda do Exército.
0: Essa formação demora?
1: São cerca de 3 meses.
0: É aquilo que era mais ou menos a recruta, não?
1: Exatamente.
0: Sim.
1: Uma instrução básica. Depois tem uma instrução complementar e depois são colocados nas bandas do Exército a prestar serviço quando soldados.
0: Quando entra na banda, qual é o posto do músico quando entra na banda?
1: Soldado.
0: É soldado.
1: Exato.
0: E depois tem a carreira de praças, é isso?
1: Exatamente.
0: Que dura mais ou menos quantos anos?
1: Pode ir até 6 anos de contrato.
0: 6 anos. Normalmente depois irá para sargento, é isso?
1: Ou não. Neste momento no Exército temos mais modalidades. Há cerca de 2 anos o Exército implementou o regime de contrato especial.
0: Sim.
1: Que pode ir até 18 anos contratados e aí fazem concurso, em que os músicos também temos esse cabimento orgânico e estamos neste momento no 4º curso a concorrer para os quadros QP. Já temos mais
0: quadros permanentes.
1: Exatamente. Que já temos 8 militares neste momento no ativo nas bandas do Exército, praças QP.
0: Muito bem, mas no caso do capitão Artur Cardoso, é o maestro e aí tem que ser oficial, é isso, Artur?
2: Não propriamente.
0: Portanto, a banda às vezes é dirigida por sargentos,
2: claro,
0: é isso?
2: Claro. O que está instituído é que o chefe da banda é o maestro, mas a banda pode ter só um oficial. Por exemplo, nós temos a banda do Exército no Porto, que tem apenas um oficial. Na ausência, por exemplo, que é o meu caso, na minha ausência tem lá o sargento Mauro Correia, que é que assume essa vertente.
0: Artur, então e a banda do Exército pode ser dirigida por um maestro que não é do Exército, ou seja, um maestro convidado, por exemplo?
2: Com certeza.
0: Já aconteceu?
2: Já aconteceu no passado e no passado recente. Portanto, por exemplo, podemos referir o maestro Mitchell Fennell,
0: sim,
2: que dirigiu a banda sinfónica do Exército e gravou, inclusive, um CD com...
0: Com o clarinetista Nuno de Silva.
2: Exatamente. Félix Osvirt. Uhum. O maestro Paulo Martins também já dirigiu a banda sinfónica do Exército, a convite, e recentemente tivemos o maestro Martins Sousa Tavares, que dirigiu a banda do Exército na Casa da Música no Porto, e tivemos o maestro Eduardo Gomes, que dirigiu o concerto de primavera do Exército aqui na Aula Magna da Reitoria de Lisboa.

0: Ouvimos, numa gravação de 2010, a Banda Sinfónica do Exército a interpretar o quarto andamento da obra Derivations, de Morton Gold, Ride Out, com Nuno Silva no clarinete e a direção do maestro Mitchell Finnell. Estamos com um ciclo de três programas de Sopros no Coração, dedicados à Banda Sinfónica do Exército, e temos como convidados dois maestros, o capitão Artur Cardoso e o tenente Renato Tomás. Artur, há alguma especificidade na formação? Ou seja, por exemplo, como é que se chega depois da carreira de músico não se pode entrar logo como maestro, não é? Presumo que, imagino que eu tenho o curso de direção, eu posso concorrer a maestro da Banda Sinfónica do Exército?
1: Não, não podes concorrer a maestro da Banda Sinfónica do Exército. O concurso para maestro é interno. Ou seja, de dentro da estrutura do Exército, todos os músicos reunirem um conjunto de condições podem concorrer para maestro quando abre vagas, né, que abre uma vaga sei lá, de 5 em 5 anos, 6 em 6, dependendo das necessidades.
0: Já vamos perceber como é que é esse processo, então. Mas eu presumo que não se pode entrar como maestro, porque para além do maestro, o chefe, digamos assim, o oficial, tem funções de gestão. É isso? Estou a dizer bem?
1: Sem dúvida, tem uma função de gestão bastante pesada, porque é muita gente e é preciso gerir aquela gente toda. E além disso, é necessário ter experiência. Experiência não só musical, mas também experiência humana como líder de homens.
0: E conhecer o ambiente militar e as regras militares, não é?
1: Isso é imprescindível.
0: Pronto, então, e como é que depois de ser músico durante quantos anos em média, antes de ser oficial?
1: Em média, andamos a falar de 10 a 15 anos.
0: Ao fim de 10 anos,
1: 10 a 15 anos,
0: um músico que esteja interessado na carreira de maestro na Banda Sinfónica do Exército, como é que acede a essa carreira de direção?
1: Portanto, ele concorre. O primeiro passo é dizer que quer, não é? Se houver concurso, concorre. Sendo aprovado, faz um curso oficial, que é realizado na Academia Militar do Exército, em parceria com a Escola Superior de Música de Lisboa. A parceria com a Escola Superior de Música de Lisboa, a própria escola tem um curso de direção de orquestra de sopros, que é única na Península Ibérica atualmente.
0: E já tivemos aqui o fundador dessa licenciatura.
1: Exatamente, o professor Alberto Roque, foi meu professor, foi professor aqui do Renato Tomás também, a quem mando um abraço. Portanto, ele foi responsável por criar esse curso. E o Exército percebeu que existia essa mais-valia e fez um protocolo com a escola para formar os seus maestros, para ter cada vez mais destaque e qualidade.

0: Numa gravação de 2021, ouvimos um arranjo de Gert Schreiber da marcha em Ré menor de Anton Bruckner com a Banda Sinfónica do Exército, dirigida pelo maestro Tenente Arthur Cardoso. Vamos falar agora um pouco da difusão da banda pelo país. Imagino que a banda tenha essa missão de percorrer o país também e de se dar a conhecer, descentralizando aquilo que é a sua atividade.
1: O Exército tem uma sequência de atividades que vai fazendo durante um ano. Mas há uma série de pedidos que são feitos por entidades exteriores, câmaras municipais ou até escolas, neste caso estamos a falar dos conselhos pedagógicos, e há um cuidado de nós conseguirmos chegar a zonas do país onde nunca estivemos, não é? Para nos darmos a conhecer e para que essa pedagogia,
0: por exemplo,
1: chegue a todas
0: as partes.
1: Para que
0: nós possamos compreender, em 2025, quais foram, digamos, 4, 5 localidades onde a banda passou?
1: Oh, e bastantes.
0: Viseu, por exemplo?
1: Viseu, Guarda, Lagos, no Porto, muitos concertos fazemos no Porto, Aveiro, Montalegre, são alguns dos locais onde passamos.

0: Ouvimos a Marcha Cidade Invicta, de Amílcar Moraes, na interpretação da Banda Sinfónica do Exército, dirigida pelo maestro major Alexandre Lopes Coelho. Existe um concurso de composição, de escrita para a banda, que é uma iniciativa que é, neste momento, do Exército. Não sei se já foi também da Inatel. Como é que é isto, maestro Artur?
1: O pensamento está correto, mas está invertido. Este concurso existe, já foi um concurso do Exército, que era o concurso General Firmino Miguel. Entretanto, esse concurso acabou por ser substituído pelo concurso de composição para a Orquestra de Sopros em parceria com a Inatel, que é o que está a vigorar agora e que já vai na 13ª edição e pronto, e para mim é os compositores portugueses.
0: Então, sendo a 13ª edição, é isso?
1: Certo.
0: Quais são os compositores que já venceram esse prémio e se vocês acham que tem sido um estímulo para os compositores, daí têm saído nomes que se têm solidificado no meio musical português? Qual é a função do concurso? Falem-me um pouco sobre as obras e os compositores e a função do concurso.
1: A função do concurso é promover a composição para este tipo de agrupamento, banda, e premiar os compositores portugueses.
0: Que nomes é que já ganharam este concurso?
1: Nomes que ganharam: Alan Rosa, o Nelson Jesus, em 2016, que ganhou o concurso com a obra Zamora 1143, uma obra incrível, e que é um compositor que tem dado cartas. No mesmo ano, ganhou o concurso de Inatel e ganhou o concurso da Banda Sinfónica Portuguesa, uhum, com a obra Porto de Saudades.
0: E que mais obras têm ficado no repertório das bandas vindas desse concurso?
1: Algumas obras têm ficado no repertório, mas são obras astutas. No geral, são obras difíceis de tocar.
0: Ou seja, de pendor mais contemporâneo, é isso?
1: É um bocadinho contemporâneo. E são difíceis de execução, ou seja, não é qualquer banda que vai conseguir executar aquele repertório.
0: E não há uma obrigação da Banda Sinfónica do Exército de continuar a dar vida a essas obras?
1: Sem dúvida, e nós exploramos as obras, pelo menos no ano da composição, da obra que vence. Durante esse ano, a obra é executada em quase todos os concertos que a Banda Sinfónica dá pelo país fora. Portanto, a obra é transmitida. Agora, tem fatores dissuasores para as bandas amadoras. Há poucas que consigam tocar algumas das obras. Por exemplo, eu lembro do Zamora, que é uma obra extremamente difícil. Não é só para os músicos, para o maestro também é
0: exigente.
1: É muito complicado mesmo. Mas é um desafio, é um grande desafio. Aconselho. Maestros, força.

0: Ouvimos o final da obra Zamora 1143, de Nelson Jesus, pela Banda Sinfónica do Exército, dirigida pelo maestro Tenente Artur Cardoso, gravada no CD Música Portuguesa do Século XXI, de 2017. Esta obra foi vencedora do concurso Banda Sinfónica do Exército Inatel, em 2016. Continuamos a conversa com Renato Tomás e com Artur Cardoso, da Banda Sinfónica do Exército, e estávamos a falar do concurso de composição promovido pelo Exército. Qual é o prémio, do vencedor do concurso? É só o primeiro prémio? Há outros prémios?
1: Isso foi nos últimos. Já agora, Jorge, permite-me dizer só aqui uma inovação neste concurso que também consideramos importante. Nas últimas quatro edições, temos convidado um compositor para integrar o elenco do júri, obviamente. Já agora, o júri é composto pelo chefe, o titular da banda sinfónica, o tenente-coronel Alexandre Coelho. Convidamos um maestro convidado, civil, e um compositor convidado. E neste dinâmico do compositor convidado, também esse compositor tem a responsabilidade de escrever uma obra em estreia absoluta para estrearmos no
0: Quem é
1: Concerto de
0: encomendado?
1: Laureados, que é encomendado, exatamente, é uma encomenda. Ou seja, há aqui uma dupla criação artística também de algum compositor que
0: E
1: já
0: depois
1: tem.
0: fica só o primeiro prémio.
1: E fica só o primeiro prémio,
0: Ok, muito bem.
1: exatamente.
0: Então qual é o
1: O
0: valor
1: valor são 3 mil euros para o vencedor
0: Sim, e
1: do
0: a obra
1: concurso.
0: encomendada?
1: E a obra encomendada tem outros tantos, 3 mil euros também, uma
0: Muito bem.
1: estreia.
0: Maestro Renato Tomás, quais são os principais eventos cíclicos da Banda Sinfónica do Exército? Os principais concertos que todos os anos está na vossa programação?
1: Posso falar em os concertos mais importantes, o Primavera do Exército, que é a produção do Estado-Maior do Exército.
0: É todos os anos na Aula Magna, é
1: Sim,
0: isso?
1: exatamente. No mês de maio, um concerto solidário a favor de instituições de mais desfavoráveis ou de caridade.
0: Em 2026, qual é a instituição que vai receber essa?
1: Comunidade de Vida e Paz. Os fundos são a reverter, os bilhetes são gratuitos, no entanto, há esta componente solidária, em que o Exército também, próximo da população, tem esta missão também de apoiar os mais desfavorecidos.
0: E que outros concertos cíclicos faz o Exército
1: Os
0: durante o ano?
1: concertos dos dias comemorativos do Exército, em que todos os anos o Exército convida artistas locais na região onde vai celebrar este dia. Há um concerto importante também da OCAD, onde nós dependemos, que é o concerto, mas aí eu se calhar deixo o Capitão Cardoso para falar desse concerto, que é
0: Que
1: um.
0: é o quê,
1: É o concerto
0: Artur?
2: comemorativo do Comando Pessoal, que realiza-se anualmente no mês de novembro.
0: E qual é a sala?
2: A sala é a Casa da Música no Porto, é sempre essa sala, e é um concerto que tem sido sempre diferente. Em 2021 convidámos o Pedro Brunhosa, fizemos alguns temas com ele, e o coro Ensemble para a Música também participou nesse concerto.

0: vamos centrar-nos na banda sinfónica. Quantos concertos faz a banda sinfónica por ano, Tenente Renato?
1: O ano passado fizemos 23 concertos, fora os pequenos concertos mais de música de câmara. Até o próprio dia do Exército fazemos sempre também um concerto comemorativo dessa data numa das cidades a designar a nível nacional. Fizemos
0: Todos os anos
1: 23.
0: muda, é isso?
1: Sim, exatamente.
0: Então, por exemplo, em 2025 foi onde?
1: Foi em Viseu.
0: Em Viseu. E este
1: Exatamente.
0: ano

0: o que é a relevância do trabalho a nível anual, digamos assim, de empenhamento. Asseguramos toda a parte cerimonial do Exército,
1: Portanto, interno, digamos assim.
0: exatamente,
1: Estamos a
0: nomeadamente
1: falar do quê? De juramentos de bandeira?
0: juramentos de bandeira, dias comemorativos das unidades, dias comemorativos das armas e serviços e das EOCADs, que são os órgãos centrais de administração, como está organizado o nosso Exército, o próprio dia comemorativo do próprio dia do Exército.
1: E fora do exército,
0: E fora do
1: qual é a atividade
0: Exército,
1: militar?
0: também trabalhamos ou somos empenhados em várias cerimónias paralelas ou com ligas de combatentes, efemérides de batalhas, por exemplo, que somos convocados para estar a fazer uma cerimónia, por exemplo, a Batalha dos Atoleiros em fronteira.
1: Então, por exemplo, quando vem um presidente de um país estrangeiro, nós às vezes vemos na televisão uma banda a tocar, isso é
0: É
1: uma.
0: outra dimensão do Tribunal Militar, que também com o Protocolo de Estado, neste caso ligado ao INCFA. Nós, como banda do ramo das Forças Armadas, articulado com o Estado-Maior-Geral das Forças Armadas, quando somos designados, também asseguramos esse cerimonial, nomeadamente a um presidente estrangeiro, que fazemos as honras ali junto ao Mosteiro dos Jerónimos, e a banda também marca presença e faz a guarda de honra a estas entidades. Ou seja, eu diria que três vertentes: o cerimonial militar interno da instituição, algum cerimonial externo à instituição e também esta dinâmica mais ao Protocolo de Estado.
1: Já agora passo um bocadinho a conversa ali para o maestro Capitão Artur Cardoso e perguntar-lhe, e por exemplo, na relação com os jovens, com a infância, com as escolas, há atividade didática por parte do Exército na parte da música ou nem tanto?
2: Sim, há bastante atividade nessa parte. Nós temos alguns programas preparados a convite de escolas, mais escolas secundárias ou escolas preparatórias, ou até primárias, e temos preparados alguns grupos de música de câmara e mesmo programas com a própria banda, para fazermos concertos que nós chamamos de concertos pedagógicos,
1: Sim,
2: em que há um conjunto de repertório escolhido, não é, para explicar realmente o que é os instrumentos da
1: e aí
2: banda.
1: as escolas vão ver a banda ao seu local de ensaio ou a banda desloca-se a outros locais para realizar essas ações?
2: Temos as duas vertentes. A escola pode vir onde nós estamos sediados ou nós deslocamos à escola.
1: Pronto, então temos 23 concertos da banda sinfónica, mas e o serviço militar? Integra-se nesses 23 ou é mais.
0: Não, Jorge, os 23 é concertos comemorativos e alguns concertos também em protocolo ou quando somos requisitados por entidades civis. Nomeadamente ao empenhamento total, são à volta de 150 a 160 serviços
1: Isso
0: anuais.
1: inclui o serviço militar que não é concertos, é isso?
0: Exatamente.
1: Muito bem. E nesses serviços 150 está incluído a região militar do Porto?
2: Não, não. A banda do Exército, destacamento do Porto, além deste serviço que faz a banda sinfónica, ainda faz outro serviço. Faz
1: Mais.
2: mais 17 ou 18 concertos, mais umas 80 cerimónias, não sei de cor.
1: Anda à volta
2: Ainda
1: desses
2: temos
1: números.
2: de juntar a Orquestra Ligeira do Exército, também faz cerca de 30 a 40 concertos por ano.
1: Sobre a Orquestra Ligeira do Exército, havemos de ter um programa só dedicado à Olé, porque ela bem merece e os nossos ouvintes também irão gostar certamente. Muito obrigado.

0: Ouvimos o final da obra Golden Land, de Saúl Gomes Soler, na interpretação da Banda Sinfónica do Exército, dirigida pelo maestro Tenente-Coronel Alexandre Coelho. Maestro Renato Tomás, hoje em dia, qual é a idade média de entrada na estrutura dos músicos do Exército Português e qual é o nível de formação desses músicos?
1: Muito bem. Os cidadãos têm que ter 18 anos para se poderem ingressar no...
0: E o máximo é?
1: E o máximo depende. Se for, tiver habilitado com o grau de licenciatura, pode ir até aos 27 anos. Se não for com habilitação superior, 24 anos é o limite de idade para entrar.
0: E qual é a média atual?
1: A média atual dos jovens que entram para a banda do Exército, diria que entre os 22 e 23, quando acabam os seus estudos, em média, o nível superior de licenciatura. Ou seja, nós fazemos uma prova de aptidão musical antes das provas de ingresso, em que os candidatos se submetem a uma prova. E nós verificamos se está o nível, digamos assim, para poder ingressar no Exército. Após essa situação, os candidatos, como já referimos, fazem a instrução básica, complementar, e verão para a banda. E a média são 22, 23 anos e já com o grau de licenciatura.
0: Qual é a média de idades na banda?
1: A média, eu diria que está entre os 30 e 40.
0: É uma média jovem, digamos
1: sim,
0: assim.
1: Sim, sim, sim.
0: E o nível dos músicos, neste momento, é completamente diferente daquilo que era há 50 anos atrás, não é? É um nível superior e de grande qualidade.
1: Sim, a realidade muda muito, fruto também daquilo que foi o avanço do ensino da música em Portugal. Os jovens hoje em dia fazem um percurso académico mais longínquo e o que era há 20 anos que muitos candidatos vinham para a instituição militar e acabavam por aí aprofundar os seus estudos na área da música e depois até concluir os estudos superiores, que foi o meu caso. Eu só acabei o meu curso superior enquanto músico instrumentista, já estava na instituição militar, ou seja, estudava e trabalhava ao mesmo tempo. Hoje em dia a realidade é diferente, os jovens acabam por fazer o seu percurso académico.
0: No fundo acabam por entrar mais tarde, mas já formados.
1: Exatamente. Não é? E isso para o Exército, nomeadamente a banda do Exército, é uma mais-valia que temos potencial humano altamente qualificado hoje em dia.

0: Numa transcrição de Gerrit Schreiber, ouvimos um excerto das Variações Enigma de Edward Elgar com a Banda Sinfónica do Exército, dirigida pelo maestro tenente Arthur Cardoso. Sopros no coração, agradece profundamente ao Exército Português a diligência em ter dispensado dois oficiais músicos para virem falar sobre a Banda Sinfónica do Exército. É uma demonstração do sentido de serviço público que muito agradecemos ao Exército Português, nas pessoas do Capitão Arthur Cardoso e do Tenente Renato Tomás, que nos acompanharam ao longo de 3 programas. Muito obrigado aos dois pela vossa presença e espero que possamos continuar a ouvir esta excelente Banda Sinfónica do Exército.
1: Jorge, é um gosto e com muito orgulho, em nome do Exército, obrigado e muito sucesso para o programa.
2: Pronto, Jorge, olha, quero agradecer o convite e desejar os maiores sucessos ao programa Sopros no Coração. Termino com uma mensagem. Servir Portugal é simultaneamente honrar a tradição, representar o Exército e partilhar a música com o público, tal como fizemos neste programa. Portanto, um forte abraço.
0: Um abraço também. Os 3 episódios dedicados à Banda Sinfónica do Exército tiveram a assistência técnica de Leão Matos. Sopros no Coração volta daqui a 8 dias com mais sopros contados por Jorge Salgueiro e um convidado sempre especial. Até lá!

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2: A iniciar a próxima hora de música na Antena 2, viajamos ao dia 25 de dezembro de 1777, quando Mozart completou, em Mannheim, o seu primeiro quarteto com flauta, em Ré maior, a pedido do flautista maçom Ferdinand Dejean. É uma peça que segue genericamente o estilo praticado pela Orquestra de Mannheim, logo visível nas características concertantes do primeiro andamento, o Allegro. O seguinte, Adagio, é uma serenata com jogos elegantes de texturas entre flauta e cordas, terminando numa suspensão harmónica que precipita o rondó final, a enfatizar o virtuosismo do grupo instrumental. Escutemos a interpretação de Helena McRell na flauta, Simon Blandys no violino, Judith Busbridge na viola e Sebastian Comberti no violoncelo.

Em escutas esteve o Quarteto com Flauta número 1 em Ré maior de Wolfgang Amadeus Mozart, o seu Köchel 285 de 1777. Allegro, Adagio e Rondó são os andamentos, a interpretação a cargo de Helena Macquarel na flauta, Simon Blandys no violino, Judith Busbridge na viola e Sebastian Comberti no violoncelo. Francesco Cilea completou em 1931 uma pequena suíte concertante para violoncelo e orquestra que absorve vários dos elementos do idioma musical francês da época: harmonias modais, escalas de tons inteiros e acordes de sétima e nona. Essa suíte divide-se em quatro andamentos: o primeiro, Introduzione alla Danza; o segundo, Danza Moderato; em terceiro lugar, Notturnino Andante Sostenuto; e a fechar, Alla Marcia, Allegro Giusto. Enrico Bronzi no violoncelo e o grupo I Virtuosi del Teatro alla Scala, sob a direção de Filippo Arlia.

Francesco Cilea, em 1931, a compor com base no idioma francês esta pequena suíte para violoncelo e orquestra. Enrico Bronzi e o grupo I Virtuosi del Teatro alla Scala, sob a direção de Filippo Arlia, foram os intérpretes. Em seguida, ficaremos na companhia da meio-soprano Megan Katz com o Carestini Ensemble Wien, na interpretação da cantata Ariana in Naxos, de Haydn, no arranjo que um dos seus contemporâneos fez para voz e grupo de câmara. O original é para voz e piano. A famosa heroína do título, Ariana, é abandonada por Teseu e fica sozinha na ilha de Naxos, onde morre dilacerada pela tristeza e a dor. É essa partitura de 1789 que vai ficar em escuta, começando com o recitativo Teseo mio ben, depois a ária Dove sei mio bel tesoro, novo recitativo Ma a chi parlo e a ária final A che morir vorrei.

Ariana Inaxus, cantata Hoboken 26B2 de Franz Josef Haydn, pela meio-soprano Megan Katz e o Carestini Ensemble Wien. No fecho desta hora de música na Antena 2, uma canção de embalar que John Rutter escreveu em 1999 para o coro de King's College, em Cambridge. Música que combina a economia de meios e a sobriedade com o fervor e a veemência dos sentimentos. Dorme Jesu. Na gravação, o coro de King's College é acompanhado pela Britten Sinfonia, sob a direção de Daniel Hyde.

0: Dorme Jesu, de John Rutter, pelo coro de King's College, em Cambridge, e a Britain Sinfonia, sob a direção de Daniel Hyde.
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Olá, muito bom dia, seja bem-vinda a mais um programa da manhã da RTP Antena 2, 7 horas e 4 minutos da manhã deste dia 9 de junho. Arrancamos com a música de Otto Nicolai. Nasceu em Königsberg, na Prússia, em 1810, morreu em Berlim em 1849, com apenas 38 anos. Ficou para a história por duas razões. A primeira é a ópera As Alegres Comadres de Windsor, baseada na comédia de Shakespeare, e que ainda hoje se mantém no repertório dos teatros de língua alemã. A segunda tem um peso ainda maior. Foi ele quem fundou, em 1842, a Orquestra Filarmónica de Viena, hoje uma das mais célebres do mundo. Nicolai passou anos em Itália, onde absorveu o gosto pela melodia da ópera italiana e o cruzou com a tradição sinfónica alemã. Curiosamente, recusou pôr em música o Nabucco de Verdi, libreto que considerou pouco interessante. Verdi aceitou e o resultado tornou-se um dos maiores êxitos da história da ópera. Ora, Nicolai morreu 2 meses depois da estreia das Alegres Comadres e poucos dias depois de ter sido eleito para a Academia das Artes de Berlim, sem chegar a ver o alcance do que tinha criado. Vamos começar então, precisamente, com essa abertura das Alegres Comadres de Windsor, de Otto Nicolai, o primeiro dos aniversariantes que evocamos hoje neste dia 9 de junho. Interpretação, Academia de St. Martin in the Fields, a direção de Neville Mariner.

a boa tradição das aberturas alemãs e esta abertura de uma ópera particular, As Alegres Comadres de Windsor, de Otto Nicolai, é uma obra que foi estreada pouco tempo antes do compositor morrer prematuramente, tinha 33 anos, e mais um caso de um compositor, aconteceu mesmo com Bizet, por exemplo, com Offenbach, mais um caso de um compositor que morre sem saber o verdadeiro alcance da sua obra. Ele nunca chegou a perceber o fenómeno de popularidade que estas Alegres Comadres de Windsor chegariam. A verdade é que é uma ópera que nos teatros alemães nunca saiu de cena. Ouvimos então o primeiro aniversariante de hoje, Otto Nicolai, um compositor que faz precisamente essa ponte justa entre a tradição melódica italiana e o sinfonismo alemão. O próximo aniversariante vem de França, é Alberic Maignard. Nasceu em Paris em 1865, morreria em 1914, no início da Primeira Grande Guerra Mundial. A forma como morreu marcou para sempre a sua memória. Quando as tropas alemãs invadiram a sua propriedade em Baron, a norte de Paris, recusou-se a abandonar a casa e disparou contra os soldados. Estes responderam incendiando o edifício. Maignard morreu nas chamas e com ele arderam várias obras manuscritas que nunca foram recuperadas. Era filho do diretor do jornal Le Figaro, mas fez questão de construir uma carreira por mérito próprio, fugindo à sombra do pai. Compositor de espírito independente e algo solitário, foi por vezes chamado de o Bruckner francês, pela seriedade e densidade da sua escrita sinfónica. A verdade é que foi um grande compositor de sinfonias, influenciado por Beethoven e Richard Wagner. Deixou 4 sinfonias, ópera, música de câmara, concertos e canções. Em vida teve pouco reconhecimento, em parte por se manter afastado dos círculos influentes e por publicar muita da sua música a expensas próprias. Só décadas mais tarde a sua obra começou a ser gravada e ouvida com a atenção que faltou. Ora, uma das obras mais célebres é o seu Hino à Justiça. E o Hino à Justiça tem que ver com um grande fenómeno francês, que é o célebre caso de Dreyfus. Ora, Alberic Maignard, atento à sociedade, filho do diretor do Le Figaro, não ficou, obviamente, indiferente a esse caso de Dreyfus e decidiu então compor uma obra toda ela dedicada a esse caso e que chamou de Hino à Justiça. É o seu Opus 14. Vamos ouvir aqui pela Orquestra Filarmónica de Friburgo, dirigida por Fabrice Bolton.

E no A Justiça, de Alberic Maignard, é sem dúvida a sua obra mais famosa, talvez a par das suas quatro sinfonias. Foi composta então, como eu disse, em 1902, e por trás dela está esse que é um dos maiores escândalos da história francesa, o célebre caso de Dreyfus. Alfred Dreyfus era um oficial judeu do exército francês, acusado em 1894 de espionagem a favor da Alemanha e condenado com base em provas falsas. O caso dividiu a França durante anos e revelou o antissemitismo enraizado em parte da sociedade e das instituições militares. Alberic Maignard, como o escritor Émile Zola e outras figuras da cultura, tomou partido a favor de Dreyfus e da revisão do processo. O hino à justiça nasce então desse compromisso. Não nos podemos esquecer que Alberic Maignard, ele próprio, tinha um grande espírito de independência, era filho do diretor do jornal Le Figaro, tinha esse olhar para a sociedade e compunha-se uma peça como afirmação de um ideal. Nós sentimos esse idealismo na música que ouvimos. Não é uma mera ilustração de acontecimentos, mas sim a afirmação de um ideal. Ora, esta obra confirma o lugar de Maignard como um artista de convicções, alguém que pôs a música ao serviço de uma causa moral numa época em que isso tinha custos reais, como se percebe por todo este processo que ficou conhecido como o caso de Dreyfus.

Mais uma vez, muito bom dia, 7 horas 33 minutos deste dia 9 de junho. Ora, a 9 de junho também nasceu outro grande compositor, o compositor Carl Nielsen. Nasceu na ilha de Funen, na Dinamarca, em 1865. Morreria em Copenhaga no ano de 1931. É hoje considerado o maior compositor dinamarquês, mas começou a vida em condições humildes. Era o 7º de 12 filhos de um pintor de paredes que, por acaso, tocava violino nas festas da aldeia. Foi com o pai que deu, então, os primeiros passos na música. Antes de seguir a carreira de compositor, foi corneteiro num regimento militar, ainda durante a adolescência. Mais tarde, então, entrou para o Conservatório de Copenhaga e tornou-se violinista da Orquestra Real. Esse percurso de baixo para cima acabou por marcar o seu caráter direto e sem afetação. Deixou 6 sinfonias que estão no centro da sua obra. Algumas têm títulos reveladores, por exemplo, a 2ª, Os 4 Temperamentos, a 4ª, Inextinguível, afirmação da força vital da música mesmo perante a destruição da Primeira Grande Guerra Mundial. A 5ª inclui uma passagem em que a caixa de Ruffo toca livremente, como que tentando interromper e destruir a própria orquestra. Escreveu também concertos, ópera, música de câmara e canções populares que ainda hoje os dinamarqueses cantam de cor, muitas vezes sem saber que são do próprio Carl Nielsen. Ora, durante muito tempo foi pouco conhecido fora da Escandinávia. Só na segunda metade do século XX a sua música se afirmou internacionalmente, hoje a par do finlandês Sibelius, seu contemporâneo. Nós vamos ouvir aqui um dos andamentos, o último andamento da Sinfonia número 2, conhecida como Os 4 Temperamentos. Uma obra composta entre 1901 e 1902, tem uma origem curiosa. Foi numa estalagem da aldeia. Carl Nielsen viu um quadro pendurado na parede que representava os 4 temperamentos da antiga teoria dos humores: o colérico, o fleumático, o melancólico e o sanguíneo. A pintura era de qualidade duvidosa e até cómica, mas a ideia ficou-lhe na cabeça e deu origem a esta obra. A teoria dos temperamentos vem da medicina da antiguidade, atribuída a Hipócrates, e a Galeno defendia que o caráter de cada pessoa era determinado pelo equilíbrio de 4 fluidos no corpo. Embora há muito desacreditada pela ciência, sobreviveu na linguagem comum e ainda hoje dizemos que alguém é fleumático ou sanguíneo. Ora, Nielsen dedica um andamento por cada temperamento. O último andamento fecha a obra com confiança e bom humor, dado que acaba por ser o mais divertido, portanto, acaba por ser o andamento sanguíneo. Ora, Nielsen fez questão de esclarecer que não pretendia retratar pessoas concretas, mas sim estados de espírito que todos reconhecemos em nós próprios, não é? É olharmos ao espelho. A sinfonia, nesse sentido, um retrato da própria natureza humana.

último andamento, este Allegro sanguíneo, é pois o temperamento sanguíneo, Sinfonia dos Quatro Temperamentos de Carl Nielsen. E agora vamos para um compositor que nos muda completamente o estilo. Vamos para Cole Porter, o último dos aniversariantes que nós evocamos nesta manhã. Ele nasceu então a 9 de junho de 1891. Foi no Indiana, nos Estados Unidos, no seio de uma família com bastante dinheiro. Morreu em 1964. Foi um dos grandes nomes da canção norte-americana, autor tanto de música como das letras, combinação rara que lhe deu um domínio total sobre as suas obras. O avô materno era um milionário que queria vê-lo seguir direito. Porter chegou a entrar para a Universidade de Harvard nessa área, mas depressa passou para a música contra a vontade da família. A fortuna pessoal deu-lhe uma liberdade que poucos compositores tinham. Podia escrever o que quisesse sem depender de êxitos para sobreviver. Ficaram dele canções que entraram no cancioneiro universal. Ora, as letras destacam-se pela inteligência, pelo humor e por jogos de palavras engenhosos, muitas vezes com duplos sentidos que desafiavam a moral da época. Em 1937 sofreu um grave acidente de equitação que lhe esmagou as duas pernas. Recusou a amputação e viveu o resto da vida com dores constantes e dezenas de operações. Mesmo assim continuou a compor e foi nesse período que escreveu um dos seus maiores êxitos. O musical Kiss Me Kate foi em 1948.

Ora, música de Cole Porter aqui na manhã da Antena 2 e agora a música continuava, já lá vamos. Ora, a música de Cole Porter, como eu dizia, no dia do seu aniversário, ouvimos aqui a abertura com a London Sinfonietta, a direção de John McLean. John McLean foi um dos maestros que mais divulgou o musical clássico, chamamos assim, o musical clássico norte-americano, e não só o clássico, mas foi muito importante para a divulgação destes grandes títulos como Kiss Me Kate e outros. E Kiss Me Kate é essa história em que há teatro dentro do teatro, música dentro da música. Ora, está-se a preparar a peça The Taming of the Shrew, ou A Fera Amansada, de William Shakespeare. E essa trupe que está, essa companhia teatral que está a preparar a Fera Amansada, chega um momento em que a vida se confunde com a própria peça dentro daquela que é a personagem principal. E é uma grande comédia que tem grandes momentos de música e onde ainda por cima passamos do inglês norte-americano da primeira metade do século XX para o inglês shakespeariano, assim, de um momento para o outro. Os nossos ouvidos quase que se têm que adaptar. Quem viu a peça em teatro leva, mesmo entre os anglo-saxónicos, levam ali uns segundos a adaptar o ouvido de um inglês para o outro. Mas é uma obra admirável, a música de Cole Porter aqui na Antena 2. E eu agora vou-me despedir desta primeira hora do programa da manhã com uma sugestão de música, uma sugestão de concertos. Vamos lá para o Espírito Lusitano. É a proposta do maestro Pablo Urbina, que vai dirigir a Orquestra do Algarve e que vai receber a guitarrista Mafalda Rocha Lemos. É já hoje, às 19 horas, no auditório do Val Pestana, o Centro Cultural de Lagos. Ora, celebrando a cultura portuguesa nas suas manifestações artísticas, é um concerto que propõe revisitar o legado do compositor e ativista Carlos Paredes, figura máxima da música nacional, também da guitarra portuguesa, autor cuja obra se mistura já com o património intangível de todo o país. A Orquestra do Algarve propõe assim um concerto evocativo do mestre Carlos Paredes, revisitando o seu cancioneiro sob forma orquestral, contando com a guitarra portuguesa e com a direção de Pablo Urbina. Um concerto que quem puder, quem estiver perto de Lagos, não perca, pois é perfeito para revisitar e descobrir o muito generoso e profundo legado de Carlos Paredes. Então, este concerto, que acontece hoje às 19 horas no auditório do Val Pestana, no Centro Cultural de Lagos. E a propósito de Carlos Paredes, nós recuperamos essa gravação icónica feita pelo Kronos Quartet da Canção dos Verdes Anos.

Canção dos Verdes Anos, a interpretação do Kronos Quartet, a propósito aqui deste concerto que vai acontecer então no auditório do Valpestana. Não é o Kronos Quartet, mas é a orquestra do Algarve e a guitarrista Mafalda Rocha Lemos na guitarra portuguesa, dirigidos por Pablo Urbina, e que vão então celebrar e evocar a figura de Carlos Paredes nesse concerto. É então hoje às 19 horas no Centro Cultural de Lagos.

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9: Olá, muito bom dia. Bem-vindos à segunda hora deste programa da manhã da RTP Antena 2. São 8 horas da manhã, menos uma hora nos Açores. Vamos às notícias com o Diogo Miguel Pereira. Bom dia.

0: Maria Lúcia Amaral admite que não tinha capacidade para responder às crises que o país atravessou, nomeadamente os incêndios do verão passado e as tempestades do início deste ano. Em entrevista ao podcast da Rádio Pública, ponto de interrogação, a antiga ministra da Administração Interna reconhece que perdeu a autoridade como ministra e por isso a única solução era a saída do cargo.
1: Eu não tinha mais condições pessoais e políticas para o exercício do cargo. E entendi que era o momento de concretizar o que tinha dito desde o início ao Sr. Primeiro-Ministro, que a partir do momento em que sentisse que não dispunha de autoridade para concretizar o que pensava dever ser concretizado, eu não continuaria. E naquele mesmo momento de reação pública à minha atuação quando a tempestade, eu senti, na sequência do que já tinha sucedido no verão, um mês depois de eu iniciar funções, que o desgaste...
2: Está a falar dos incêndios.
1: Estou a falar dos incêndios. Foram dois acontecimentos que escaparam, que me escaparam, digamos assim, na dimensão total do termo, pela sua contingência, pela sua imprevisibilidade, pela sua dimensão, e o que eu entendi é que justamente por isso era o momento de concretizar o que sempre tinha dito.
0: As razões da saída deixadas por Maria Lúcia Amaral, antiga ministra da Administração Interna, deixou o governo a 10 de fevereiro, depois de menos de um ano no cargo. O INEM voltou a ter as contas no vermelho. No ano passado, 2025, traduziu-se em prejuízo pelo segundo ano consecutivo. No ano passado, o saldo negativo do INEM foi de 7,6 milhões de euros. Há dois anos tinha sido de 340 mil euros. As contas estão no relatório interno trazido hoje pelo Jornal Público. Esse relatório justifica o saldo negativo com um aumento das transferências para os bombeiros e também com um aumento dos gastos com o pessoal. O relatório acrescenta que, apesar do INEM ter recebido um reforço de mais de 24 milhões de euros, mesmo assim, isso não foi suficiente para evitar o prejuízo. António José Seguro vai dar hoje início às comemorações oficiais do Dia de Portugal, que acontecem nos Açores, na Ilha Terceira. O Presidente da República chega hoje ao meio-dia, hora de Portugal continental, menos uma hora nos Açores. E agora vamos até Serpa, ao Festival Ibérico de Serpa, para reforçar as relações entre as regiões vizinhas do Baixo Alentejo e da Andaluzia. Este festival junta canto alentejano, fado e flamenco, Paulo Nobre.
3: É a união dos patrimónios musicais classificados pela Unesco. O cante, o fado e o flamenco juntam-se em Serpa.
4: Este festival, é o que o senhor disse, foi concebido para celebrar as relações entre Serpa e Andaluzia através do canto alentejano, do fado e do flamenco.
3: José Maria Patinho, vereador da Câmara de Serpa, a autarquia aposta neste festival de músicas património da humanidade para reforçar os laços entre o Baixo Alentejo e a Andaluzia.
4: Pretende mesmo promover, através destas relações, as proximidades, identidades culturais, as pontes, até para um plano de desenvolvimento económicos e sociais futuros aqui entre os nossos territórios. Assumindo agora o Conselho de Serpa esta dinâmica territorial do Baixo Alentejo, portanto, e o potencial de concretização de estratégias comuns partilhadas com a Andaluzia.
5: Fui ao jardim.
3: Ricardo Ribeiro, Hugo Espinho, António Cacheiro são nomes fortes do fado e do cante que, com o flamenco e as vozes do Alentejo, vão trazer espetáculos únicos.
4: Espetáculos também criados propositadamente para este festival e outros de exaltação das culturas musicais portuguesa e espanhola.
3: No Festival Ibérico de Serpa projeta-se uma homenagem especial.
4: Temos uma grande homenagem no dia 10 à família Torrão. É uma família de poetas, cantores, autores, cantautores aqui do nosso concelho.
3: É a primeira edição do Festival Ibérico. Entre hoje e sábado em Serpa, a união dos patrimónios musicais classificados pela Unesco.
0: É um festival promovido pela Câmara Municipal de Serpa, o FIS, trazido aqui pela reportagem do Paulo Nobre, que começa hoje, vai até sábado, conta com alguns espetáculos criados propositadamente para este festival.
6: As notícias com o Diogo Miguel Pereira. Eu aproveito esta viagem até ao Alentejo para ficarmos com música de Eurico Carrapatoso, porque vamos ficar das suas três canções sem palavras, este Coral B, inspirado em O Serpa.

0: Ó Serpa, a música aqui de Eurico Carrapatoso e a interpretação do coro de Câmara de Lisboa. Já vamos falar mais do Alentejo, daqui a pouco vamos espreitar para o próximo fim de semana no Terras Sem Sombra. Para já vêm as palavras que o vento não leva.
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2: O rei dos animais, o rugidor leão, com o porco engraçou, não sei por que razão. Deu-lhe alta dignidade e rendas competentes, poder de despachar os brutos pretendentes, de reprimir os maus, fazer aos bons justiça. E assim cuidou vencer-lhe a natural preguiça. Mas em vão, porque o porco é bom só para assar. E a sua ocupação, dormir, comer, fuçar. Notando-lhe a ignorância, o desmazelo, a incúria, soltavam contra ele injúria sobre injúria. Os outros animais, dizendo-lhe com ira, ora o que o berço dá, somente a cova o tira. E ele, apenas grunhindo a vilipêndios tais, ficava muito enxuto. Atenção nisto, ó pais. Dos filhos para o gênio, olhai com madureza. Não há poder algum que muda a natureza. Um porco há de ser porco, ainda que o rei dos bichos o faça cortesão pelos seus vãos caprichos. O Leão e o Porco, em verso alexandrino, de Manuel Maria Barbosa do Bocage.
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0: E a música tradicional portuguesa aqui com a pena de Eurico Carrapatoso a levar-nos e a levar, ou melhor, levar-nos a levar-nos em viagem até ao Alentejo. Ora, nós vamos falar do Festival Terras Sem Sombra, que nós vamos acompanhando aqui ao longo das semanas. É um festival que acontece do princípio do ano até ao final do ano. Nós vamos aqui fazendo a atualização e este fim de semana, no dia 13 de junho, dia de Santo António, nós vamos para Alcáçovas. Mais uma forma de conhecermos o património, ouvirmos a música e olharmos também para a flora e a fauna local. É assim essa proposta que nos é deixada pela Sara Fonseca.
1: Muito obrigada, Antena 2, por mais este apoio. Lá vamos nós, rumo a Viana, Viana do Alentejo, esta terra que tem património tão emblemático e onde nós já tivemos em edições anteriores. Vamos, como sempre, no Terras Sem Sombra, convidar todos a deslocarem-se e a aproveitarem este fim de semana, que eu penso que será memorável. Vamos ter, como é hábito, três atividades: Património Cultural, dia 13 de junho, às 15 horas. Vamos visitar os embrechados da Capela e do Jardim do Paço Real, com um tema que me parece notável: ligar o céu e a terra, aos embrechados da Capela e do Jardim do Paço Real, guiados naturalmente por uma especialista que muito gostamos e a quem muito agradecemos, a senhora professora doutora Aurora Carapinha. É um privilégio tê-la entre nós e vamos desfrutar desta maravilha de estar neste lugar único do património português. Depois, rumamos até à Igreja Matriz de São Salvador, em Alcáçovas também, às 21h30, para um concerto que denominamos Do Madrigal Renascentista à Identidade Musical Romena, Confluências de Leste e Oeste. Sobre este programa, o José António dar-vos a notícia, é só dizer-vos que abrimos as portas às 9 horas e, naturalmente, o Terras Sem Sombra é todo de acesso livre e gratuito. Basta chegar com tempo para ter o melhor lugar. Depois, no domingo de manhã, como também já é a tradição do Terras Sem Sombra, vamos ter uma atividade guiada por biólogos e botânicos notáveis. Vamos ter entre nós o Miguel Porto, investigador do CIBIO, vamos ter a Sara Lobo Dias, investigadora do SEC3C, Centro de Ecologia, Evolução e Alterações Ambientais da Universidade de Lisboa, e naturalmente o João Farminhão, da Universidade de Coimbra. Vamos visitar um sítio que também já estivemos, mas vamos vê-lo com outros olhos, a Bacia do Charrama, e vamos ver ecologia, paisagem e a urgência de preservar. Porque estes leitos de rio começam a ter algumas complicações e, portanto, esta pool de especialistas vai nos alertar para o que podemos ajudar a que não aconteçam coisas menos positivas e que se perca flora ou fauna. E, portanto, a minha sugestão e o meu convite é que venham todos, porque nesta atividade de biodiversidade é a primeira vez que o festival vai promover um BioBlitz, iniciativa de cidadã. De ciência cidadã, que desafia os participantes a registarem fotograficamente a fauna e a flora observadas ao longo do percurso. Alguém me perguntou se é uma caminhada. Não, não é uma caminhada, é uma atividade de biodiversidade. Relembrando, vamos estar todos no sábado e no próximo domingo, 13 e 14 de junho, no concelho de Viana do Alentejo. Vamos estar com as três atividades habituais, portanto, sábado, 15 horas, em Alcáçova, no Jardim do Paço, uma visita de património cultural guiada pela professora doutora Aurora Carapinha, seguido de um concerto às 21h30 na Igreja de São Salvador, em Alcáçovas, e no domingo de manhã, às 9h30, rumamos para a Bacia do Charrama. Naturalmente que há um transporte, como vem sendo habitual no Terras Sem Sombra, para a atividade de biodiversidade. O ponto de encontro será no Jardim Público de Alcáçovas. Contamos convosco, venham, é um fim de semana inesquecível.
0: Sara Fonseca, então, a dar-nos conta desta programação para este fim de semana de Santo António em Alcáçovas, mas vamos lá espreitar para esse programa musical, que nos é apresentado pelo José António Falcão.
2: Alcáçovas, histórica localidade do concelho de Viana do Alentejo, recebe uma nova etapa do Festival Terras Sem Sombra. Vamos começar, no sábado, às 15 horas, por conhecer a Ermida de Nossa Senhora da Conceição e o jardim do antigo Paço Real, desta localidade, o mais comumente conhecido como Paço dos Henriques. É um conjunto absolutamente deslumbrante, sobretudo notável devido aos seus embrechados. Vai ser nossa orientadora no terreno, uma das grandes conhecedoras do património paisagístico português, a professora Aurora Carapinha, docente jubilada da Universidade de Évora. Às 21h30, num outro monumento de referência de Alcáçovas, a Igreja Matriz de São Salvador, a principal igreja desta localidade, vamos ter mais um concerto do Festival Terras Sem Sombra. Será um concerto pelo Cor Arpeggio, um notável ensemble rumeno, estabelecido já há bastantes anos na cidade de Roma, e que tem contribuído de uma maneira muito importante para a difusão da criação contemporânea deste grande país, que é a Roménia, também uma pátria lírica. Além disso, este é um concerto que estabelece o diálogo entre as escolas do Ocidente e do Oriente e que põe também em diálogo artistas rumenos e artistas italianos.
0: É assim esta proposta para irmos até Alcáçovas neste fim de semana, o Festival Terras Sem Sombra, sempre a acontecer e a fazer esta ponte entre a música e o património, seja o património cultural, seja o património natural. São assim mais uma das propostas deste programa da manhã da RTP Antena 2 para o fim de semana. São 8 horas e 22 minutos. Vamos ao compositor do mês.
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0: Este mês o compositor é Prokofiev e nós agora vamos para As Visões Fugitivas. Um conjunto de 20 peças breves para piano, composta por Sergei Prokofiev entre 1915 e 1917, nos anos que antecederam a Revolução Russa. Cada peça é uma miniatura, algumas com pouco mais de um minuto, registros rápidos de uma ideia ou de um estado de espírito. O título tem origem literária, vem de um verso do poeta simbolista russo Konstantin Balmont. Em cada visão fugitiva vejo mundos cheios de jogo mutável das cores. Prokofiev, que conhecia o poeta, foi buscar aí a palavra que define toda a coleção. Imagens passageiras que sugerem e desaparecem antes de se fixarem. As peças cobrem um leque amplo de humores, do delicado ao agressivo, ao irónico e ao sonhador. Prokofiev anotou cada uma com uma indicação em italiano que sugere o seu caráter, mas sem títulos descritivos, deixando ao ouvinte a liberdade de imaginar. Há ainda um pormenor histórico marcante. Prokofiev contou que estava a tocar uma destas peças em Petrogrado durante os tumultos de 1917, ao mesmo tempo que na rua decorria um confronto da Revolução. A arte mais íntima e o maior abalo político do século cruzavam-se assim no mesmo instante. Vamos ficar com 4 dessas visões fugitivas na interpretação de Nicolas Angelis.

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1: E continuando aqui neste universo da RTP Antena 2, nós vamos agora falar de ópera num minuto. Será que é possível falar de ópera em um minuto? É a pergunta que se põe. E para isso temos aqui o compositor Luís Soldado, diretor artístico da Arepo, Ópera e Artes Contemporânea, também a Linda Valadas, que começou logo por dizer que não ia falar, mas nós pomos a falar à mesma. E que nos vão falar desta rúbrica que vai estrear no dia, já hoje, às 15 horas. E há algo que vai acontecer sempre às terças-feiras, às 15 horas, vai até setembro, mais ou menos. E a primeira pergunta que eu faço é possível falar de ópera em um minuto? Quem é que se arrisca a responder?
2: Bom dia.
3: Bom dia.
2: Bom dia. Bom dia, André. Não tanto falar de ópera, não é? Num minuto é possível falar tudo. A nossa questão foi se é possível fazer uma ópera com a duração de um minuto.
1: Exato.
2: E foi esse o desafio que nós nos propusemos. Escrever uma ópera é sempre algo que demora imenso tempo.
1: Não, mesmo de um minuto?
2: Já vou lá. Demora sempre imenso tempo, não é? É um processo que as nossas óperas, nós já temos, a Arepo já tem, não sei, agora não me lembro, 8 ou 9 produções operáticas, cerca de uma hora, e é um processo que demora cerca de um ano. E então pensámos, por que não fazer óperas apenas de um minuto? Eu tinha uma professora de cálculo integral que dizia: Luís, a preguiça, quando bem aplicada, é uma grande virtude.
1: E é meia referência ao cálculo integral.
2: E ela dizia que eu era muito virtuoso. Eu tomei isso como um elogio. E então, por um lado, há uma grande satisfação de conseguirmos fazer uma ópera num minuto, não é? Quisermos fazer essa experiência. Quanto tempo é que demora? Desde o libreto, à música, à edição, à montagem, tudo, não é?
1: Sim, demora muito mais que um minuto, isso nós sabemos.
2: Demora, mas queríamos saber se era possível fazer algo como, às vezes, como lemos no jornal e temos aquelas tiras de banda desenhada que são só 4 quadrados. Se era possível transpor esse tipo de pensamento para uma ópera.
1: Exato.
2: Ou seja, se era possível fazer isso, sei lá, numa semana. E aprendemos, sim, que é possível.
1: Portanto, claro.
2: Desde que as ideias estejam frescas, não é? Eu lembro-me que houve um libreto do Ruizinho que ele enviou-me por WhatsApp de manhã. Eu depois cheguei a casa à tarde e às 5h30 já estava tudo feito. E já tínhamos falado pelo telefone para cortar umas partes e acrescentar outras e não sei o quê. Portanto, em 8 horas conseguimos fazer uma ópera do minuto.
1: Eu acho isso genial, porque, primeiro, há uma questão que é o poder de síntese, não é? E todos nós sabemos, muitas vezes, destes estudantes, que nós escrevemos um texto e o professor dizia: não, tem que ser mais curto, só pode caber em não sei quantos caracteres, que algo, um exercício do jornalismo, não é? Só pode caber em 500 caracteres. E muitas vezes é muito mais difícil conseguirmos sintetizar uma ideia em tão pouco do que escrever um texto mais longo. Já com música vai depender, não é?
2: Depende um pouco, ou seja, por exemplo, quando nós ouvimos...
1: Bem, ainda agora ouvimos as Visões Fugitivas do Prokofiev e há muitas delas que têm menos de um minuto.
2: Sim. Não é? Mas a questão é que às vezes, por exemplo, quando ouvimos música pop ou música rock, não é? Que são canções de 3 ou 4 minutos, mas na realidade aquilo não tem mais que um minuto de música, não é?
1: Nós sabemos.
2: Porque tem uma secção A, uma secção B que repete e só a letra é que muda, não é? Portanto, no fim de contas, um minuto de música no universo pop ou rock consegue fazer uma canção. Já na música clássica ou na música erudita é diferente, não é? Esse motivo de um minuto, ou às vezes 30 segundos, pode-se chamar inspiração, se quiserem, não gosto muito do termo, mas depois há o trabalho do desenvolvimento, não é?
1: Claro.
2: Aqui foi um pouco meio-meio, portanto tinha que haver a ideia, e às vezes a ideia é o que custa mais. Por exemplo, houve algumas óperas de um minuto que eu demorei 2 dias, ou três dias, até porque não estava satisfeito com aquele material, não é? Porque só um minuto tem que ser um material com o qual estamos muito confortáveis, que vai ter força, não é?
1: Uhum.
2: E então, por um lado, tem essa vantagem de que é um bocado como os dias de hoje. Temos uma satisfação enorme, porque num dia está uma obra feita, não é? E isso tem muito a ver com o que nós vivemos hoje, ter as recompensas imediatas, não é? Que tem que ser tudo muito mais instantâneo e parece que temos menos concentração para ouvir uma série de coisas. E há, houve essa recompensa grande. Mas houve esse desafio também de conseguir concentrar tudo num minuto. Mas apesar de, por exemplo, estas quatro primeiras que vamos ouvir...
1: Desculpem, não, porque eu estou muito... Mas, pois é, tem que ser aritmeticamente, já que falámos de cálculo...
2: Integral.
1: Integral, tem que ser um minuto mesmo, ou não. Pode ser um minuto e cinco, dois minutos, estamos ali... Porque eu lembro-me, já há uma experiência na história da música com Darius Milhaud, que são aquelas óperas muito curtas, que têm quê? Quatro minutos, cinco minutos...
2: Isso é imenso, isso é uma obra de grande fogo já.
1: Bem, não, mas depois ao mesmo tempo eu ouço com atenção e estou a pensar também naquilo que é algo que a música erudita pode aprender com a chamada música pop, que é a eficácia da comunicação, não é? Porque a música pop é extremamente eficaz, sim. E por isso é que às vezes parece um carrapato, prende-se-nos na ideia e não sai, não é? Ou então voltar a olhar para trás, para a eficácia melódica de um Franz Schubert, daqueles grandes compositores de canções, não é? Mas uma ópera é algo diferente, porque para ser uma ópera não pode ser uma canção, tem que ser algo diferente.
2: Sim, nós decidimos chamar ópera para já porque posso.
1: Pronto, força.
2: Porque hoje em dia não há linhas muito definidas. É um espetáculo musicoteatral, é teatro musical, é ópera, é uma performance, mistura as várias coisas. Portanto, não está
1: isso
2: completamente.
1: Isso dá uma discussão.
2: Não é?
1: Pronto, pronto. A ópera pode conter tudo, exato. Mas nem tudo é uma ópera.
2: Sim,
1: porque a ópera pode ter melodrama, pode ter música de cena, pode ter banda sonora, quase, se quisermos, não é?
2: Mas neste caso nós já sabíamos que o meio ia ser a rádio, e isso também altera. Já sabíamos,
1: claro,
2: que ia ser a rádio, não é? Então eu pedi à Linda para fazer a encenação sonora, não confundir com sonoplastia, porque a encenação sonora é diferente. Linda, se quiseres explicar um pouco.
3: Sim, então, bom dia a todos. A encenação sonora aqui permite-nos criar uma imagética, não é? Do que é que estamos a pensar em termos de enquadramento das personagens, da mensagem, e no fundo enquadra-nos também em termos dramatúrgicos, não é?
1: Claro. E aí já estamos mesmo no mundo da ópera.
3: Sim, e se calhar posso deixar aqui se calhar um aliciamento. Esta nossa primeira ópera, temos um chicote.
1: E ouvimos o chicote.
3: E ouvimos o chicote. E existe uma história muito interessante à volta da utilização deste objeto.
2: Sim, mas é essencialmente sobre um novo utensílio de cozinha, esta primeira ópera.
1: Eu estou fascinado.
3: Não vamos dizer mais nada.
2: Não, temos de dizer o título. A primeira ópera é sobre o novo utensílio de cozinha, que se chama Novo Salazar.
1: Que é já às 15 horas. Novo Salazar.
2: Novo Salazar.
1: Pronto, é um utensílio de cozinha,
2: exato,
1: de facto.
2: Exato.
1: Raspa tudo,
2: exato,
1: e não deixa nada.
2: Exato. com o libreto da Inês Pedrosa.
1: Com o libreto da Inês. Então, se calhar vamos ouvir um depoimento da Inês Pedrosa, não é? Que temos aqui. E depois já continuamos a nossa conversa. Até temos a música de uma das vossas produções anteriores. Eu acho fantástico porque temos compositor e temos encenadora. E estamos a falar de ópera radiofónica, e muitas vezes as pessoas esquecem-se que para a ópera funcionar também na rádio é preciso a encenação, a música só por si. Porque quando nós ouvimos uma grande ópera de Verdi, já houve ali um conceito de encenação. A própria música encena e corresponde a um libreto.
2: Já conhecemos bem a música. Agora, quando é algo novo, não é? É muito mais arriscado.
1: Enfim. Vamos ouvir a Inês Pedrosa. Desculpem, é claramente que não era a Inês Pedrosa, agora sim é a Inês Pedrosa.
4: Gosto muito de escrever para a música porque isso me permite trabalhar com rigor o tempo e a força específica de cada palavra. Este desafio de escrever óperas de um minuto em cima de temas da atualidade que nos foi lançado, a mim e ao Rui Zinck, pelo Luís Soldado, óperas que serão transmitidas pela rádio, óperas para serem ouvidas, e é muito pouco tempo, é realmente um desafio inédito e muito fascinante, e que me deu muito, muito gozo fazer, porque eu gosto de trabalhar com estes dois criadores. Acho que temos muito o mesmo comprimento de onda, que nos entendemos a um nível subconsciente, e que estamos muito, digamos, sintonizados. Fiquei muito feliz com o resultado, devo dizer. Estou muito, muito contente. Acho que o Luís fez um trabalho sonoro, além da composição, um trabalho de dramatização muito forte, muito bom. E espero que os ouvintes fiquem tão felizes como eu.
1: Inês Pedrosa aqui, e nós aqui também estamos entusiasmados a falar e a ouvir a Inês Pedrosa a falar deste seu gosto em escrever para a ópera. O texto aqui ajuda muito, não é? O texto recebido ajuda muito ao enquadramento, à síntese, e até ao objeto da ópera, não é?
2: Ajuda muito. Para já são dois escritores muito experientes, não é? Nós já trabalhámos noutras óperas também com o Inês Pedrosa, mas com o Ruizinho já trabalhámos, ou seja, até antes de termos a Arepo, a nossa companhia de ópera. Eu já trabalho com o Rui, já não me lembro, para aí, 20 anos ou uma coisa qualquer. Portanto, já é quase telepatia. Quando chega ao libreto do Rui, já sabemos bem como é que as coisas devem funcionar. E a capacidade de síntese que eles tiveram, e o facto de serem muito assertivos nas palavras,
1: Claro.
2: Ajuda bastante depois, tanto a mim como a Linda, não é? A criar a música para aquelas palavras. Porque as palavras já têm música lá dentro, não é? Às
1: Exato.
2: vezes o segredo é conseguir tirar de lá a música e não ir contra a musicalidade das palavras.
1: Isso depois é outra
2: Sim,
1: conversa.
2: estávamos aqui.
1: Isso é outra conversa. E não, mas podemos marcar já essa próxima conversa que é super importante, que é as pessoas que dizem que é muito difícil cantar em português. O que eu acho é que nós, ou seja, compôs-se muito tempo à italiana, à francesa, contra o português. E o português tem uma musicalidade
2: Eu
1: própria.
2: ouço muitos cantores dizerem isso porque acho que é o que ouviram dos professores.
1: Não é?
2: E o que eu digo é, tem que se escrever para aquela língua.
1: Claro.
2: Não é? Por exemplo, eu estou a musicar o meu nome, que é Luís, que é um nome terrível para musicar, porque tem uma sílaba fechada, que é a sílaba tónica. Eu não vou cantar Luís. É horrível para um cantor, porque é um som fechado.
1: Isso para um homem, o I não
2: Pronto,
1: ajuda nada.
2: Está bem que os cantores têm algumas técnicas, conseguem defender, mas não se vai perceber o texto. Portanto, ou eu escrever assim, eu estou a ir contra a própria musicalidade da palavra. Eu gosto de trabalhar também com estes libretistas, porque às vezes alertas para isso, não é? E eles dão-me para, olha, eu aqui quero este momento climático. E digo, eu preciso não sei quantas palavras com as tónicas todas abertas. O cantor vai estar lá em cima. E eles fazem-me isso simpaticamente.
1: Isso é
2: pronto,
1: maravilhoso.
2: Ou seja, é estar a escrever e estar a retirar a música da palavra e não ir
1: Claro,
2: contra a palavra. E por isso é que
1: claro.
2: muitas vezes se diz que o português não é uma boa língua. Eu acho que qualquer língua é uma boa língua para cantar. Mas a música tem que. E isso era uma história também muito grande.
1: Não pode ir contra a língua.
2: Não pode, não é? E ao longo da história, até na música tradicional, temos isso, não é? Se é uma música de trabalhar no campo, tem uma certa dinâmica quando as chafeiras se baixam, e então tem que ser uma música que vá de acordo com o movimento, o trabalho que se está a fazer. Portanto, a música está sempre muito ligada ao movimento, ao corpo e à palavra. Podemos não respeitar isso, podemos ir totalmente contra. Perfeito. Mas temos de ter
1: Mas estamos a
2: consciência.
1: dificultar a vida ao cantor.
2: Mas temos de ter consciência, não é? Tal como se for. Por exemplo, o meu nome já é bom dizer cá para baixo. Isto é um som fechado que num registro mais grave sai melhor, não é? Portanto, todas estas coisas são importantes quando estamos a escrever. E por isso é que ópera, na ópera, a música tem que sempre sobrepor um pouco ao texto.
1: Claro.
2: Porque senão é teatro musical.
1: Claro. Claro, claro, como é
2: não
1: óbvio. Quando falamos em nomes como Inês Pedrosa, Rui Zinck, eu já estou a prever que se vá falar da atualidade. Porque são nomes que são muito acutilantes em falarem desta nossa atualidade. É disso que. Esse será um dos caminhos, não é? Vocês chamaram ópera.
2: Uma ópera no minuto.
1: Não, não, mas a este conceito que vocês chamaram ópera CNN, chamaram por ser o fenómeno de notícia de
2: este programa, uma ópera do minuto, está dividido em duas secções. as primeiras quatro óperas foi de facto, foram mais experimentais, para percebermos se era possível fazer uma ópera no minuto, não é? E esse então tem o libreto da Inês Pedrosa e do Huizing. Os 12 episódios seguintes são o que nós chamamos a ópera Graffiti, que é uma ópera que nós vamos estrear em setembro deste ano. E partindo dessa ideia de fazer óperas com libretos muito curtos, fizemos 12 mini-óperas com frases grafitis, um pouco espalhadas por todo o país. E depois o Ruizinho vai fazer um libreto, quer dizer, já fez um libreto, já o temos, onde juntou todas essas frases numa história com vários personagens. E, ou seja, ao longo das 12 semanas vamos ouvindo secções dessa ópera, que nós chamamos óperas do minuto, porque acabam por ser obras independentes, que depois vão ser desenvolvidas. Portanto, já tenho aqui 12 minutos de música feita, o que é excelente, e depois vou pegar em cada um destas óperas do minuto, que não lhe chamarei leitmotivos, porque não são isso, mas são a base para depois desenvolver e criar uma ópera de uma maior dimensão.
1: Então, numa primeira fase, vamos ter esse exercício de quase ser um mini documentário, um mínimo

0: às 15 horas. É fácil porque é terça-feira às 3, portanto,
1: Três, três.
0: decoramos. 3-3. Nós vamos acompanhar aqui também no programa da manhã e depois ficamos ansiosamente à espera dessa estreia, ou pelo menos para fazer a montagem. E eu comprometo-me no Mesa Voce a fazer um momento especial dedicado a esse mural completo, porque vamos ficar cheios de curiosidade de perceber como é que isto depois resulta no fim, não é?
1: Nós também.
0: Pronto, é um
2: Obrigada.
0: pouco isso. Vamos ouvir agora, se calhar, o depoimento do Ruizinho, e depois eu vou falar aqui um bocadinho de pormenores de encenação, porque também estou cheio de curiosidade.
3: É para mim uma alegria sempre trabalhar nos projetos do Luís Soldado, grande compositor, da Linda Valadas, grande encenadora, e tudo é uma alegria. Desta vez é uma coisa muito rápida, são óperas num minuto e devo dizer que é incrível. Quer dizer, é um bocadinho. Vai ser bom, não foi? O esforço aqui não é tentar escrever muito, é tentar escrever pouco. E tentar, como sempre, servir a música, servir o imaginário, porque mesmo na rádio. Ópera é sempre imagem da Arepo, do Luís Soldado e agora aqui com a Antena 2. Espero que corra tudo bem.
0: Rui Zinck, aqui a falar desta experiência como libertista de ópera. Eu estou particularmente entusiasmado, porque quem conhece o meu percurso na Antena 2 sabe que é muito a acompanhar a ópera e o fenómeno da ópera, e este projeto é claramente algo que chama a atenção. Estamos aqui com o Luís Soldado e com a Linda Valadas a falar do conteúdo que estreia hoje às 15 horas e que se chama Uma Ópera no Minuto. Claro que vamos ter a vossa explicação, vamos ter a música e perceber como é que tudo isto resulta. Já falámos do poder de síntese, da composição, a encenação em rádio. Linda, como é que vamos fazer essa? Isto é quase ir aos tempos do teatro radiofónico.
2: Foi um desafio, não é? Porque também nós nunca tínhamos pensado inicialmente nesta possibilidade, e quando pensámos em óperas no minuto, e sabendo que havia a possibilidade de mais tarde então de ser divulgado em rádio, foi importante pensar como criar uma estrutura dramatúrgica sonora que pudesse fazer um enquadramento das personagens, e que pudesse também dar à palavra escrita e à música uma corporalidade e um movimento que nos é muito implícito no trabalho que desenvolvemos na Arepo. A Arepo é exatamente isso, é a palavra ópera ao contrário. Portanto, nós aquilo que pretendemos fazer é um bocadinho o contrário do que as grandes casas de ópera fazem, e é ópera em movimento. Então é isso. A ópera na rádio também é ópera em movimento.
0: É quase um laboratório, não é?
2: É um laboratório aberto de experimentação.
1: A Linda teve ideias excelentes. Por exemplo, há uma ópera. A Linda teve ideias excelentes. Há uma ópera que se chama Bala Adormecida, que é com o libreto de Rui Zinck. O Rui gosta muito de brincar com o nome dos títulos, não é? Então é a Bela Adormecida que acorda e é a inteligência artificial que acorda e transforma-se numa bala adormecida.
0: Ui.
1: E a Linda, muito inteligentemente, utilizou os sons dos computadores desde a criação, não é? Dos computadores Spectrum até à atualidade. E isso deu-nos. E porque a inteligência artificial vai aprendendo, não é?
0: Claro.
1: Portanto,
2: até aos dias de hoje.
1: a Linda utilizou esses sons, pediu para utilizarmos esses sons de uma forma muito inteligente, contextualizando assim, apenas no minuto, a evolução da inteligência artificial, por exemplo.
0: E como é que vocês sentem? O facto de muitas vezes o que se acusa na ópera é serem temas algo distantes. Nunca são distantes, porque se nós pensarmos bem, quando pensamos numa Carmen, numa Traviata, claramente que nós podemos pegar ali e tirar lições para os dias de hoje, porque quando pensamos, por exemplo, na luta das mulheres, etc., etc., está lá tudo.

0: é? O distanciamento cria-se, se calhar, por falta de noção ou de contexto. Mas há assuntos que são muito mais diretos para o público de hoje. E vocês, quando falamos da inteligência artificial, vocês sentem que com isso atraem mais, sobretudo público jovem?
1: Sim, eu creio que isso também é uma aproximação, não só do jovem, mas também do público em geral. Voltando, se calhar, a essa a temática de que falamos de temas da atualidade, não só nestas óperas de um minuto, mas também no trabalho que desenvolvemos na Arepo, há sempre essa preocupação, trabalhamos sempre temas da atualidade. Ou seja, por exemplo, temos uma ópera, posso falar um pouco? Não há Machado que Corte, que é uma ópera que aborda os temas de identidade de género, em conjunto com uma personagem que era uma mulher fortíssima na cidade de Torres Vedras, a Maria Cachucha, que foi considerada a única mulher magarefe, e foi criada uma ópera especificamente para trabalhar o universo do feminino, que aliás até faz parte de uma trilogia de óperas designadas ao feminino. Esta foi a primeira. E falamos também...
2: Sim, acabamos por sempre. Quando falamos do passado, utilizamos do passado para falar sobre o presente. Não é? Neste caso, a Maria Cachucha era a única mulher que trabalhava no matadouro, em Portugal. Não é? E então acabámos por... E havia uma dúvida se ela era homem ou se era mulher, porque tinha um aspecto muito masculino. Não é? Então levámos essa ideia para os dias de hoje. Por exemplo, fizemos uma ópera sobre a Natália de Andrade. A melhor cantora de todos os tempos, a maior cantora de todos os tempos.
0: Coragem!
2: Exato.
1: O Nosso Amor é uma ópera para Natália de Andrade.
2: E então, o que é que falámos, com o libreto Ruizinho, o que é que se falou aí? Falou-se da forma como as mulheres foram humilhadas ao longo do século XX em Portugal, por exemplo, não é? Porque ela foi muito.
1: E também das questões da saúde mental, que também é um tema super atual.
0: Claro.
1: Ou seja, aos dias de hoje.
2: Ou seja, podemos pegar em temas do passado, mas ver o que é que eles podem trazer para o futuro e as reflexões que podem trazer no presente, não é? Portanto, estamos sempre. Não nos interessa fazer ópera-museu. Isso não nos interessa, de facto.
0: Se bem que se calhar acaba por ser daqui a 100 anos, quando alguém olhar para vocês, são um belo testemunho da nossa época.
2: Mas se tudo correr muito bem, não é? Nessa sim. altura, a produção operática original já vai estar muito mais desenvolvida.
0: Sim,
2: não é?
0: Sim,
2: nada
0: sim.
2: contra a ópera canónica.
0: Mas que continuem, continuem. Mas Deus queira que entre no canon, porque não? É bom sinal. É bom sinal, porque também nos permite isso, olhar para as épocas e fazer os paralelos com a nossa própria. E Eu gostava. Eu não vou aqui antecipar música, porque isso vamos guardar aqui a estreia para as 3 da tarde. Mas nós temos aqui uma faixa que é para ele, de uma ópera que é O Regresso da Norma. Isto pode ser um bom exemplo da música que nós vamos ouvir. Vamos ouvir a música, depois eu vou-vos pedir que falem um bocadinho deste Regresso da Norma, que tem aqui o disco. É uma bela, também um exemplo de colaboração do Ruizinho com o Luís Soldado. E que falem também dessa já têm falado, mas que voltem a referir essa atividade, porque é bem importante da Arepo, que vale a pena sublinhar. Vamos então ficar com esta faixa, que é Para Ele, da ópera O Regresso da Norma.

0: Aqui está esta faixa para ele, da ópera O Regresso da Norma. Não ouvimos voz, ouvimos a música. Para compreender a música do Luís Soldado, é aqui um pequeno cartão de visita. Mas falávamos exatamente disso.
1: Sim, eu estava a ouvir esta ideia que já não ouvia já há bastante tempo. O Regresso da Norma foi feito durante a pandemia. E este título brinca com a norma de Bellini, não é? Mas também com o regressar à normalidade.
0: Ah, pois
1: Se era
0: é.
1: possível regressar à normalidade ou não. Eu depois caí aqui na dúvida qual era o tema que ia trazer, porque tendo em conta que é uma ópera, deveria ter aqui uma parte vocal, não é? Com cantores. Mas de facto, quando ouvimos um CD de uma ópera, principalmente uma ópera não canónica, que não conhecemos, o CD acaba por servir apenas como um cartão de visita, porque ou já se conhece profundamente a ópera e consegue-se ter prazer só por ouvir a música, porque já se conhece, ou então a ópera de facto é um espetáculo dramatúrgico, que é para ser não apenas ouvido, mas também visto, não é? Portanto, e os CDs que nós temos são essencialmente cartões de visita. Eu, por exemplo, eu detesto ópera para televisão. Quando fazem as transmissões de ópera para televisão, acho
0: Sim.
1: detesto, não gosto nada. Porque é para estar lá, é para ser visto ao vivo.
0: É porque é muita coisa, são muitas camadas. Eu, por exemplo, eu gosto muito quando vou ver o filme a partir do livro, nunca é como eu
1: Sim,
0: imaginei.
1: sim.
0: Acontece muitas vezes isso. Quando ouço a ópera e depois vou ver encenado, nunca é como eu imaginei. E às vezes gostamos muito, outras vezes não gostamos,
1: Sim.
0: não é? Quando pomos um realizador de televisão em cima, já temos a perspectiva do realizador sobre a obra do
1: Exato.
0: encenador, que por sua vez já está a interpretar a ópera.
1: É outro objeto artístico.
2: É
1: outro
2: outro
1: objeto
2: artístico,
1: artístico.
2: sem
1: E
2: dúvida.
1: mais, é um objeto artístico que não foi feito para ser televisionado.
0: Tá. Agora,
1: Foi
0: a
1: feito para
0: boa
1: palco.
0: realização de ópera é quando o
1: Sim.
0: realizador entra na equipe
1: Claro.
0: e trabalha
1: Claro.
0: com o
2: Ah, sim.
0: encenador lado
1: Claro,
0: a lado,
1: claro.
0: não
1: Aí já é um
0: é?
1: objeto
2: Sim.
1: artístico muito
0: Coeso,
1: partilhado, não é?
0: claro.
1: Agora, estar a filmar uma ópera que foi feita para ser no palco deve ser vista então da plateia.
0: Claro,
1: Mas eu
0: como é
1: percebo, é
0: óbvio.
1: melhor, obviamente que é melhor e faz bastante pela ópera o facto de ser transmitido e ser gravado,
0: Claro.
1: mas acho que é um objeto artístico sempre menos bem conseguido.
2: Nós tivemos esse privilégio quando estreámos a ópera Beatriz no Brasil, em que tive o privilégio de trabalhar com a realizadora que estava a filmar em tempo real a ópera para ser transmitida também online. E foi muito interessante porque é exatamente aquilo que o André estava a falar, de poder afinarmos entre as duas a dimensão da luz, importantíssima num trabalho de dramaturgia. Aliás, o meu mestrado foi exatamente sobre isso, sobre a importância da luz na dramaturgia de encenação, seja de teatro, seja de ópera. E a Úrsula Dart, que era a realizadora, tivemos esse compromisso de eu queria, se calhar, um bocadinho menos de luz, porque queria criar um ambiente intimista naquela ópera, porque assim eu podia. Foi a partir da poesia do Charles Bukowski, com a Rita Brut e com o Rui Baeta na voz. E houve, e esse compromisso foi também uma aprendizagem, no sentido em que, às vezes, o encenador quer ir numa determinada direção, mas depois há um ajuste feito com a própria realização, aquilo que estávamos aqui a falar precisamente, e que foi uma experiência para nós ao vivo, super importante.
0: É que são muitas linguagens sobrepostas, não é? É o
2: Sim.
0: teatro, é a música, é a encenação, aí entra a realização, que é uma forma de olharmos para o objeto final, e estamos a falar tudo de criadores, desde o libretista.

0: Há o compositor, há o encenador, o realizador também é um criador. Então, estamos num universo altamente complexo, mas é isso que torna fascinante
1: Exato, exato.
0: a música como arte e a ópera também, e o próprio teatro, porque são obras abertas, nunca estão encerradas e nunca é aquilo que o próprio criador original pensou. Vai sempre ser um objeto em evolução, não é?
1: Não, e ainda bem. Ainda
0: É.
1: bem, eu gosto de ser surpreendido, não é? Como estávamos a falar há bocado, eu quando estou a escrever a música, estou a pensar na cena. Mas eu já sei que não vai ser aquela cena. Mas eu depois comunico com o encenador ou com o encenador. Olha, eu fiz esta música a pensar assim. Mas tu fazes o que entenderes. O que às vezes é preciso transmitir aos encenadores é: estás a ver este bocado de música? Tens este espaço aqui sem nada. Podes fazer o que quiseres. Pode ser para o
0: Claro.
1: personagem ir daqui para ali ou acontecer, não sei o quê. Ou então não. Mas está aqui. Portanto, é importante alertar o encenador ou a encenadora para isso, mas depois que façam o seu trabalho e que surpreendam.
0: É de certa, depois também há aquele trabalho com o libertista. Acrescenta
1: Sim.
0: aqui isto,
1: Sim,
0: tira
1: não,
0: aqui
1: sim.
0: aquilo, não é?
1: Nós temos esse privilégio, é um trabalho sempre a três. De facto, o libertista escreve, neste caso, pronto, o Ruizinho, com quem trabalhamos Temos com
0: que
1: mais
0: regularidade,
1: regularidade,
0: sim.
1: que nos traz o libreto. O Luís, a seguir, começa a parte da escrita musical. Eu, como já tenho acesso ao libreto antes de ter acesso à música no seu final, é-me possível também dialogar com o Rui. Olha, eu acho que era interessante, se calhar, acrescentarmos aqui esta palavra ou retirar esta frase. E esse diálogo é permissivo e isso permite-nos, de facto, criar uma obra aberta, sempre Sim. em diálogo. Porque às vezes o que se tem que perceber também é que uma coisa é um libreto, uma coisa é uma peça de teatro, uma coisa é um guião de cinema, uma coisa é um poema, uma coisa é uma letra para uma canção. São tudo coisas muito distintas. E o Ruizinho, além de ser um excelente escritor, percebe isso muito bem também.
0: Claro.
1: E então está sempre aberto. Porque aquele exemplo que há bocado dei, como musicar uma palavra, pensamentos semelhantes, ideias semelhantes podem ser aplicados depois para frases. Para secções. Tecnicamente será diferente, não vale a pena agora estar aqui a explicar.
0: Até o mesmo texto teatral, por alguma razão, não se transpõe diretamente o texto
1: Não,
0: teatral.
1: exato,
0: É
1: exato,
0: feita uma adaptação
1: exato, exato.
0: dramatúrgica para a
1: Porque
0: cena.
1: o texto tem que deixar. Eu às vezes vejo espetáculos musicoteatrais e óperas onde parece que há uma dificuldade do compositor em meter o texto todo lá na música. E a música tem que respirar. Por exemplo, nós temos uma ópera das mini-óperas que vamos, que o grafite só diz amor. E eu repito aquela palavra durante 8 a 10 vezes durante 1 minuto. E é excelente, para já porque tem o A no início, A, que é um som aberto, e depois morre, mor, vem para baixo. E repetindo isto umas 8 vezes, o amor torna-se numa doença.
0: É
1: Não é?
0: obsessiva.
1: Portanto, a música precisa desse tempo, às vezes não precisa de mais palavras, precisa desse tempo para repetir, para ir instalando um ambiente, para transmitir realmente o que queremos, não é?
0: Faz lembrar aquela experiência dos Beatles com o Number 9? Number 9?
1: Ah,
0: 9?
1: e vão estando. E estas mini-óperas, por exemplo, essa do amor, a Linda também ensinou um bocadinho, não é? E a cantora tinha uma rosa na mão, e depois de repetir tantas vezes a palavra amor, a rosa é Destrói.
0: Claro.
1: destruída, é feita em pedaços, não
0: Isso é
1: é?
0: um jogo maravilhoso porque a repetição da palavra faz com que a palavra perca
1: Ou
0: significado.
1: ganha outros, ou vai
0: Ou
1: ganhando
0: ganhe
1: outros,
0: outros,
1: não
0: não
1: é?
0: é? E
1: Pronto.
0: tem um efeito hipnótico também,
1: É,
0: não
1: não
0: é?
1: é? Também. Portanto, na ópera, a música precisa de ter o seu tempo para se instalar e o libreto, e um libreto deve permitir
0: E
1: isso.
0: no vosso caso é 1 minuto.
1: No nosso caso, é um minuto.
0: Aproximadamente. Então, estreia marcada para hoje às 3 da tarde. Obrigado por terem vindo aqui. Estivemos a conversar com Linda Valadas e com o Luís Soldado, sobre esta estreia, uma ópera no minuto. É hoje às 3 da tarde e até meados de setembro, até 22 de setembro, temos, todas as terças às 3 da tarde. É fácil. E eu acompanho. acompanharei aqui no programa da manhã esta rubrica, porque agora ficámos cheios de curiosidade de perceber como é que vai resultar o mural final e como é que conseguimos esta eficácia teatro-musical ou musico-teatral, assim é que é. E muito obrigado por esta proposta e por trazerem Ópera Antena 2.
1: Muito obrigado, nós.
2: Muito obrigada a nós. Bom dia.

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1: Famosa geração de faladores, sou a que foi, Rizeu, a origem tua, que nem todos os cães, ladrando à lua, tiveram que fazer com teus maiores. Um a língua ensinou dos palradores, outro o moto contínuo achou na sua, outro, além de encovar toda uma rua, assaimou numa junta a 100 doutores. Teu avô, centenário venerando, soube mais orações que mil beatas, com reza impertinente os céus zangando. Teu pai foi um trovão de pataratas. Teu tio, o bacharel, morreu falando. Tu, falando, Rizeu, não morres, matas. A um falador insofrível, de Manuel Maria Barbosa do Bocage.
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palavras escolhidas por Ana Paula Ferreira para as manhãs da Antena 2, hoje com Bocage. Passam 10 minutos das 9 da manhã, entramos nesta terceira hora do programa da manhã da RTP Antena 2. Já a seguir vamos falar com Hugo Vasco Reis, compositor e investigador. Vamos falar sobre um espetáculo que vai acontecer no dia 14 de junho, às 16 horas, no Museu Nacional da Música, em Mafra. Mas antes disso, e aproveitando aqui a boleia da conversa que tivemos com o Luís Soldado e com a Linda Valadas a propósito de ópera, vamos celebrar aqui uma das aniversariantes do dia 2 e uma das grandes cantoras da sua geração, Eliana Cortrubas. Pois é, é ela uma das aniversariantes de hoje. Nós vamos recordá-la aqui na belíssima interpretação que tem da ópera Louise de Gustave Charpentier e nessa área que é Depuis le jour.

0: Eliana Cortrubas, cantora absolutamente excepcional, uma das aniversariantes de hoje. Vamos voltar a ela mais tarde nesta emissão. Nós agora continuamos aqui a acompanhar propostas que nos chegam, nomeadamente este concerto que vai juntar quarteto de percussão, eletrónica e vídeo. É uma obra de Hugo Vasco Reis, e que, em colaboração com o artista visual Pedro Vaz, e que apresentam Demora, essa obra que vai cruzar estes universos no dia 14 de junho às 16 horas no Museu Nacional da Música em Mafra, e depois no dia 16 às 21 horas na Fábrica da Criatividade em Castelo Branco. E connosco já temos Hugo Vasco Reis, que está nos estúdios do Monte Virgem, no Porto. Bom dia, Hugo. O que é que nós podemos esperar desta Demora? O Hugo, nós conhecemos a música do Hugo Vasco Reis muito pela utilização da eletrónica, e eu automaticamente pensei, isto vai ter eletrónica, não é? Quando olho para a descrição, vejo aqui a conjugação do quarteto de percussão, a eletrónica e o vídeo. Que obra é esta?
1: Bom dia, André. Muito obrigado. Bom, Demora surge de uma colaboração entre mim na composição, os Drumming na interpretação e o Pedro Vaz no vídeo, e têm sido períodos de muita experimentação para chegar a um resultado final de uma obra única que vai ter cerca de 45 minutos. E isto tem um antecedente. O conceito e a ideia são do Pedro Vaz, que é um artista visual de Lisboa, em que o Pedro fez uma caminhada na chamada Rota Pirineica, o GR11, que liga o Mar Cantábrico ao Mediterrâneo. E são cerca de 1000 quilómetros de caminhada em que o Pedro fez durante cerca de um mês e foi registando em vídeo e em fotografia. E depois decidiu fazer uma instalação visual com essa montagem dos 1000 quilómetros de paisagem. O Pedro apresentou-a por volta de 2002. E na primeira apresentação o Pedro vem ter comigo e diz-me: "Oh Hugo, falta som. Eu estava a visitar a minha própria instalação visual e falta som." E eu tenho muitos arquivos de gravações de campo, field recordings, e tu poderias ouvir e fazer um trabalho de som à volta dessas gravações de campo. Ao qual eu disse, isso seria ótimo, porque esse é mesmo o meu tema de doutoramento. E então eu fiz uma peça de música eletrónica para uma instalação sonora em Burgos, no Museu de Arte Contemporânea de Burgos, que estreou em 2022. E fiquei sempre com a ideia de querer fazer alguma coisa para instrumentos acústicos. Também fazer essa mediação, essa tradução das gravações de campo, dos sons que ele recolheu nessa caminhada, para instrumentos acústicos. E pensei imediatamente nos Drumming, pelo grupo fascinante que são, pela experiência que têm e também pelo universo orquestral que a própria percussão pode ter.
0: Uhum.
1: Então decidi misturar a música acústica com a música eletrónica e fazer essa tradução ou mediação. Eu chamo-lhe mediação, mediar sons que foram recolhidos nessa caminhada agora para os palcos, neste caso no Museu Nacional da Música em Mafra e na Fábrica da Criatividade em Castelo Branco. E pronto, são 45 minutos de música que terão duas telas de imagem, uma com imagens fixas que vão passando de um minuto em um minuto, que começa numa ponta da caminhada e termina no lado oposto, e outra sempre com entradas e saídas de imagem e sobreposições E os músicos estarão lá, não só a fazer música para servir a imagem, mas a música também sobrevive por si só. Não quis claro. Limitar unicamente como se fosse um filme, digamos.
0: Ou seja, não é só música para ser vista, é música para ser ouvida também, independentemente da imagem, não é?
1: Sim, eu acho que no fundo quem for assistir ao concerto, acho que pode recolher os dois cenários. Acho que pode ter uma atenção visual e também uma atenção ao que está a passar a nível acústico. Uhum. E essa relação acho que vai ser uma boa experiência para quem vai ver o concerto.
0: Eu estava aqui a ouvir a descrição, ou seja, da proposta e dessa viagem entre o Cantábrico e o Mediterrâneo, e depois como é que tudo isto resulta. E lembrei-me automaticamente de um trabalho, porque tem que ver com este percurso do Hugo, de um trabalho que é o Voices and Landscapes, ou seja, há o som e a música também como retrato imagético. Esse é um dos trabalhos que o desenvolve muito através da música eletrónica, não é?
1: Sim, muito obrigado por recordar esse álbum. Esse foi um bom ponto de partida para os trabalhos que eu estou a desenvolver. Uhum. Agora, no entanto, nesse Voices and Landscapes eu não me preocupava tanto com a gravação de sons e depois trabalhar a partir desses sons que eu gravei, ou na natureza, ou na cidade, onde quer que seja. Eu imaginava paisagens e os sons que a paisagem poderia ter e transmitia-os através de um discurso musical. O que mudou do Voices and Landscapes para aquilo que eu faço é que neste momento eu trabalho com base em gravações. Uhum. De certa forma é como se um escritor trabalhasse com base em outros livros que lê. E tentasse fazer o seu discurso. Digamos que as gravações de campo dão, de certa forma, determinadas narrativas que eu depois exploro através da minha própria composição.
0: É criação realmente de imagens sonoras. Faz lembrar um bocadinho o universo da Art Radio, que também parte dessas gravações para fazer composições sonoras. Hugo, muito obrigado. Eu quero só pedir para, então, ser o próprio Hugo a fazer aqui um convite para irmos até estes dois locais para assistirmos a este espetáculo.
1: A peça chama-se Demora. É uma peça para quarteto de cordas, quarteto de percussão, peço desculpa, eletrónica e vídeo. Será no dia 14 de junho, no Museu Nacional da Música, a primeira apresentação, às 4 da tarde, e a segunda apresentação será no dia 16 de junho, na Fábrica da Criatividade, em Castelo Branco. E sejam bem-vindos.
0: Obrigado, Hugo, e um excelente dois concertos, que é aquilo que vai acontecer. Obrigado por ter estado aqui no programa da manhã da RTP Antena 2.
1: E nós vamos. Agradeço.
0: Obrigado. E nós vamos continuar aqui para entrarmos neste universo. Vamos precisamente recorrer a um pouco desta música de base, ou seja, já percebemos que houve uma evolução na escrita e no material utilizado pelo Vasco Reis para chegar até 2026, mas vamos recuar até 2021 e ouvir um pouco destas paisagens. Nomeadamente uma que tem um título muito sugestivo, Paisagens, quero-as comigo. A forma como a música pode captar e perpetuar essas paisagens.

Mais uma vez, muito bom dia. Passam 27 minutos das 9 da manhã, menos uma hora nos Açores. Vou deixar-lhe mais uma sugestão, e é uma bela sugestão porque é mais um daqueles concertos que nos vai trazer música de duas grandes compositoras. Estou a falar do ciclo Jardim Aberto, da temporada do Teatro Nacional de São Carlos, no São Luís Teatro Municipal, e que vai trazer o Tomás Costa e a Sara Simbron, a Maria Inês Monteiro e o Alexandre Alvarez, que vão interpretar os quintetos com piano de Elfrida André e Amy Beach. É música no feminino, pioneiras do romantismo. Ora, esta parceria do Teatro Nacional São Carlos e o São Luís Teatro Municipal continua assim com este concerto dedicado a estas compositoras. Nós aqui vamos ficar com o Quinteto para Piano em Fá Sustenido Menor de Amy Beach, que é um verdadeiro marco da música de câmara norte-americana. Ora, constrangida pelos padrões de género da sociedade vitoriana, Amy Beach foi, no entanto, capaz de aprender a compor por conta própria, criando uma obra de enorme profundidade emocional. Neste seu quinteto, o estilo romântico revela-se na inovação da linguagem harmónica, que reforça estados emocionais como a melancolia do adágio e a energia do allegro agitato. Vamos ficar então com o último andamento, exatamente este allegro agitato, do quinteto com piano de Amy Beach, aqui na interpretação de Gary Colson e o quarteto Takacs.

Quinteto com piano de Amy Beach, aqui a interpretação do quarteto Takacs com o pianista Gary Colson, a propósito do concerto que vai então acontecer hoje no São Luís Teatro Municipal às 18h30. É o ciclo Jardim Aberto, parceria com o Teatro Nacional de São Carlos, e que nos vai trazer dois quintetos de duas compositoras do Romantismo, Elfrida André e este quinteto para piano em Fá sustenido menor de Amy Beach. De que ouvimos agora o último andamento. Uma outra sugestão, igualmente para hoje, é o ciclo de concertos comentados, falando de música da Sinfonieta de Braga. E a Sinfonieta de Braga convida Gonçalo Sousa, harmonicista, que esteve aqui connosco há umas semanas no programa da manhã da RTP Antena 2 e que nos explicou muito sobre a harmónica. A harmónica, esse instrumento frequentemente associado à música tradicional e ao blues, mas pouco explorada na música erudita e ausente do imaginário do grande público quando se fala de música clássica. No entanto, no pós-Segunda Guerra Mundial, intérpretes como Tommy Reilly, John Sebastian e Larry Adler inspiraram compositores como Villa-Lobos, Vaughan Williams ou Hovhaness a explorar o seu grande potencial expressivo. Neste concerto comentado, falando de música, Gonçalo Sousa, um dos harmonicistas mais conceituados a nível mundial, e a Sinfonieta de Braga, apresenta um programa que cruza a tradição e a contemporaneidade. Destaca-se a estreia absoluta do Adágio para a Harmónica e a Orquestra de Cordas, da autoria do próprio Gonçalo Sousa, com adaptação para a Orquestra de Cordas de Carlos Garcia, reforçando assim esse contributo contemporâneo para a expansão do repertório deste instrumento, que é tão singular e tão expressivo ao mesmo tempo. O Gonçalo Sousa aqui falou-nos muito da forma como esses harmonicistas do pós-guerra inspiraram grandes compositores, e nomeadamente falou do concerto de Heitor Villa-Lobos, que é sem dúvida um dos grandes concertos para esse instrumento. Nós vamos ficar aqui com o terceiro andamento do concerto de Heitor Villa-Lobos para harmónica e orquestra.

0: O concerto para harmónica e orquestra de Heitor Villa-Lobos, e aqui a propósito do concerto que vai acontecer já hoje às 15 horas no Teatro Municipal de Bragança, a Sinfonieta de Braga convida o Gonçalo Sousa, harmonicista. Ele aqui há tempo esteve no programa da manhã a falar da forma como intérpretes do pós-Segunda Guerra inspiraram compositores como Heitor Villa-Lobos, Vaughan Williams, Hovhaness, e agora ele próprio compôs um adágio para harmónica e orquestra que vai interpretar então neste concerto. O concerto que acontece hoje às 3 da tarde no Teatro Municipal de Bragança, depois vai repetir no dia 12 de junho, sexta-feira, às 21h30, no Cineteatro João Verde, em Monção, e dia 13 de junho, sábado, às 21h30, na Igreja do Bom Jesus. Portanto, a Sinfonieta de Braga e o Gonçalo Sousa vão andar pelo norte, hoje às 15 horas no Teatro Municipal de Bragança, na sexta às 21h30 no Cineteatro João Verde e no sábado às 21h30 na Igreja do Bom Jesus em Fão Espoazente. Portanto, podemos há bastante oportunidade para podermos ouvir este concerto que junta estes universos sonoros que muitas vezes são uma absoluta curiosidade, a harmónica e a orquestra. E eu agora vou-lhe falar também do poeta João Luís Barreto Guimarães. Ele esteve na RTP para uma conversa com jornalistas que passou pela cultura, pela poesia e pelo próprio jornalismo. O poeta, que também é tradutor e médico, foi distinguido com o Prémio Pessoa em 2022 e desafiou os jornalistas a usarem a linguagem poética na informação. Miguel Bastos.
1: O presidente da RTP, Nicolau Santos, não poupa nas palavras.
2: O maior poeta vivo português.
1: E diz, em voz alta, palavras do poeta que também.

0: a um ponto em que não era uma prioridade que a arte comunicasse.
1: Num tempo que coloca desafios ao jornalismo, o poeta considera que os jornalistas devem ser capazes de repensar a linguagem.
0: Cada vez mais os jornalistas vão ter que utilizar a linguagem figurada e a linguagem poética na sedução das notícias que escrevem.
1: Barreto Guimarães lamenta o excesso de notícias que se repetem até à exaustão, mas que não são capazes de criar nem reflexão, nem conhecimento. Ideias deixadas em mais uma conversa no Monte da Virgem, na RTP, em Gaia.
2: João Luís, muito obrigado. Acho que podemos
0: Obrigado, Luís.
2: tributar o aplauso.
3: Ora, aqui este olhar para a obra de João Luís Barreto Guimarães. Ele tem mais de 15 livros de poesia. A sua obra está publicada em 14 países. O seu livro Você Está Aqui, de 2013, acaba de ser reeditado. E este ano o poeta vai estrear no teatro com a peça Caravana. Vai ser levada a palco pelo Teatro Aberto, em Lisboa.

9 horas 49 minutos, menos uma hora nos Açores. Temos 10 minutos até ao final do programa. Vamos então evocar aqui esta grande cantora que é Elena Cortrubas. Nasceu na Roménia em 1939, no dia 9 de junho. Foi uma das sopranos mais admiradas do seu tempo. Cantou nos maiores teatros do mundo: Covent Garden, Scala de Milão, Metropolitan de Nova York, antes de se retirar relativamente cedo, em 1939. Começou a cantar ainda criança num coro infantil em Bucareste, que chegou a fazer digressões e gravações. Formou-se depois na capital romena e venceu concursos internacionais que lhe abriram as portas no Ocidente, numa altura em que sair da Roménia não era fácil. A sua voz não era das maiores em volume, mas distinguia-se pela pureza, pela musicalidade e, sobretudo, pela capacidade de comover. Era uma intérprete de grande verdade dramática, capaz de dar vida a personagens frágeis e tocantes. Brilhou em papéis como Violeta, Mimi, Gilda ou Tatiana. Os colegas e o público reconheciam-lhe essa honestidade rara, sem efeitos fáceis nem vaidades. Retirou-se dos palcos por vontade própria, ainda em plena posse dos seus meios, preferindo deixar uma memória intacta a prolongar a carreira para além do tempo. Nós aqui vamos ouvir a Elena Cortrubas em alguns desses papéis, a começar pela Mimi, onde ela brilhou, gravação icónica feita no Scala com Carlos Kleiber e um elenco inacreditável: Luciano Pavarotti, Piero Cappuccilli, Lucia Pop, entre outros, e que é uma enorme La Bohème, uma grande gravação ao vivo da La Bohème.

Eliana Cortrubas aqui como Mimi, como se sente aquilo que colegas e público lhe reconhecem, essa honestidade rara na interpretação, sem efeitos fáceis, sem vaidades, e que capacidade de interpretar as personagens desta forma comovente. Ora, Mimi, uma das personagens. Outra ópera onde Eliana Cortrubas marcou foi em La Traviata, como Violeta, e é com esta sua Violeta que eu termino este programa da manhã, evocando aqui Eliana Cortrubas.

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2: 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Notas à margem por Silvia Alves, Ricardo Saló e Cristina do Carmo.
3: Para dia 9 de junho de 1926, o Comitê de Defesa do Proletariado anunciara um comício no Parque Eduardo VII em Lisboa. Dizia: atravessamos uma hora em que a ameaça de uma ditadura militar paira ainda sobre o país. A CGT mantém as reclamações que vinha fazendo, nomeadamente o julgamento rápido em Lisboa dos operários deportados na Guiné e em Cabo Verde, bem como dos indivíduos que estão nas prisões da capital. No Diário de Governo, formaliza-se a dissolução do Congresso da República. Continua a não haver Ministro das Finanças.
4: Há 100 anos, poucos festejos oficiais para o Dia de Camões. O Diário de Lisboa anunciava: o chefe do governo e o ministro da guerra, comandante Cabeçadas e general Gomes da Costa, estarão amanhã em contacto com o público de Lisboa na corrida de touros no Campo Pequeno, que constitui a única festa oficial do Dia Nacional de Camões. Para dia 10 de junho, anunciava-se pelo menos uma interessante inauguração. Amanhã, no Salão Bobone, inaugurar-se-á a exposição do extraordinário processo de fotografias diretas e instantâneas a cores naturais sobre papel. Haviam já surgido inúmeros anúncios de notícia que diziam coisas assim. Aquilino Ribeiro, a fotocor limitada, teve a honra de receber a visita do grande escritor Aquilino Ribeiro, que se fotografou pelo novo processo direto e instantâneo a cores sobre papel. O retrato deste notável homem de letras figurará, entre outros, na exposição que em breve se irá inaugurar no Salão Bobone. Também Columbano Bordalo Pinheiro honrou a fotocor limitada posando para um retrato. E ainda Lucinda Simões, esta grande mestra de teatro, glória da cena portuguesa, gentilmente acaba de consentir que a fotocor lhe fizesse um retrato. Ainda Joshua Benoliel acedeu a deixar-se fotografar pelo processo da fotografia direta. Este conhecido jornalista, representante do ABC de Madrid, é uma autoridade em assuntos fotográficos. E a propósito de Dia de Camões, lamentavam os ridículos. Sem feriado oficial, sem parada militar e sem manifestações patrióticas, o Santo António alimbaza-se hoje com festas por toda a parte. E o pobre Camões, guindado a precursor da República, nomeado revolucionário civil, e o seu dia com honras de grande gala, ali esquecido em cima do pedestal, a olhar para os quiosques dos capelés e a piscar o olho para o colega chiado. Nem mesmo feito republicano histórico teve mais sorte. Bem se pode benzer.
5: Há um século, na segunda semana de junho, a revista Contemporânea publicou o poema Lisboa Revisitada, de Álvaro de Campos, heterónimo de Fernando Pessoa. Uma versão, digamos, atualizada da versão de 1923. Neste poema, o poeta revela o que sentiu ao rever Lisboa, uma cidade que se transformava, uma cidade que ia deixando de ser a sua. Ouçamos um excerto do poema Lisboa Revisitada, de Álvaro de Campos. Nada me prende a nada. Quero 50 coisas ao mesmo tempo. Anseio, com uma angústia de fome de carne, o que não sei que seja, definidamente pelo indefinido. Outra vez te revejo, cidade da minha infância pavorosamente perdida, cidade triste e alegre, outra vez sonho aqui. Eu? Mas sou eu o mesmo que aqui vivi, e aqui voltei, e aqui tornei a voltar, e a voltar, e aqui de novo tornei a voltar? Ou somos todos os eu que estive aqui ou estiveram, uma série de contas entes ligadas por um fio memória, uma série de sonhos de mim, de alguém de fora de mim? Outra vez te revejo, com o coração mais longínquo, a alma menos minha. Outra vez te revejo, Lisboa e Tejo e tudo, transeunte inútil de ti e de mim, estrangeiro aqui como em toda a parte, casual na vida como na alma, fantasma a errar em salas de recordações, ao ruído dos ratos e das tábuas que rangem no castelo maldito de ter que viver. Outra vez te revejo, sombra que passa através de sombras, e brilha um momento a uma luz fúnebre desconhecida, e entra na noite como um rastro de barco que se perde na água que deixa de se ouvir. Outra vez te revejo, mas, ai, a mim não me revejo. Partiu-se o espelho mágico em que me revia idêntico, e em cada fragmento fatídico vejo só um bocado de mim, um bocado de ti e de mim. Vamos ouvir um excerto da Sinfonia número 2 de Luís de Freitas Branco, numa interpretação da Orquestra Sinfónica de Extremadura, sob a direção de Jesus Amigo.

0: Ouvimos um excerto da Sinfonia número 2 de Luís de Freitas Branco, numa interpretação da Orquestra Sinfónica da Extremadura, sob a direção de Jesus Amigo.
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Muito bom dia, bem-vindos a mais uma edição deste programa do fim da manhã da RTP Antena 2, entre as 10 e as 13 horas, com Pedro Rafael Costa. Passam 14 minutos das 10 da manhã, vamos iniciar o programa de hoje com a música de uma compositora e pianista francesa que viveu na viragem do século XIX para o século XX. Vamos ouvir o quarteto de cordas número 1, aliás, o quarteto com piano e cordas número 1 em si bemol maior. Este então é o opus 69 de Mel Bonis.

Escutámos o quarteto para piano e cordas, piano, violino, viola e violoncelo, o dispositivo instrumental requerido então pela compositora Mel Bonis, francesa que viveu na viragem do século XIX para o século XX. Então o dispositivo requerido para este quarteto em si bemol maior, o quarteto número 1, opus 69. Estivemos com o agrupamento Mozart Piano Quartet. E vamos continuar com a música de uma outra compositora, esta Roxana Panofnik, nasceu em 1968, uma britânica de ascendência polaca. Vamos ouvir Deus est Caritas.

Escutámos Deus Est Caritas, uma das obras, uma obra escrita por Roxane Panofnik. Esta é uma compositora britânica de ascendência polaca, esta que nasceu em 1968. Ouvimos então esta peça com Martin Ford no órgão e também os Vasari Singers, a direção de Jeremy Backhouse. E antes de avançarmos com a próxima, esta primeira hora do programa, teremos então três compositoras, duas da viragem do século XIX para o século XX, e esta Roxana, ainda viva, nasceu então em 1968. Mas antes de avançarmos com a próxima compositora, referir ainda um concerto que vai decorrer hoje, com obras de duas compositoras precisamente da viragem do século XIX para o século XX, da norte-americana Emmy Bates, um quinteto, aliás, com piano em fá sustenido menor, e também de Elfrida André, esta é uma sueca que viveu na mesma época, compositora e pianista. São então intérpretes Tomás Costa e Sara Simbron nos violinos, Maria Inês Monteiro viola e Alexandre Alvarez no violoncelo, na temporada do Teatro Nacional de São Carlos. O concerto vai decorrer então hoje às 18h30 no São Luís Teatro Municipal aqui em Lisboa. São então obras, como referido, de Emmy Bates e de Elfrida André. Vamos ouvir a música desta última, esta então uma compositora sueca que viveu de 1841 até 1929. Vamos escutar excertos orquestrais da ópera Fritjof Saga, ou seja, a saga de Fritjofs. Elfrida André, vamos ouvir excertos então dessa suite com a Orquestra Sinfónica de Norrköping, direção de Herman Boehmer.

0: Escutámos os excertos finais de uma suíte orquestral de peças extraídas da ópera Fritjof Saga, uma das obras de Elfrida André. Esta é uma compositora sueca, viveu de 1841 até 1929. Escutamos então estes excertos com a Orquestra Sinfónica de Norrköping, a direção de Herman Boehmer. E mais música de Elfrida André, num outro contexto, no contexto da música de câmara. Será então ouvida música desta compositora e também de Amy Bates, norte-americana, que viveu também da viragem do século XIX para o século XX. São os músicos Tomás Costa e Sara Simbra nos violinos, Maria Inês Monteiro na viola, Alexandre Alvarez no violoncelo, um concerto que irá decorrer hoje à tarde às 18h30 no São Luís Teatro Municipal, aqui em Lisboa.
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0: Mais uma vez, muito bom dia. Estamos na segunda hora deste espaço do fim da manhã da RTP Antena 2, entre as 10 e as 13 horas. Passam 3 minutos das 11. Vamos à música do período clássico de Luigi Boccherini.

Luigi Boccherini e a sonata para violoncelo e baixo contínuo em Fá menor, uma gravação com Christian Benda no violoncelo. Um músico, Sebastian Benda, assegura esse acompanhamento num pianoforte. Sonata então em Fá menor de Luigi Boccherini. Depois de Boccherini, do compositor italiano, de origem italiana, vamos à música alemã, também escrita em pleno século XVIII. Vamos ouvir um excerto da ópera Didone Abandonata, uma das numerosas óperas de Johann Adolf Hasse.

Escutámos uma das áreas da ópera Didone Abandonata, uma das obras de Johann Adolf Hasse. Este é um compositor alemão que viveu em pleno século XVIII, um dos grandes compositores de música vocal dessa época histórica, pleno século XVIII, uma gravação com Walter Sabados, contratenor, e a Hofkapelle de Munique, direção de Michael Hofstetter. E mais música de Johann Adolf Hasse. Amanhã, quarta-feira, às 18h30, nas Termas do Sul, no Museu Nacional de Conímbriga, um espetáculo com entrada livre, vai ser apresentada a ópera cómica Il Tutore, uma das óperas então deste compositor, Johann Adolf Hasse. Um evento que terá com direção musical de António Ramos, que dirige a Camerata Joanina, também encenação de Luís Rodrigues, que é também o barítono, e Patrícia Modesto, soprano. Il Tutore de Johann Adolf Hasse, amanhã, quarta-feira, às 18h30, nas Termas do Sul, no Museu Nacional de Conímbriga, um espetáculo com entrada livre. E vamos ouvir mais uma obra deste compositor alemão, Johann Adolf Hasse, agora uma curta sinfonia em sol menor.

Sinfonia em Sol Menor, Opus 5, número 6, de Johann Adolf Hasse, compositor alemão que viveu em pleno século XVIII. Uma gravação com o ensemble Stradivaria, direção de Daniel Cuiller. Vamos mudar de ambiente, depois da música do século XVIII, avançamos ao início do século XIX para ouvirmos a música de Franz Schubert.

Escutámos a Serenata Deutsch 920, uma das obras de Franz Schubert. Ouvimos o coro Arnold Schoenberg, a direção de Erwin Hörtner. 11 horas 42 minutos, antes de irmos à vida breve, à poesia na voz dos próprios poetas, vamos ainda ficar com uma obra da autoria de Antonio Basini, este um italiano, compositor e violinista italiano, que viveu em pleno século XIX. Vamos escutar o Scherzo Variato, ou seja, uma peça com temas do Convite à Dança, uma das obras de Carl Maria von Weber. Antonio Basini concebeu esta peça então para violino e orquestra de cordas. Vamos ouvir Carlo Lazzari com a orquestra I Solisti Filarmonici Italiani.

A música de Antonio Bazzini, compositor e violinista italiano que viveu em pleno século XIX. Escutámos o Scherzo Variato, sobre, com temas de Convite à Dança, uma das obras de Carl Maria von Weber. Uma gravação com Carlo Lazzari no violino e também a orquestra I Solisti Filarmonici Italiani.

que não arrefeça em nós nem a luz nem o fogo, e que a fome entardecida pela penumbra da fadiga dos olhos nunca renuncie ao sabor dos frutos ou à febre da sede dos lábios. Assim se faça tudo, amor, à medida do que se ama, que o corpo prostrado pelo êxtase não conhece tréguas nem assombro. Desenha-me na paz dos azulejos, com o meu perfil de ave anoitecida, e inaugura no meu peito a festa circular dos dedos, tatuando ilhas em redor do coração. Esquiva, demoras-te no verso o instante de lume de uma revelação, e quando voltas é sempre com uma promessa de partida, e quando partes é sempre com um anúncio de caos, de temor, na água clara do olhar. Deixa-te agora amar, indefesa, para resgate da alma.

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8: Mais uma vez, muito bom dia. Passo do fim da manhã da RTP Antena 2, entre as 10 e as 13 horas, com Pedro Rafael Costa. Neste momento é meio-dia, 11 horas nos Açores. Vamos à música para piano de Robert Schumann.

Escutámos o Allegro Vivace, o primeiro andamento da Sonata para Piano Opus 11 de Robert Schumann, uma gravação com o pianista Eric Lesage. Mais música para piano de Robert Schumann num concerto, será o Carnaval Opus 9, e também música de Frédéric Chopin, são as obras que serão interpretadas por Eldar Nebalsin, o pianista que no piano, que interpretará então um concerto inserido no Festival dos Capuchos, irá decorrer amanhã, quarta-feira, às 9 da noite, 21 horas, no Convento dos Capuchos, em Almada. Eldar Nebalsin, a música de Frédéric Chopin e de Robert Schumann. E vamos continuar ainda com a música de Schumann, num outro registro. Vamos ouvir excertos das cenas do Fausto de Goethe.

Escutámos excertos da terceira e última parte das Cenas do Fausto de Goethe, uma das obras de Robert Schumann. Esta é uma gravação com um conjunto substancial de vozes solistas, entre as quais William Dazzley, Christian Sigmundsen, entre outros, e também La Chapelle Royale, Collegium Vocal, Orquestra dos Campos Elíseos e a direção de Philippe Hervec. Depois de Robert Schumann, vamos avançar até ao século XX. Vamos ouvir uma das obras do compositor brasileiro Heitor Villa-Lobos. Aqui o músico debruça-se sobre um instrumento associado, bastante associado à música popular e também a algumas vertentes musicais, como por exemplo o blues. Refirma ao instrumento a harmónica. Ora, Heitor Villa-Lobos, buscando nas raízes tradicionais, escreveu várias obras que incluem esse instrumento. Uma dessas obras é um concerto para harmónica e orquestra, que vamos ouvir de seguida com Roberto Bonfilho, solista, também a Orquestra de Câmara Sinfónica de Câmara de Nova York, a direção de Gerard Schwartz.

Escutámos o concerto para harmónica e orquestra, uma obra escrita no século XX pelo brasileiro Heitor Villa-Lobos, uma gravação com Roberto Bonfilho na harmónica, a Orquestra Sinfónica Câmara de Nova Iorque, a direção de Gerhard Schwarz. Mais harmónica, mais música com este instrumento formidável, tocado por Gonçalo Sousa, que tocará com a Sinfonieta de Braga, num concerto que vai decorrer, aliás, será um triplo concerto, falaremos nos outros concertos mais à frente. O primeiro será hoje, daqui a pouco, às 15 horas, no Teatro Municipal de Bragança. Gonçalo Sousa na harmónica e a Sinfonieta de Braga, um dos concertos, ciclo de concertos comentados, falando de música. E depois de Heitor Villa-Lobos, da música do século XX, estamos a 13 minutos da 1 da tarde, estamos no final então deste espaço do fim da manhã da RTP Antena 2, vamos encerrar com a música de George Frederick Handel e a magnífica ária Scherza in Fida, um excerto da ópera Ario Dante. Ficamos com Angélica Kirschlager, meio-soprano, a Orquestra Barroca, a Câmara Orquestra de Basileia, direção de Lawrence Cummings.

Scherza in Fida, uma formidável área da ópera Ario Dante, música de George Frederick Handel, com Angélica Kirchschlager e a Orquestra Barroca, Orquestra de Câmara de Basileia, a direção de Lawrence Cummings. Foi então esta obra que encerrou mais um programa, mais um neste espaço do fim da manhã da RTP Antena 2, entre as 10 e as 13 horas, com Pedro Rafael Costa. Estamos a 2 minutos da 1 da tarde, final então deste espaço do fim da manhã da RTP Antena 2. Daqui a pouco segue a antena a Inês Almeida.

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Bem-vindos para dar início à tarde de música na RTP Antena 2. Abrimos o sexto volume da obra do italiano renascentista Marco Antonio Ingegneri, que viveu entre cerca de 1535 e 1592. Um mestre incontestável na composição de música sacra, ao nível de Lasso e Palestrina. Desta vez, o coro de Girton College, sob a direção de Gareth Wilson, interpreta a missa Kyrie Secunditoni e 12 motetos que simbolizam cada um dos apóstolos num programa intitulado O Professor e os Seus Discípulos. Ouvimos o moteto Estote Fortes in Bello, Se Forte na Guerra, a 6 vozes. Seguimos com uma nova e bela interpretação de uma das sonatas para violino, das fabulosas sonatas para violino de Heinrich Ignaz von Bieber, publicadas em Nuremberg no ano de 1681. A interpretação é do ensemble Aires Extempore, com Xenia Gogu no violino, Vítor Garcia Garcia no violoncelo de 5 cordas e Teresa Madeira no violoncelo. Escutaremos a sonata para violino e baixo contínuo número 6, em Dó menor, referência C-143, em 5 andamentos. O primeiro não tem indicação de tempo, o segundo é uma passacaglia, o terceiro, a primeira parte, não tem indicação de tempo, a segunda é um adagio, em quarto lugar, a gavotta, e em quinto lugar, adagio allegro.

problemas evidentes nesta gravação que estávamos a ouvir da Sonata para Violino e Baixo Contínuo de Heinrich Ignaz von Bieber, Sonata número 6 em Dó menor, C-143, pelo Ensemble Aires Extempore. Não podemos para já ouvir essa gravação. Passamos à obra de Alexander Scriabin, uma valsa para piano em Lá bemol maior, o opus 38 de Scriabin, pela pianista Daria Vasileva.

Memória fugaz de um passado distante, a valsa em Lá bemol maior, opus 38 de Alexander Scriabin, publicada em 1904 e aqui interpretada pela jovem pianista Daria Vasileva. Já está editado o primeiro volume da Integral das Sonatas para Violino e Piano de Beethoven por Alina Ibragimova e Cédric Tiberghien. Ela toca um violino Amati de 1570 e ele um piano forte, que é cópia de um modelo vienense Walter de 1794. Nas três sonatas opus 12 de 1798, que ocupam a quase totalidade deste álbum, Beethoven seguiu o modelo de Mozart ao dar a ambos os instrumentos igual protagonismo, criando um verdadeiro diálogo. O conjunto, Beethoven dedicou-o a Antonio Salieri. Teve publicação em Viena, em 1799, e de imediato começou a circular no norte da Europa, com bastante sucesso, para depois aparecer também em Paris e Londres. Aqui fica a sonata número 3, em Mi bemol maior, opus 12, número 3, dividida em Allegro con spirito, Adagio con molta espressione e Rondò Allegro molto.

Do primeiro volume de Sonatas para Violino e Piano de Beethoven, gravadas por Alina Ibragimova e Cédric Tiberghien, escutámos a sonata em Mi bemol maior, número 3, Opus 12, número 3, de 1798, dividida em três andamentos: Allegro con spirito, Adagio con molta espressione e Rondò Allegro molto. Em 2023, o guitarrista Arcaïdze Chambonet descobriu, por acaso, uma peça para a guitarra de um compositor basco de quem nunca tinha ouvido falar, Anton Larrauri. Tendo Chambonet também ele ascendência basca, pôs-se a pesquisar outros compositores e obras ligados ao País Basco e foi assim que descobriu um repertório para a guitarra praticamente desconhecido, às vezes até inédito. Dessa pesquisa nasceu o disco Corde Basque, no catálogo Ad Vitam, onde está a Suite Basca de José Tomás Mujica, que viveu entre 1883 e 1965. Teve um papel destacado como músico de câmara no Uruguai, para onde se mudou em 1944 e onde assumiu o cargo de diretor do Conservatório Municipal de Música. A sua suite basca divide-se em Prelúdio, Añoranza ou Saudade e Alegrias. Arcaïdze Chambonet na guitarra.

Arcaïtz Chambonnet à guitarra, a interpretar a suite basca do compositor basco José Tomás Mújica, que viveu entre 1883 e 1965. Suite dividida em três partes: Prelúdio, Añoranza, ou em português Saudade e Alegrias. Seguimos com uma canção para coro misto à capela do inglês Havergal Brian, Stars of a Summer Night, de 1905, interpretada pela Joyful Company of Singers, sob a direção de Peter Broadbent.

Ouvimos a bonita canção coral Stars of a Summer Night, Estrelas de uma Noite de Verão, composta por Havergal Brian, compositor inglês, em 1905, na interpretação da Joyful Company of Singers, sob a direção do maestro Peter Broadbent. A fechar esta hora, vamos abrir o álbum Horn Legacy, do trompista Hervé Joulin, e ouvir uma peça do compositor Pascal Proust, nascido em 1959, chama-se Capriccio e destina-se a três trompas e piano. Portanto, Hervé Joulin tem ao seu lado Bertrand Dubois e Benoît de Barsony nas trompas e ainda a pianista Ninon Anne-Carségal.

0: Pascal Proust e o seu Capriccio para três trompas e piano, interpretação de Hervé Joulin, Bertrand Dubot e Benoît de Barsony, os trompistas, e Ninon Anne-Carségal ao piano.
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2: O gênio é uma doença terrível. Todo escritor traz no coração um monstro que, semelhante a uma ténia no estômago, devora os sentimentos à medida que eles eclodem. Quem triunfará? A doença sobre o homem ou o homem sobre a doença? É verdade que é preciso ser um grande gênio para equilibrar a balança entre o gênio e o caráter. O talento cresce, o coração oprime-se. A não ser que sejamos colossos, que tenhamos ombros de Hércules, acabamos por perder o coração ou o talento. Em Ilusões Perdidas, de Honoré de Balzac. No trabalho de Balzac, há de tudo e é sempre genial.
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0: Ana Paula Ferreira e a escrita de Honoré de Balzac a fechar esta primeira hora da tarde de música na RTP Antena 2. Até já.
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0: Já estamos de volta. Em julho de 2015, um jovem supremacista branco norte-americano matou a tiro 9 membros da Igreja Episcopal Metodista de Charleston, na Carolina do Sul. Então, com 94 anos de idade, o compositor George Walker tinha visitado a cidade pouco antes desse trágico acontecimento e ficou tão impressionado que decidiu canalizar a sua raiva e revolta para uma composição orquestral. Essa composição tornou-se a quinta sinfonia do compositor afro-americano, com conotações intensamente políticas, escrita num estilo modernista, agitado e inquieto, com saltos entre ideias, como se se tratasse de desafiar o cânon sinfónico estabelecido, mas sem daí resultar uma música fragmentária. A partitura tem em epígrafe as palavras "em memória", como tributo às vítimas de Charleston, mas também às inúmeras vítimas de violência racial na América. O subtítulo da sinfonia é Visions, Visões. A interpretação, a cargo da Orquestra Sinfónica de Londres, sob a direção de António Papano.

do compositor George Walker, que viveu entre 1922 e 2018, a Sinfonia número 5, Visions, Visões, em memória das vítimas do massacre de Charleston, a 17 de junho de 2015. Interpretação da Orquestra Sinfónica de Londres, sob a direção do maestro António Papano. Durante boa parte do século XIX, Zygmunt Noskowski foi um dos expoentes da música sinfónica polaca e foi também ele o introdutor na Polónia do conceito de poema sinfónico. Contudo, Noskowski não dominava apenas a composição para a orquestra, foi igualmente um exímio autor de peças de câmara, nomeadamente para quarteto de cordas. Entre as mais curtas está Variações e Fuga sobre um tema de Viotti, de 1873. O tema em causa foi extraído do segundo andamento, Andante con moto, do duo para dois violinos em Lá Maior, opus 29, número 2, de Giovanni Battista Viotti. A peça de Noskowski foi recentemente gravada pelo quarteto Mecore.

O Quarteto Mecore ofereceu-nos esta interpretação das Variações e Fuga sobre um tema de Giovanni Battista Viotti, uma peça do polaco Zygmunt Noskowski, em 1873. 15 sonatas para tecla de Domenico Scarlatti estão reunidas no novo disco da cravista Asako Ogawa, que toca um cravo que é cópia de um modelo italiano de 1782. A sonata em Dó Maior, Kirkpatrick 420, entra no domínio da música militar de parada, com as suas figuras rítmicas características e abundância de modulações.

Asako Ogawa, a tocar Domenico Scarlatti. Ouvimos a sonata para tecla, tocada no cravo, em Dó Maior, Kirkpatrick 420. Na última edição, Daniel Completo à conversa com Luís Caetano na Feira do Livro de Lisboa. O cantor e compositor, que integrou a Ronda dos Quatro Caminhos, trouxe a sua arte para o mundo da edição num convite aos mais novos para lerem, verem e ouvirem uma história. Fundou a editora Canto das Cores e convocou alguns dos principais nomes do universo infanto-juvenil, dando-lhes voz e música. Vamos, por exemplo, conhecer um livro que apresenta José Afonso às crianças.

0: Se eu tivesse de escolher apenas uma canção do Zeca Afonso, seria muito difícil. Todas elas são tão belas e por isto ou por aquilo estão de tal maneira gravadas no meu coração que não creio que conseguisse escolher apenas uma. No entanto, aquela que talvez me comove mais e que ainda hoje não consigo ouvir sem me saltar uma lágrima dos olhos é O Menino do Bairro Negro. Antes do 25 de Abril de 1974, Portugal era feito de muitos bairros negros, bairros que eu conheci, habitados por meninos que vi, meio nus, a brincar na lama, meninos sem pão nem futuro. Já não vivemos na mesma miséria em que estes meninos viviam no tempo do salazarismo, antes de 1974. No entanto, esta canção do Zeca continua a trazer em si uma emoção imensa, que não termina enquanto não acabarem as grandes diferenças entre ricos e pobres e enquanto não desaparecerem os bairros negros, que existem um pouco por todo o mundo. E é um excerto do livro Ailé, Ailé, Zeca cantado e contado. É um livro de José Fanha, Daniel Completo e Cristina Completo, que tem a chancela Canto das Cores. É um livro já com alguns anos. Mas o prazer que causa a muitos de nós ver um livro que convida os mais novos a conhecerem Zeca Afonso, porque a maior parte já não o conhecerá, e ao mesmo tempo a saberem o tempo, em que circunstâncias e com que entraves e dificuldades ele fez a sua vida de músico e de intervenção e de ação pelo bem comum, é um gosto saber que há este livro sobre as canções de Zeca Afonso, um livro que nos leva para a leitura e para a escuta, como aliás, praticamente todos, se não todos, os deste pavilhão na Feira do Livro de Lisboa em que me encontro. É um pavilhão que não tem nome de autor, mas podia ter, porque este Canto das Cores é muito do trabalho do editor, que é o autor Daniel Completo, que tem já perto de meia centena de audiolivros gravados. São livros para ler, ver e ouvir. E Daniel Completo tem uma relação muito frutuosa com muitos autores que escrevem para os mais novos. Daniel Completo, bem-vindo à Antena 2, nestas conversas na Feira do Livro. Pego aqui num pequeno texto de Luísa Ducla Soares, uma das suas companheiras de estrada mais frequentes nestes vários livros, estamos a conversar e, se for preciso, atender aos que vêm em busca deles, esteja à vontade. Escreve Luísa Ducla Soares, a propósito deste livro publicado, creio, há um ano, comemoram-se agora os 40 anos de vida musical de Daniel Completo. Mas, na realidade, muito antes, desde a infância, se manifestou o seu gosto pela música. Começava o dia a cantar na banheira e os pais batiam palmas na sala ao lado. Mas quando apareciam visitas, era certo e sabido que pediam para o ouvir, mas ele era envergonhado, escondia-se, pois gostava-lhe atuar em público. Oh, rapaz, assim quando fores grande só podes fazer gravações. Bem, não são só gravações, porque Daniel Completo tem uma ação também em palco, às vezes de forma surpreendente, por exemplo, com Carlos Filhais, tem um projeto em que em palco se conta e canta a ciência.
1: Exatamente, em que misturamos a arte e a ciência e a música e temos corrido o país com esse projeto, que tem sido muito bem recebido.
0: Em escolas, principalmente?
1: Principalmente em escolas e também em bibliotecas municipais, que acabam por convidar os meninos e ir buscar os meninos, muitas vezes aos autocarros, aos auditórios, para ver, para conhecer, no fundo, este livro que se chama No Mundo dos Porquês, a Ciência Cantada e Contada, em que tem músicas minhas, tem os poemas da Luísa Ducla Soares e tem as explicações científicas do professor Carlos Filhais.
0: Isto, a música faz parte de si desde há muito, integrou esse extraordinário projeto que foi a Ronda dos Quatro Caminhos, mas o projeto desta editora, Canto das Cores, que está aqui no pavilhão F10 da Feira do Livro, creio que foi fundado em 2010, 2011, a editora. Sim, sim. Amor aos Livros, que vem desde há muito, sim. Daniel Completo.
1: Sim, e para também começou tudo com Luísa Duca Soares, em que eu propus dar voz aos poemas dela. Ela achou a ideia muito interessante e a partir daí nunca mais parámos. Já fizemos 15 livros em parceria sobre várias temáticas, sobre lendas e romances, sobre lenga-lengas, sobre ecologia, sobre ciência, sei lá, muitíssimos temas.
0: Quando diz dar voz, é musicar também.
1: Sim, é musicar e dar voz. Portanto, tem sido um desafio, mas primeiro, digamos, a minha madrinha é a Luísa Duca Soares.
0: Pois seguem-se muitos outros.
1: Depois chega o Jeff Fanha, o Jorge Letria, o António Mota, a Isabel Alçada, a Ana Maria Magalhães, o Álvaro Magalhães. Portanto, tem sido o José Barata Moura também, que foi sempre uma referência na música infantil para mim e que também participa neste livro de 60 Voltas ao Sol a cantar em parceria comigo. Portanto, eu cresci a ouvir o José Barata Moura e nunca sonhei um dia vir a cantar ao lado dele. Portanto, foi muito gratificante para mim o José Barata Moura, na altura, aceitar este convite e ter cantado o tema Era Uma Vez um Rei e As Sete Cores neste livro de 60 Voltas ao Sol.
0: Isto é quase que irmos à origem da literatura, porque a literatura começou por ser contada e cantada, começou por ter a sua transmissão oral. Uhum. Todos nós, em diferentes gerações, enfim, pelo menos se não formos muito, muito atrás, tivemos cassetes com histórias contadas, mas o que sente no seu trabalho de criador e quando se junta aos mais novos, em escolas e não só, é que esta é uma muito boa porta de entrada para o gosto dos livros, para os mais novos receberem, sim, uma história cantada. É uma porta de entrada para eles depois pegarem no livro e passarem as páginas.
1: Sem dúvida, e acaba por ser também um incentivo à leitura da parte dos meninos, porque há professoras bibliotecárias que me dizem e que o Daniel gostava que visse, o menino ainda não conseguia ler, mas vem aqui à biblioteca, pede para eu pôr as cantigas do livro e já acompanha a seguir a letra. Portanto, acabam por ser um incentivo à leitura, não é? E acaba por ser muito desafiante, porque eu, ao longo destes 17 anos, desde que saí da Ronda dos Quatro Caminhos e integrei este projeto de literatura e de música infantil, já fiz mais de 300 canções com estes escritores todos com quem trabalho.
0: Sim, porque a rádio está perante alguém que criou uma rádio que se pode escutar online. Sim. Com mais de 300 canções.
1: É verdade, criei essa rádio. Não quero ser mauzinho, mas eu criei essa rádio porque achei que a rádio em Portugal não passa música infantil e por não passar música infantil e como eu corro o país todo com estes projetos, achei que muitos meninos e muitos alunos acabam por me comprar os livros, mas há muitos que não compram e é uma forma deles ouvirem as canções e de chegarem até mim. E muitas vezes eu em palco digo mesmo, olha, vocês não têm um livro, ou muitos não vão ter um livro, mas se quiserem ouvir estas 300 canções, 7 dias por semana, sem publicidade, ao longo do dia, umas a seguir às outras, basta colocarem no Google Rádio Daniel Completo. E é uma pena que a rádio em Portugal não passe música infantil. Foi por esse motivo que eu criei esse link, digamos.
0: Essa plataforma, assim, de alguma
1: plataforma,
0: maneira.
1: E tenho pena que ao longo de 17 anos é a primeira vez que a rádio me está a entrevistar. Televisões tenho ido, mas é a primeira vez, e és tu a primeira vez que me estás aqui a entrevistar sobre estes livros que eu faço há 17 anos, mais de 40 livros. Com mais de 300 canções.
0: Com inteira justiça.
1: E obrigado pelo teu convite.
0: E vamos seguir.
1: Estavas a falar deste livro do Aile Aile, Zeca Cantado e Contado, e estavas a dizer bem, e o desafio aqui foi, toda a gente já, muitos músicos já voltaram a cantar Zeca Afonso, mas o desafio aqui foi pôr crianças com 7, 8, 9, 10 anos a cantar Zeca Afonso. E foi isso que eu fiz.
2: José Afonso, o Zeca Afonso, como carinhosamente ficou há muito conhecido, foi professor, cantor, músico, poeta, musicólogo, que recolheu música tradicional portuguesa e a vestiu com nova roupa sem atraiçoar a sua raiz. Foi um cidadão ciente das suas obrigações, um homem solidário, fraterno, amigo do seu amigo. Mas também um homem revoltado com as injustiças e um agitador que colocava sempre a sua voz ao lado dos mais pobres e carenciados. Nas suas canções, o Zeca alimentava-se de fontes diversas, desde o lirismo dos versos de Camões à poesia de alguns poetas mais recentes, como Jorge de Sena, Ari dos Santos, Fernando Miguel Bernardes, António Quadros, ou ainda das canções e da poesia do povo das Beiras, de Trás-os-Montes, dos Açores, do Alentejo ou do Algarve. Pela sua modernidade e pela sua exigência, o Zeca Afonso é hoje um exemplo a partir do qual se pode crescer mais forte e mais feliz.

Ailé, Ailé, Zeca Cantado e Contado. É um livro de José Fenha, Daniel Completo e Cristina Completo. É um dos exemplos de muitos, mais de meia centena de livros, e é por isso que Daniel Completo convida agora a mostrar-nos algumas das mais recentes propostas da sua editora, Canto das Cores. Quem passa por este pavilhão na Feira do Livro

0: que fiz em parceria com o Álvaro Magalhães, que é lá de cima do Porto, que se chama Na Rua da Poesia. É a comemoração dos 40 anos de vida literária do Álvaro Magalhães, em que fizemos este livro. Foi uma seleção de poemas do Álvaro Magalhães, em que eu musiquei, e o João Vaz de Carvalho, que é um ilustrador que eu já... ilustrador e amigo, com quem eu trabalho há muitos anos, que ilustrou estes livros, que são uma coleção deles, como podes ver aqui, não é?
1: Deste, No Mundo dos Porquês, a ciência cantada e contada, naturalmente também na sequência desse projeto que tem com Carlos Fiolhais, também as ilustrações de Cristina Completo, que são muito convidativas, e eis aqui, desde logo, o livro a interpelar-nos, a interpelar os mais novos. O que é que queremos saber? Queremos saber, por exemplo, porque é que não cai a Lua? Ou porque é redonda a Terra, ou porque é azul o céu, ou porque nos prende a Terra, ou porque flutuam os barcos, ou como aproveitam as plantas a luz do sol, como é que respiramos, como é que conseguimos ver, porque é que não podemos viver para sempre. É absolutamente essencial, num mundo onde tantas distrações, tanta banalidade é veiculada pelas redes sociais, e não só, um livro que convoca para perguntas essenciais, perguntas da grande curiosidade, a curiosidade que nós próprios adultos temos também. Por isso, um excelente livro para ser lido por pais e filhos, e ouvido e visto, tem toda esta componente. Vamos a mais um ou dois, Daniel?
0: Sim, a mais antigo fiz com o José Jorge Lotria, Uma Vida de Papel. Foi com CD que fiz ainda não foi com
1: QR Code.
0: Exatamente. A partir da pandemia que comecei a esquecer o CD, ficar em desuso, não é? Portanto, também é um apanhado de vários poemas do Jorge Lotria, que eu musiquei também com ilustrações do João Vaz de Carvalho.
1: E aqui temos magníficos poemas de Jorge Lotria e, de alguma maneira, ele próprio, na capa.
0: Depois, com a Luísa Duque Soares, também o Baú das Lengalengas, com lengalengas tradicionais, que ela recolheu desde o Lagarto Pintado, ao Gato Maltês, ao Pico Pico, aos Sete Irmãos, Sol a Sapato, a Canção da Bicharada, enfim, são...
1: É uma grande senhora da escrita para os mais novos. Não consigo imaginar quantos leitores terá alcançado Luísa Duque Soares nesta vida longa de propostas para o deslumbre de abrir um livro. Já aqui conversei com ela há alguns anos, já na Feira do Livro.
0: Bem,
1: ela
0: amanhã
1: vai estar aqui no dia seguinte a este em que gravamos a nossa conversa, porque os autores vêm aqui ter consigo. José Fenha já esteve aqui consigo.
0: Vão acabar por passar cá todos. Amanhã estarei. O programa já passou, se calhar.
1: Já passou, mas... o programa já passou, mas ficamos a saber que, porventura,
0: mas ela virá depois,
1: nos últimos dias da feira...
0: Ela vem dia 14 também de...
1: É estar atento à agenda da feira e às redes e ao site da editora Canto das Cores.
0: Exatamente. Portanto, a Luísa Duque Soares já editou 199 livros, faltam um para os 200, e vai cá estar amanhã e dia 14 também, e vão passar todos os autores com quem eu trabalho aqui praticamente. Virá também o Álvaro Magalhães, o José Fenha vem novamente também.
1: Para além da vida que este pavilhão tem, não só na sua decoração muito apelativa, com a inspiração de algumas ilustrações aqui também em matéria feita, também a música que nos chega através, enfim, dos aparelhos que aqui estão, ou não estivéssemos com uma editora que de alguma forma é também uma rádio, mas Daniel Completo, com a editora Canto das Cores, sediada em Sesimbra, creio.
0: Exatamente.
1: Não tem espaço físico de aberto ao público?
0: Loja online também, quem quiser eventualmente conhecer os livros, basta ir a www.cantodascores.com e encontra a livraria online, onde poderá ter acesso aos livros, a ouvir alguns certos também de alguns poemas, também de algumas declamações do José Fenha, do José Jorge Lotria. Portanto, há muitas histórias contadas e cantadas.
1: É mais radiofónica das editoras, claramente. Um encontro aqui entre duas rádios, acima de tudo. Um encontro com uma editora e com um homem que convida a ler, ver e ouvir os livros. Daniel Completo, muito obrigado por ter estado na Antena 2.
0: Tive muito gosto, foi um prazer, hein?

0: Regressaremos daqui a pouco mais de um minuto com a estreia de uma nova rubrica na RTP Antena 2, Ópera num Minuto. Até já.
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Ópera no Minuto, a nova rubrica da RTP Antena 2, tem origem na expressão Um Minuto de Ópera, enquanto referência a um projeto radiofónico e inovador da Arepo, Ópera e Artes Contemporâneas, focado na criação de mini-óperas com exatamente 60 segundos de duração. Este projeto conta com música do compositor português Luís Soldado. O conceito foca-se na apresentação rápida e dinâmica da ópera contemporânea, abordando temas atuais, nomeadamente acontecimentos noticiosos. Portanto, resumindo, a música é de Luís Soldado, os libretistas são Inês Pedrosa, Linda Valadas e Rui Zinck, e o formato é de ópera radiofónica com libreto e música original, transmitida em formato

formato de rádio e com apresentações ao vivo pelo coletivo Arepo. Claro que aqui não é o caso. Hoje, o tema da Ópera no Minuto é Novo Salazar.

0: Luís.
1: Olá, Linda.
0: Que ópera de um minuto vamos ouvir hoje?
1: Hoje temos uma ópera intitulada Novo Salazar, com libreto de Inês Pedrosa.
0: Composição de Luís Soldado.
1: Direção musical de Rui Pinheiro e encenação sonora de Linda Valadas.
0: Então, Novo Salazar é um novo utensílio de cozinha?
1: Não, Linda. Então não sabes que o que é preciso é um ou dois salazares em cada esquina? É como diz o libreto. A plebe anseia pela minha mordaça.
0: As tuas mentiras têm tanta graça. Mas achas mesmo?
1: Linda, eu cá não me meto em política. Mas a tua verdade sou eu quem decide. Com um bom chicote.
0: Olha, sabes que mais? Um bom chicote só se for com a interpretação das sopranos Dora Rodrigues e Célia Teixeira e o barítono Nuno de Araújo Pereira.
1: Com Nuno Mendes no violino, Daniela Pinheiro no violoncelo
0: e Romeu Santos no contrabaixo.
1: Fiquemos com Novo Salazar.

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1: Será um ciclo de óperas no minuto para acompanhar aqui na RTP Antena 2 à terça-feira às 15 horas. Tivemos a ópera, agora temos o musical, já que Cole Porter nasceu há exatamente 135 anos, a 9 de junho de 1891. Vamos relembrar o seu maior sucesso na Broadway, vencedor do primeiro prémio Tony para melhor musical, Kiss Me Kate. Foi estreado em 1948 e marcou o regresso de Cole Porter à composição e à escrita de canções após o grave acidente de cavalo que o vitimou em 1937. O musical tem argumento de Bella e Samuel Spiwak e envolve a produção fictícia de uma versão musical da peça A Fera Amansada de Shakespeare. O elenco da estreia de Kiss Me Kate incluiu Alfred Drake, Patricia Morrison, Lisa Kirk e Harold Lang. A orquestra e o coro foram dirigidos por Pembroke Davenport. Eis então aqui a abertura de Kiss Me Kate e logo depois a canção So In Love, interpretada por Alfred Drake.

Kiss Me Kate, o musical de Cole Porter, estreado na Broadway em 1948. Dessa produção original escutámos dois momentos, a abertura e a canção So In Love, com a bela voz de Alfred Drake. A orquestra e o coro dirigidos aqui por Pembroke Davenport. Trouxemos Kiss Me Kate à tarde de música na Antena 2 para lembrar que Cole Porter nasceu faz hoje exatamente 135 anos, em 9 de junho de 1891. Vamos agora ouvir a gravação ao vivo da estreia absoluta da suite para piano solo Jardin sous la pluie, que o compositor e pianista Azeri Riad Mamadov compôs em 2025. Um ciclo de 3 peças no qual Mamadov revisita à sua maneira a herança e o espírito do impressionismo musical. 3 partes, portanto. A primeira, Je donnais au bouton l'allure de tes lèvres. Segunda parte, Les pieds dans l'eau. E a terceira parte, que dá título à suite, Jardin sous la pluie. Riad Mamadov ao piano.

Foi assim a estreia da suite Jardin sous la pluie, Jardins sob a chuva, de Riad Mamadov, uma partitura de 2025, que o próprio pianista e compositor Azeri, nascido em Baku em 1989, estreou em São Petersburgo no dia 25 de dezembro de 2025. Essa gravação ao vivo está em disco e nós ouvimos a sua suite na íntegra, os três andamentos Je donnais au bouton l'allure de tes lèvres, Les pieds dans l'eau e Jardin sous la pluie. Boris Papandopoulo foi um compositor croata de ascendência grega e russa que viveu entre 1906 e 1991. Estudou em Zagreb e em Viena e fez carreira na composição e na direção orquestral e coral, sobretudo na capital da Croácia antes da Segunda Guerra Mundial. A partir de 1946 foi diretor e maestro de ópera e ainda professor em Rijeka e em Sarajevo. Regressou a Zagreb entre 59 e 68 e ainda foi diretor da ópera de Split até 1974. A música de Papandopoulo reteve muitos elementos do folclore croata na sua vertente nacionalista, mas também assentava num idioma cosmopolita, primeiro com elementos neoclássicos, impressionistas e expressionistas e mais tarde integrando algumas componentes do dodecafonismo e do jazz. Verzino Kolo, Dança das Bruxas, é um scherzo sinfónico para piano e grande orquestra composto em Opatia em 1958 e com programa extramusical. Boris Papandopoulo foi encontrá-lo no livro A Velha Fé dos Sérvios e Croatas, de Natko Nodilo, sob a forma de lenda popular, na qual a Dança das Bruxas é símbolo do sol e do seu ciclo anual no céu terrestre. Escutemos a interpretação da pianista Martina Filiak com a Orquestra Sinfónica de Rijeka, sob a direção de Valentin Egel.

Vrzinokolo, em português, Dança das Bruxas, scherzo sinfónico para piano e orquestra do compositor croata Boris Papandopoulo em 1958. Boris Papandopoulo porque o compositor tinha ascendência grega e não só, também tinha ascendência russa, mas foi um compositor de nacionalidade croata que viveu entre 1906 e 1991. Escutámos a pianista Martina Filiak com a Orquestra Sinfónica de Rijeka, sob a direção de Valentin Egel, a interpretar esta

Dança das Bruxas. De William Byrd, agora uma fantasia para tecla, número 46, pelo cravista ucraniano Dmytro Kokoschinsky.

Trokokoshinsky. Abrimos a agenda com uma nota interessante do mundo da arte. O Museu do Design, o MUD, e o Museu de Lisboa Palácio Pimenta estão entre os 34 nomeados para o Prémio Museu Europeu do Ano, cuja cerimónia de entrega decorrerá no sábado em Bilbao, em Espanha, segundo a organização. A entrega do palmarés do Museu Europeu do Ano será o culminar da conferência anual do Fórum Europeu dos Museus, que começará amanhã, quarta-feira, reunindo instituições de vários países para apresentar projetos e boas práticas na área da responsabilidade social, inclusão e participação comunitária. A edição deste ano tem como tema Revolucionar o Museu, Inclusão para Todos, centrando os debates no desafio às estruturas tradicionais de exibição e curadoria, na remoção de barreiras físicas, cognitivas e sociais ao acesso à cultura, promoção de práticas participativas e afirmação dos museus como espaços de acolhimento, inclusão e reflexão sobre as sociedades contemporâneas. Entre os nomeados desta edição, para além dos já referidos MUD e Museu de Lisboa Palácio Pimenta, encontram-se instituições como a Fortaleza de Sedulbahir, na Turquia, o Museu da Civilização Rural do Mendrisiotto, na Suíça, o Instituto do Museu da Loucura, na Eslovénia, ou o Centro de Investigação Museu Tzitzanis, na Grécia. Criado em 1977, o Prémio Museu Europeu do Ano distingue instituições que se destacam pela inovação, a qualidade da experiência oferecida ao público e o contributo para o papel social dos museus, sendo considerado uma das mais prestigiadas distinções do setor museológico europeu. Veremos o que acontecerá ao MUD e ao Museu de Lisboa Palácio Pimenta. E agora, concertos. Hoje às 18h30, no Teatro São Luís, no Teatro Municipal São Luís, em Lisboa, no ciclo Jardim Aberto, da temporada do Teatro Nacional de São Carlos, concerto Música no Feminino, Pioneiras do Romantismo. Da parceria entre o São Carlos e o São Luís, nasceu mais um concerto dedicado a mulheres compositoras, neste caso pioneiras do período romântico. Celebra-se Elfrida André e Amy Beat, cujas obras foram durante décadas ofuscadas pelas dos seus homólogos masculinos. O programa inclui o Quinteto com Piano em Mi Menor de André, em 1865, uma obra lírica e ousada, e o Quinteto para Piano em Fá Sustenido Menor de Amy Beat, em 1908, um marco da música de câmara norte-americana. As interpretações estarão a cargo de Tomás Costa, Sara Simbron, Maria Inês Monteiro, Alexandre Alvarez e Aloné Malca, como pianista. Todos são solistas da Orquestra Sinfónica Portuguesa e associam-se a esta iniciativa do Teatro Nacional de São Carlos para redescobrir e promover obras-primas de compositoras historicamente negligenciadas. Depois, às 19h, no auditório do Val Pestana, do Centro Cultural de Lagos, concerto de espírito lusitano com Mafalda Rocha Lemos em guitarra portuguesa e Pablo Urbina a dirigir a Orquestra do Algarve. Celebrando a cultura portuguesa nas suas manifestações artísticas, este concerto propõe revisitar o legado do compositor e ativista Carlos Paredes, figura máxima da música nacional e também da guitarra portuguesa, autor cuja obra se mistura já com o património intangível de todo o país. A Orquestra do Algarve propõe um concerto evocativo do mestre Carlos Paredes, revisitando o seu cancioneiro sob a forma orquestral. Por fim, uma sugestão aqui na RTP Antena 2, hoje no Grande Auditório, às 21h, em destaque uma gravação da Radiodifusão da Baviera no âmbito do Festival Mozart, em Würzburg, a 4 de junho de 2025. Joseph Haydn com a Sinfonia número 52, Mozart com o Concerto para Fagote e Orquestra Köchel 191 e a Sinfonia número 29 em Lá Maior e Carl Philipp Emanuel Bach, a Sinfonia número 1 em Ré Maior. Jane Gower no fagote e o Concerto Copenhaga sob a direção de Lars Ulrich Mortensen. É o final desta tarde de música na RTP Antena 2. Votos de um excelente final de dia, com boas músicas de preferência e até amanhã.

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1: Viva! Seja bem-vindo ao programa A Nossa Orquestra, O Legado. O episódio de hoje é um episódio a todos os títulos excepcional. Vai ficar em destaque a primeira audição em Portugal da Sinfonia Turangalila de Olivier Messiaen. Uma das obras mais notáveis do compositor e que vai contar com Yvonne Loriot ao piano e Jeanne Loriot em Ondas Martineau. Ainda para o episódio de hoje, a celebração Prokofiev com o concerto para piano e orquestra número 1. A nossa orquestra a assinalar o percurso da Orquestra da Emissora Nacional, pois Orquestra da Rádio Difusão Portuguesa, um verdadeiro pilar da cultura nacional e uma orquestra consagrada no panorama musical português. Muitos dos concertos da orquestra foram ao longo do tempo transmitidos e gravados pela então Rádio Difusão Portuguesa. Este programa faz assim a seleção com enquadramento e transmissão precisamente destes concertos, prestando serviço público e reanimando assim e tendo como suporte os arquivos da Rádio e Televisão de Portugal. Conta ainda com mais um fator de relevo, o facto desta ser uma orquestra que estreou e gravou várias obras de compositores portugueses. Este episódio vai então ser com música de Prokofiev e de Olivier Messiaen. A começar, Messiaen vai ficar à escuta uma primeira parte da Sinfonia Turangalila. No próximo programa, a segunda parte desta que é uma das obras mais notáveis do compositor. Evento que contou com o maestro Maurice Leroux a dirigir a Orquestra Sinfónica da Emissora Nacional. Contou também com Yvonne Loriot ao piano, a mulher do compositor Olivier Messiaen, e ainda com Jeanne Loriot, a irmã de Yvonne Loriot, Jeanne Loriot que interpreta aquele que é um dos primeiros instrumentos eletrónicos, Ondas Martineau. Um concerto que teve lugar no então Cinema Tivoli, em Lisboa, 11 de novembro de 1967, Sinfonia Turangalila, de Olivier Messiaen, primeira audição em Portugal.

A nossa orquestra com a Sinfonia Turangalila de Olivier Messiaen, primeira audição em Portugal. Um evento que contou com o maestro Boris Leroux a dirigir a Orquestra Sinfónica da Emissora Nacional, com Yvonne Loriot ao piano, a mulher do compositor Olivier Messiaen, e Jeanne Loriot, a irmã de Yvonne Loriot, Jeanne Loriot, que foi a intérprete do instrumento eletrónico Ondas Martenot. Foi a primeira parte, as cinco primeiras secções da Sinfonia Turangalila de Messiaen. No próximo programa da nossa orquestra, a transmissão da segunda parte desta, que é uma das obras mais notáveis do compositor. Um concerto que teve lugar no então Cinema Tivoli, em Lisboa, a 11 de novembro de 1967, obra bem primeira audição em Portugal. E o programa de hoje segue com a celebração Prokofiev, concurso Viena da Mota 1968, provas finais da 4ª edição deste concurso, aula magna, 25 de outubro de 1968. Vamos ficar com o concerto para piano e orquestra número 1 de Prokofiev. O maestro Silva Pereira dirige a Orquestra Sinfónica da Emissora Nacional. A pianista é Linda Maria Bustani.

Concerto para Piano e Orquestra número 1, Opus 10, de Prokofiev, com o maestro Silva Pereira, a dirigir a Orquestra Sinfónica da Emissora Nacional. A pianista foi a brasileira Linda Maria Bustani. Foi a celebração Prokofiev no Concurso Internacional de Piano Viena da Mota 1968, provas finais da 4ª edição deste concurso, Aula Magna, 25 de outubro de 1968. A nossa orquestra, a assinalar e a celebrar o percurso da Orquestra da Emissora Nacional, depois a Orquestra da Radiodifusão Portuguesa, um verdadeiro pilar da cultura nacional e uma orquestra consagrada no panorama musical português, uma seleção com enquadramento e transmissão precisamente dos concertos da Orquestra da Rádio, prestando o serviço público e reanimando assim e tendo como suporte

0: Porte, os arquivos da Rádio e Televisão de Portugal. Então, até para a semana, com mais música do legado da Orquestra da Rádio.
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0: palavras que o vento não leva.
1: A eloquência é uma pintura do pensamento. E assim, aqueles que depois de haverem pintado, acrescentam ainda, fazem um quadro em vez de um retrato.
2: De Blaise Pascal, filósofo, escritor, matemático e físico, é o autor de uma das frases mais famosas: o coração tem razões que a razão desconhece.
0: Palavras que o vento não leva.

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9: 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O Jornal da 2, com edição de Santi Gageiro.
10: Não é este o momento para rever o acordo com os Estados Unidos sobre a utilização da base das Lajes, ideia deixada esta tarde pelo Presidente da República, António José Seguro, nos Açores. António Guterres está alarmado com o agravamento das tensões no Médio Oriente. Pelo menos 8 pessoas morreram nos ataques israelitas de hoje no sul do Líbano. Para reforçar as relações entre as regiões vizinhas do Baixo Alentejo e da Andaluzia, começa hoje o Festival Ibérico de Serpa. O Presidente da República acredita que é possível manter boas relações com os Estados Unidos e, ao mesmo tempo, estar alinhado com a ideia de autonomia estratégica da Europa em matéria de segurança e defesa nos Açores para as comemorações do 10 de junho. António José Seguro disse também que não é este o momento para rever o acordo com os Estados Unidos sobre a utilização da base das Lajes, como nos conta Eduarda Mendes.
11: Depois de ter defendido, enquanto candidato, no debate das rádios, a renegociação do acordo da base das Lajes e de hoje Paulo Rangel ter atirado na entrevista à Antena 1 essa renegociação para depois do fim do conflito do Médio Oriente, António José Seguro recusa comprometer-se.
12: Não é este o momento. Nós estamos aqui para celebrar Portugal, o Dia de Portugal, de Camões e das comunidades. Teremos muito tempo para falar sobre essas matérias.
11: Com as Lajes em cima da mesa, surge a pergunta. 10 de junho, na Terceira, é momento de afirmação da soberania em Portugal. O Presidente responde assim.
12: O Presidente da República todos os dias afirma a soberania de Portugal, em qualquer canto do nosso país. Falo aqui nos Açores, na Ilha Terceira, como faz em Trás-os-Montes, no Minho, no Algarve, no Alentejo.
11: Até porque afirmar a soberania e a independência do país é uma das funções mais nobres do Presidente da República, mas realça ainda a importância de Portugal em manter boas relações com os Estados Unidos.
12: Eu sou um defensor da manutenção da NATO como organização de defesa e de segurança e considero que nós devemos ter boas relações com os Estados Unidos da América.
11: As primeiras declarações do Presidente da República na Terceira, num dia que vai ser longo, só acaba com fogo de artifício perto da meia-noite.
10: O Presidente da República foi recebido pela representante da República para a região autónoma dos Açores, Susana Goulart Costa. No final, António José Seguro destacou a boa articulação e as reuniões de trabalho positivas que tem mantido com o Primeiro-Ministro Luís Montenegro. Amanhã, a cerimónia militar do 10 de junho vai acontecer no Cerrado do Bailão, em Angra do Heroísmo, com discursos de António José Seguro e do Presidente das Comemorações, Miguel Monjardino, especialista em relações internacionais. António Guterres confessa-se alarmado com a escalada no Médio Oriente. O secretário-geral da ONU usou esta tarde a rede social X para apelar ao fim imediato dos ataques. Guterres pede o fim das hostilidades no Líbano, no Irão e em Gaza. O secretário-geral das Nações Unidas expressa também preocupação pela decisão de Israel fechar as fronteiras de Gaza e exige a reabertura imediata dessas fronteiras. 77% dos portugueses foram alvo de pelo menos uma tentativa de fraude ou burla online no último ano. O dado é revelado pela DECO Proteste, que alerta para um problema que está a crescer e que traz graves consequências. Um em cada 5 diz que já perdeu dinheiro nestas situações. É neste contexto que hoje e amanhã acontece em Lisboa uma conferência que junta entidades, forças de segurança, empresas, instituições e especialistas. Magda Canas, jurista da DECO Proteste, revela que no topo dos casos estão relacionados com compras.
13: As tentativas de burla com que os portugueses inquiridos mais facilmente se deixaram enganar serão então as burlas relacionadas com compras, que ascendem a 14% dos inquiridos, depois burlas relacionadas com ofertas de emprego e neste caso 13% dos inquiridos já terão interagido com alguma tentativa de burla relacionada com a oferta de emprego, e depois 11% no que diz respeito às burlas relacionadas com investimentos. Relativamente às situações em que os consumidores foram questionados sobre as plataformas específicas onde receberam estas tentativas de burla, em primeiro lugar ficou o WhatsApp. Mas depois aqui encontramos várias plataformas nas posições seguintes, designadamente o próprio Gmail, Facebook, Telegram, são os mais diversos.
10: O problema que coloca grandes desafios, cada vez mais, porque as estratégias usadas são cada vez mais refinadas, explica Magda Canas, um problema que exige, por isso, respostas globais e coordenadas.
13: Neste momento, temos tentativas de burla com esquemas que nunca até agora tinham sido utilizados. Por exemplo, lá está a utilização de algumas plataformas, vai sendo novidade, porque a lista das plataformas que têm sido utilizadas é muito vasta e provavelmente todos os dias surgem tentativas diferentes, mais refinadas, e é nesse sentido que a DEC Proteste entende que de facto é necessária uma resposta global e coordenada, e daí a necessidade destes eventos. É particularmente importante termos aqui atenção também à vulnerabilidade específica de certos consumidores, como pessoas com menos literacia e também com idades mais precoces, ou seja, crianças e jovens.
10: A Cimeira é promovida pela GASA, Global Anti-Scam Alliance, uma aliança global contra a burla, acontece no Convento do Beato, em Lisboa. O Museu do Design MUD e o Museu de Lisboa, Palácio Pimenta, estão entre os 34 nomeados para o Prémio Museu Europeu do Ano, cuja cerimónia de entrega vai decorrer no sábado em Bilbao, Espanha. A entrega do palmarés do Museu Europeu do Ano é o culminar da conferência anual do Fórum Europeu dos Museus. Começa quarta-feira, reúne instituições de vários países para apresentar projetos e boas práticas na área da responsabilidade social, inclusão e participação comunitária. Na quinta e sexta-feira, os 34 museus nomeados vão apresentar projetos perante o júri internacional antes da gala de encerramento e anúncio dos vencedores, marcada para sábado. Para reforçar as relações entre as regiões vizinhas do Baixo Alentejo e da Andaluzia, começa hoje o Festival Ibérico de Serpa. O Cantalentejano, o Fado e o Flamenco unem-se na primeira edição deste festival Pal Nobre.
5: É a união dos patrimónios musicais classificados pela Unesco. O cante, o fado e o flamenco juntam-se em Serpa.
6: Este festival, é o que o senhor disse, foi concebido para celebrar as relações entre Serpa e Andaluzia através do canto, alentejano, do fado e do flamenco.
5: José Maria Patinho, vereador da Câmara de Serpa, a autarquia aposta neste festival de músicas património da humanidade para reforçar os laços entre o Baixo Alentejo e a Andaluzia.
6: Pretende mesmo promover, através destas relações, as proximidades e identidades culturais, as pontes até para um plano de desenvolvimento económicos e sociais futuros aqui entre os nossos territórios, assumindo agora o Conselho de Serpa esta dinâmica territorial do Baixo Alentejo, portanto, e o potencial de concretização de estratégias comuns partilhadas com a Andaluzia.
14: Fui ao jardim,
5: Ricardo Ribeiro, Hugo Espinho, António Cacheiro são nomes fortes do fado e do cante que, com o flamenco e as vozes do Alentejo, vão trazer espetáculos únicos.
6: Espetáculos também criados propositadamente para este festival e outros de exaltação das culturas musicais portuguesa e espanhola.
5: No Festival Ibérico de Serpa projeta-se uma homenagem especial.
6: Temos uma grande homenagem no dia 10 à família Torrão. É uma família de poetas, cantores, autores, cantautores aqui do nosso concelho.
5: É a primeira edição do Festival Ibérico. Entre hoje e sábado em Serpa, a união dos patrimónios musicais classificados pela Unesco.
10: Promovido pela Câmara Municipal de Serpa, o FIS conta com alguns espetáculos criados propositadamente para este evento. Dezenas de iniciativas em todo o país vão assinalar as Jornadas Europeias de Arqueologia, que vão começar na próxima sexta-feira e prolongam-se durante o fim de semana, sob o lema Arqueologia a Acontecer. Na sexta-feira, às 14h30, o secretário de Estado da Cultura, Alberto Santos, preside a sessão de abertura no Salão Nobre do município de Barcelos. O encerramento das jornadas está previsto para domingo, pelas 5h, no Palácio da Ajuda, com uma mesa redonda dedicada à arqueologia municipal. O poeta João Luís Barreto Guimarães esteve no auditório da RTP no Porto para uma conversa com os jornalistas que passou pela cultura, pela poesia e pelo próprio jornalismo. O poeta, que também é tradutor e médico, foi distinguido com o Prémio Pessoa em 2022 e desafiou os jornalistas a usarem a linguagem poética na informação. Miguel Bastos.
15: O presidente da RTP, Nicolau Santos, não poupa nas palavras.
16: O maior poeta vivo português.
15: E diz, em voz alta, palavras do poeta que também é médico.
16: Os dedos da mão doente, tantas vezes maltratados, eram mais os que faltavam do que os dedos por ceifar.
15: João Luís Barreto Guimarães.
17: Eu julgo que a cultura é uma peça fundamental na democracia.
15: E a poesia tem um papel importante.
17: O poema não deve ser um instrumento, mas tem sempre que ser um artefacto.
15: Mas, para assumir esse papel, não pode estar ao serviço da política, nem deve estar longe do público.
17: Eu acho que algumas vanguardas do século passado isolaram a poesia e outras artes sobre si próprias, a um ponto em que não era uma prioridade que a arte comunicasse.
15: Num tempo que coloca desafios ao jornalismo, o poeta considera que os jornalistas devem ser capazes de repensar a linguagem.
17: Cada vez mais os jornalistas vão ter que utilizar a linguagem figurada e a linguagem poética na sedução das notícias que escrevem.
15: Barreto Guimarães lamenta o excesso de notícias que se repetem até à exaustão, mas que não são capazes de criar nem reflexão nem conhecimento. Ideias deixadas em mais uma conversa no Monte da Virgem, na RTP, em Gaia.
18: João Luís, muito obrigado. Acho que podemos tributar o aplauso.
10: João Luís Barreto Guimarães tem mais de 15 livros de poesia. A sua obra está publicada em 14 países. O livro Você Está Aqui, de 2013, acaba de ser reeditado este ano. O poeta vai se estrear no teatro com a peça Caravana. Vai ser levado a palco este mês pelo Teatro Aberto, em Lisboa. A maior retrospectiva de Paulo Rego está desde abril no Museu Munch, em Oslo, na Noruega, exposição de que já falámos aqui no Jornal da 2, uma exposição que vai inspirar um concerto que vai assim celebrar o Dia de Portugal. A exposição intitulada Paulo Rego, Dance Among Thorns, Dança entre Espinhos, reúne mais de uma centena de obras e apresenta várias décadas de uma carreira artística marcada pela figuração, pela reflexão sobre questões sociais e políticas e pela exploração da condição feminina. A mostra, que constitui a primeira grande apresentação da obra da artista na região nórdica, junta-se amanhã, Dia de Portugal, na Noruega, ao concerto Fantasia for Rego, uma iniciativa que homenageia a vida e a obra de Paulo Rego através da música. Como refere o embaixador Pedro Pessoa e Costa, uma iniciativa que pretende reforçar os laços culturais entre Portugal e a Noruega, destacando a projeção internacional da arte portuguesa.
19: Vamos ter um momento muito interessante com um concerto de um quarteto de cordas chamado Alma Lusitana, que vai atuar no prestigiadíssimo Museu Munch, da cidade de Oslo, onde também está patente a exposição da obra da maravilhosa Paula Rego, que foi inaugurada recentemente com a presença da Ministra da Cultura e também a própria Rainha da Noruega esteve presente na cerimónia de abertura. É um momento importante porque este ano estamos a celebrar os 120 anos da relação bilateral entre Portugal e a Noruega. Portanto, é também uma forma de mostrarmos que, através da cultura, os povos e os cidadãos podem estar mais próximos.
10: A exposição e o concerto representam um momento de particular relevância para a divulgação da cultura portuguesa nos países nórdicos, tendo como figura central uma artista cuja obra continua a marcar gerações e a suscitar debate em todo o mundo. O concerto Fantasia for Rego, no Museu Munch, na Noruega, começa às 7 horas locais. A Companhia de Teatro Mais Um, que estuda e divulga um repertório de teatro clássico português menos conhecido, volta a Camões com uma estreia neste feriado que tem o nome do poeta. Infatriões, uma intriga de deuses imortais, como explica a encenadora Silvina Pereira, que fala ainda da pouca importância dada às obras clássicas portuguesas, muitas do século XVI.
20: É uma peça que, ao longo dos séculos, muitos autores têm glosado, têm pegado nesse tema. É muita invenção teatral, uma grande capacidade de jogo cénico. Portanto, muita ação. Por detrás de todos os géneros, cultivou todos os géneros, os sonetos, sente-se sempre a marca de um grande poeta e de um grande poeta dramático. Há um dissídio profundo entre os portugueses e a sua arte e os seus nomes maiores, as suas maiores produções.
10: Estreia este feriado no Auditório Camões, em Lisboa, onde fica até dia 13, segue depois para o Auditório Santa Joana Princesa, onde vai estar em cena de 19 a 21 de junho. O município do Porto tem desde abril um projeto de curadoria dedicado a conhecer alguns dos rostos e histórias dos artesãos na cidade. Atualmente conta já com 13 projetos. O GUR, uma oficina que transforma desenhos e ilustrações em tapetes, é um deles. Célia Esteves é a proprietária deste espaço. A jornalista Isabel Cunha Marques foi conhecê-la.
0: Eu acho que ainda falámos aqui, não é? Para gravar o som e tudo.
21: Sim. Deixa.
22: Célia Esteves encaminha-nos para a parte de dentro do ateliê. Não é a única ali. Compartilha o espaço com pelo menos mais dois artistas. Nas paredes há ilustrações de todas as cores e feitios, tecidos, livros e até um tiar manual de madeira. Chuchu, o cão da artesã, também ali está.
0: Ah, Chuchu, deixa passar.
22: Já num sofá verde, Célia aborda um conjunto de tapetes. De agulha na mão, desenha o contraste entre o preto e o branco. Está a criar a forma de um crocodilo. A peça resulta de uma colaboração com uma marca de roupa.
0: Já veio do tiar, a base no tiar é o formato da cara do crocodilo e agora estou a acrescentar os olhos e a boca.
22: No GUR, todas as peças partem de uma ilustração ou de um desenho.
0: Desde o início que faço colaborações com artistas, designers, ilustradores.
22: Como foi o caso da artista Capicua com o projeto Mão Verde. Neste caso, nasceu até das próprias letras de música.
0: Fiz um tapete também pequeno de um caracol com uma casa às costas sobre a crise da habitação e outro dizia Panapanã, ou Mas Eu Quero, que é tipo quase o single do álbum. E as birras dos miúdos, não é? Que é assim, Mas Eu Quero. E a música é super gira, então eu fiz um tapete com isso.
22: Célia quer continuar a transformar os tapetes em arte. Todos os dias, na oficina do GUR, no Porto.
10: Curated Porto integra artistas que se destacam pela criatividade, sustentabilidade e diversidade cultural. O Jornal da 2 fica por aqui. 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
9: Edição de Sandy Gajan. Para amanhã, quarta-feira, dia 10, em Portugal continental, previsão de céu pouco nublado ao limpo. O vento vai soprar por vezes forte na faixa costeira ocidental e nas terras altas. Máximas previstas de 24 graus no Porto, 28 em Lisboa e 32 em Faro. Os Açores com muitas nuvens, ainda que em princípio sem chuva. Em Ponta Delgada as temperaturas vão andar entre os 17 e os 23 graus. Para a Madeira, previsão de períodos de céu muito nublado e de possibilidade de ocorrência de precipitação fraca na vertente norte da Ilha da Madeira até ao fim da manhã. O Funchal vai chegar aos 24 graus.
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Um dos 68 quartetos de cordas que Joseph Haydn nos deixou, o quarteto em Ré maior, Hoboken 3, 76, o segundo dos quartetos do Opus 76, que foi o último ciclo de quartetos que o compositor completou. Este ciclo seria publicado no ano de 1800, no mesmo ano em que Beethoven terminou o seu primeiro conjunto de quartetos. Trata-se de música que Haydn escreveu num período em que as suas obrigações ao serviço dos Esterházy eram já muito reduzidas, pouco tempo depois de ter regressado da sua segunda viagem a Londres, enquanto trabalhava na célebre oratória A Criação. É uma das obras que integra o programa do concerto do Quarteto de Cordas de Matosinhos, na quinta-feira, a partir das 7:30, na Casa da Música. Também na quinta, a partir das 7:30, no Palácio Nacional de Sintra, na Sala dos Cisnes, o pianista Alexandre Tarot abre o Festival de Sintra com música de Mozart, Rameau, Bizet, Chabrier e Poulenc. Um pouco mais tarde, a partir das 8, a Orquestra Gulbenkian, sob a direção de Simone Menezes, com a soprano Camila Provençal, apresenta-se no Grande Auditório da Fundação com obras de Villa-Lobos e Philippe Glass. E às 9, no Auditório Fernando Lopes Graça, em Almada, é a vez da Orquestra da Almada, sob a direção de Reinaldo Guerreiro, que interpreta a 8ª Sinfonia de Dvorak, aqui um excerto da ópera Sansão e Dalila, de Camille Saint-Saëns. São concertos que vamos querer antecipar ao longo das próximas horas. Vamos também, ao longo da emissão de hoje, querer debruçar-nos sobre os novos álbuns que estão a chegar aos escaparates, com destaque para a nova gravação que o ensemble La Caravanserraille, sob a direção de Bertrand Couillet, dedicou à música da família Bach. E para o novo registro de obras de juventude do estónio Eduard Tubin, pela Orquestra Nacional da Estónia, sob a direção de Mihail Gertz. Sem esquecer que há precisamente 75 anos, no Teatro della Pergola, em Florença, era estreada L'Anima del Filósofo, uma ópera que Haydn escreveu durante a sua primeira visita à Inglaterra para His Majesty's Theatre, mas que acabaria por ser apresentada pela primeira vez mais de 150 anos depois, a 9 de junho de 1951. Agora, são 5:21, ficamos para já com Allemand, a Courante e a Sarabande da Suite em Lá Menor RCT5, uma das obras que Jean-Philippe Rameau fez publicar em 1727 com as suas novas suites de peças para cravo, e que soará na quinta-feira no Palácio Nacional de Sintra, na Sala dos Cisnes, no concerto do pianista Alexandre Tarot. É precisamente Alexandre Tarot que aqui vamos ouvir.

A Corrente e a Sarabande Suite em Lá Menor RCT5, que Jean-Philippe Rameau fez publicar em 1727 com as suas novas suítes de peças para cravo. É a música que integra o programa do concerto com que Alexandre Tarrou abre o Festival de Sintra na quinta-feira, a partir das 7:30, na Sala dos Cisnes do Palácio Nacional de Sintra. Foi precisamente Alexandre Tarrou que aqui ouvimos. Também na quinta, um pouco mais tarde, a partir das 8, a Orquestra Gulbenkian, sob a direção de Simone Menezes, com a soprano Camila Provençal, apresenta-se no grande auditório da Fundação Gulbenkian, com obras de Villa-Lobos e Philippe Glass. Nós vamos escutar um excerto de uma das obras que serão interpretadas. Vamos ficar com a suíte A Floresta do Amazonas, de Heitor Villa-Lobos, uma obra que foi encomendada pelos estúdios da Metro Goldwyn Mayer em 1958 para o filme Green Mansions, de Mel Ferrer. Vamos aqui ouvir A Floresta, Danças dos Índios em Plena Floresta, Pássaro da Floresta e Dança da Natureza, na interpretação do coro e da Orquestra Sinfónica do Estado de São Paulo, sob a direção de John Nestling.

A Floresta do Amazonas, de Heitor Villa-Lobos, uma obra que foi encomendada pelos estúdios da Metro-Goldwyn-Mayer em 1958 para o filme Green Mansions, de Mel Ferrer. A música que soará no grande auditório da Fundação Carlos de Gulbenkian na quinta-feira, a partir das 8, no concerto da Orquestra da Casa, sob a direção de Simone Menezes, com a soprano Camila Provençal. Aqui escutamos um excerto da suite A Floresta, Danças dos Índios em Plena Floresta, Pássaro da Floresta e Dança da Floresta, num registro coro e da Orquestra Sinfónica do Estado de São Paulo, sob a direção de John Nashling. A 6 minutos das 6, vamos fechar a segunda hora do fim de tarde aqui na RTP Antena 2 com uma das obras, uma das áreas do terceiro ato da ópera L'Anima del Filósofo, de Joseph Haydn, uma obra que Haydn escreveu durante a sua primeira visita à Inglaterra para o His Majesty's Theatre, mas que acabaria por não conseguir levar a palco. A estreia teria de esperar mais de 150 anos, aconteceu a 9 de junho de 1951, no Teatro della Pergola, em Florença. Assinalam-se hoje 75 anos. Vamos aqui escutar Chi spira e non sprea, na voz do barítono Thomas Kwasow, com a Orquestra Barroca de Friburgo, sob a direção de Gottfried von der Goltz.

Uma obra que foi estreada há precisamente 75 anos no Teatro della Pergola, em Florença, no dia 9 de junho de 1951, escutámos a ária Chi spira e non sprea de L'anima del filosofo, de Joseph Haydn, uma ópera que parte de um libreto de Carlo Francesco Badini e que evoca o mito de, Orfeu e Eurídice. Escutámos um registro do barítono Thomas Quasshoff, com a Orquestra Barroca de Friburgo, sob a direção de Gottfried von Degoltz. É assim que fechamos a primeira hora do fim de tarde aqui na RTP Antena 2. Seguimos daqui a nada com as propostas do Rui Alves.

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O andamento final da 8ª Sinfonia de Antonín Dvořák, música que o compositor escreveu em 1889, numa altura em que era já um compositor consagrado, as danças lá

0: tinha publicado em 1878 e em 1886, e as sinfonias que escreveu a partir de 1880 às números 6 e 7 foram aclamadas em toda a Europa, o que faria com que Dvorak fosse convidado a dirigir o Conservatório de Nova Iorque pouco tempo depois, a partir de 1892. É música que soará na quinta-feira no Auditório Fernando Lopes Graça em Almada, no concerto da Orquestra de Almada, sob a direção de Reinaldo Guerreiro, também na quinta, um pouco mais cedo, a partir das 7:30, na Casa da Música, no Porto. O Quarteto de Cordas de Matosinhos apresenta-se com música de Haydn, Jolly Braga Santos e Viana da Mota. São dois concertos que vamos querer antecipar ao longo da próxima hora. Vamos também querer debruçar-nos sobre a nova gravação que o ensemble Les Caravanserais, sob a direção de Bertrand Couillet, dedicou à música da família Bach. Agora, passam 3 minutos das 6, já temos em estúdio o Rui Alves de Sousa. Olá, Rui.
1: Olá, António, boa tarde.
0: Boa tarde. Hoje queres falar-nos de uma escritora iraniana, Marjan Satrapi. Quem foi Marjan Satrapi?
1: Olha, ela, além de escritora e desenhadora, foi uma artista multifacetada, digamos assim. Ela desapareceu, morreu há uns dias, de uma forma, numa história muito triste. Ela morreu com nem 60 anos tinha 56 anos, se não estou em erro. Disseram as fontes oficiais e a família que a Marjan Satrapi morreu de tristeza depois do marido dela ter morrido, Matias Ripa. E enfim, foi uma perda enorme no mundo do cinema e da banda desenhada, mas eu aqui gostava de me focar principalmente na banda desenhada, porque a obra da Marjan Satrapi foi curta, mas de uma importância inegável na história da banda desenhada, a começar por um livro chamado Persépolis, que na verdade foi publicado em dois volumes, A História da Infância e A História de um Regresso, que depois foram reunidos num só. Esta banda desenhada foi publicada originalmente entre 2000 e 2003, e é a história autobiográfica da Marjan Satrapi passa-se entre 1979 e 93 e lida com um período muito tumultuoso da história do Irão, que é a queda do Shah da Pérsia e o reinado, o início do reinado do regime do Ayatollah. E a Marjan Satrapi era uma miúda quando isso aconteceu. E o Persépolis fala disso, fala da mudança radical da sociedade iraniana, de como a queda do Shah foi vista como, com alguma esperança, como vamos para alguma coisa melhor, mas afinal veio um retrocesso civilizacional que ninguém esperava. E é um relato autobiográfico em banda desenhada, a preto e branco, um estilo muito próprio da Marjan Satrapi, que mistura partes muito trágicas, mas também algum humor. Há um momento muito curioso em que ela quer ter acesso à música ocidental, acho que era aos Iron Maiden, e há uma espécie de mercado negro a venderem várias cassetes de vários músicos.
0: E que imagino que tenha sido mal recebido.
1: O livro?
0: Sim.
1: Mais ou menos. Na altura, no início deste século, a banda desenhada, com uma perspectiva mais adulta, era ainda vista com um certo preconceito, mesmo por quem estava dentro da banda desenhada. Mas os temas políticos do livro, sim, foi um livro polémico. Mas o que é curioso é que, já 26 anos depois da sua publicação original, é provavelmente, juntamente com o Maus, o livro de banda desenhada que eu vejo mais citado por quem não lê regularmente banda desenhada, ou seja, que foi o livro que foi uma porta de entrada para o universo da BD e mantém-se um marco incontornável da banda desenhada e a obra mais célebre da Marjan Satrapi. Mas, António, essa é a primeira. Eu gostava também de destacar mais duas obras da curta carreira de BD da Marjan. Dizer só também que o Persépolis teve um filme de animação co-realizado pela Marjan Satrapi com o Vincent Parronaud, mas há outros dois livros dela também editados em português que vale a pena conhecer. O Bordados, de 2003, que foi editado pela Levoir em 2020, é um livro muito mais simples, mas é à volta da ideia das conversas entre as mulheres, e os bordados sendo a ideia das conversas que se têm quase de café, não é? E é um livro muito divertido, com várias perspectivas das mulheres da vida da Marjan Satrapi. Vale muito a pena conhecer. E ainda, talvez aquele que seja o meu livro preferido da Marjan, e aquele de que eu me lembrei assim que soube da morte dela, que é o Franco Ameixas, com o qual ela ganhou o grande prémio de melhor álbum do Festival de Angolema em 2005, e é mais uma história autobiográfica. Grande parte da obra de BD da Marjan lida com a sua própria vida, e ela aqui fala do seu tio-avô, que era um músico famoso chamado Nasser Ali Khan. Estamos no Irão de 1958, e ele toca um instrumento que é o tar, e ele acaba por partir o seu instrumento e acaba por entrar numa melancolia intensa, perde o gosto pela música e perde o gosto pela vida, e esta história acaba por ser a história da espera da morte. O próprio tio decide que vai morrer e fica à espera da morte. E por causa disso lembrei-me muito desta história quando soube da morte a Marjan Satrapi. Há um filme também feito por esta equipa, a Marjan Satrapi e Vincent Parronneau, em 2011, à volta desta história. O filme chamou-se Galinha com Ameixas, fizeram traduções diferentes. Eu acho que é um filme algo subvalorizado, mas como não foi um filme de animação e sim um filme em imagem real, em que este tio-avô iraniano foi interpretado pelo Mathieu Amalric, eu acho que as pessoas ficaram um bocadinho de pé atrás, mas acho que é uma belíssima adaptação de uma história maior da Marjan. Dizer então que também que além desta carreira na banda desenhada, a parte cinematográfica foi muito importante na obra da Marjan Satrapi. Além destes dois filmes inspirados na sua própria obra, fez outros, teve uma comédia chamada Tudo Acontece em Paris, que estreou há 2 anos, antes disso tinha feito o Radioativo, que é uma biografia de Marie Curie, com a Rosamund Pike, em 2019, e antes disso ainda já tinha feito mais 2 filmes, um deles com o Ryan Reynolds, e enfim, a Marjan Satrapi, como eu disse, é um dos marcos. É uma mulher que não só foi responsável por muitas mulheres começarem a fazer banda desenhada, como deu a conhecer ao Ocidente a sua história de vida, que simboliza a história de muitas mulheres que foram vítimas do regime iraniano. Ela conseguiu fugir, e essa, o Persepolis é a história da infância e depois de que ela se foi embora e regressou e fez a história de um regresso. Os livros são imperdíveis, recomendo sem reservas os 3 que mencionei. E para fechar, ficamos com a banda sonora da Galinha com Ameixas, um tema de Olivia Bernet.
2: Vamos ouvir. Até para a semana, Rui.
1: Até
2: obrigado.
1: Para a semana.

excerto da banda sonora de um filme que Marjan Satapi co-realizou a fechar as propostas do Rui Alves de Sousa. O Rui regressa para a semana, na próxima terça-feira. Nós seguimos com o andamento inicial do quarteto em Ré Maior Hoboken 376, o segundo dos quartetos do Opus 76 de Joseph Haydn. É música que integra o programa do concerto do Quarteto de Cordas de Matosinhos na quinta-feira, na Casa da Música. Nós vamos ficar com a versão do Quatuor Arrote.

O segundo dos quartetos do Opus 76 de Joseph Haydn, música que o compositor escreveu num período em que as suas obrigações ao serviço dos Esterházy eram já muito reduzidas, pouco tempo depois de ter regressado da sua segunda viagem a Londres enquanto trabalhava na oratória A Criação. É uma das obras que o Quarteto de Cordas de Matosinhos leva na quinta-feira na Casa da Música, no Porto. Aqui ficámos com um registro do Quatuor à Rode. Também na quinta, um pouco mais tarde, a partir das 9, a Orquestra da Almada, sob a direção de Reinaldo Guerreiro, apresenta-se no Auditório Fernando Lopes Graça, em Almada, com música de Dvorak e Saint-Saëns. Nós vamos ficar com a primeira das obras que soará neste concerto, a 8ª Sinfonia de Antonín Dvořák. Vamos escutar os andamentos finais numa gravação da Orquestra Sinfónica de Praga sob a direção de Charles McCarras.

A 8ª Sinfonia em Sol Maior, Opus 88, que Antonín Dvořák concebeu em 1889, pouco tempo antes de partir para os Estados Unidos, onde assumiria a direção do Conservatório de Nova York. A Sinfonia seria estreada em janeiro de 1890 no Teatro Nacional de Praga, num concerto dirigido pelo próprio compositor. A música que a Orquestra da Almada, sob a direção de Reinaldo do Guerreiro, leva na quinta-feira, a partir das 9 da noite, ao Auditório Fernando Lopes Graça, em Almada. Nós ficamos com a versão da Orquestra Sinfónica de Praga, sob a direção de Charles McCarras. A 20 minutos das 7, seguimos com as novidades discográficas. Vamos dedicar os próximos minutos ao novo álbum do ensemble Les Caravanserais, sob a direção de Bertrand Couillet. É um álbum dedicado à música da família Bach, que coloca lado a lado sonatas em trio de Johann Sebastian, Carl Philipp e Wilhelm Friedemann. Nós vamos ficar com a sonata para traverso e cravo BWV 1032 de Johann Sebastian Bach.

A sonata para traverso e cravo, BWV 1032, que Johann Sebastian Bach concebeu em 1736, pelo menos é desse ano o manuscrito autógrafo que nos chegou. Aqui ouvimos o flautista Frank Toynes e o cravista Bertrand Cuiller, é parte do novo álbum que o ensemble Les Caravanserais, sob a direção de Bertrand Cuiller, dedicou à música da família Bach com o selo da Ramé. É assim que fechamos a segunda hora do fim de tarde aqui na RTP Antena 2. Seguimos daqui a nada com música do estónio Edward Tubin.

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Uma obra que foi estreada há precisamente 60 anos, no dia 9 de junho de 1966, na igreja de São Bartolomeu, na cidade de Orford, na região de Suffolk. A Fornalha Ardente, um drama musical da autoria de Benjamin Britten, que evoca o episódio bíblico do livro de Daniel, dos três jovens hebreus lançados numa fornalha ardente por se terem recusado curvar perante a estátua do rei da Babilónia. É a música que nos vai acompanhar ao longo da próxima hora. Vamos também, na próxima hora, querer debruçar-nos sobre o novo registro do ensemble R Extempore, de música de Heinrich Franz von Biber, e sobre o novo registro de sonatas para piano de Mozart de Jae Yuk Cho. Agora passam 3 minutos das 7. Ficamos para já com a suite sobre temas estónios de Eduard Tubin, num novo registro da Orquestra Nacional da Estónia, sob a direção de Mihail Gertz.

Edward Tubin, um músico estónio que estudou sob a orientação de Heino Eller na Escola Superior de Música de Tartu, em 1944, perante o avanço das forças soviéticas na Estónia, Edward Tubin deixou o país e fixou-se em Estocolmo, onde trabalhou no Teatro de Drottningholm como arquivista e bibliotecário, dedicando-se nomeadamente ao estudo e à recuperação de óperas, e onde viveu até ao fim da sua vida. Aqui ouvimos a sua primeira grande obra orquestral, a suite sobre temas estónios, um trabalho a que se dedicou entre 1929 e 1931 e que marca o fim do seu percurso como estudante. Ficámos com um novo registro, Orquestra Nacional da Estónia, sob a direção de Mihail Gertz, lançado com a chancela da Orchid Classics. Agora, são 7:30, não deixamos as novidades discográficas, recuamos praticamente 250 anos, até 1681, para escutarmos uma das sonatas para violino que Heinrich Ignaz Franz von Biba fez publicar nesse ano em Nuremberg, a sonata número 5, em Mi menor C-142. Vamos escutar uma nova gravação do ensemble R Extempore. A violinista é Xenia Gogu.

Heinrich Ignaz Franz von Biber, um violinista que na segunda metade do século XVII esteve ao serviço do príncipe bispo de Olomouc, na Morávia, e mais tarde do príncipe arcebispo de Salzburgo, também nos deixou ópera e música sacra, mas ficou sobretudo conhecido pela música que concebeu para o seu instrumento. Aqui escutámos uma sonata em mi menor, catalogada como a C-142, que fez publicar em Nuremberg, em 1681. Ficámos com o novo registro da violinista Xenia Gogu, com o ensemble R Extempore, lançado com a chancela da Lin. A 19 minutos das 8, ainda pelos novos álbuns, regressamos à música da segunda metade do século XVIII. Vamos escutar o primeiro andamento da sonata para piano número 3, em si bemol maior, que é o 281 de Mozart. No novo registro, o pianista coreano Jae Yuk Cho. Estamos em 1775.

Uma obra que Mozart concebeu em 1775, durante os meses que passou em Munique, a propósito da encenação da sua ópera La Finta Giardiniera. Ficamos com o primeiro andamento da sonata para piano número 13, em si bemol maior, que é o Excel 281, num novo registro de Jae Yuk Cho. É o segundo volume de uma série de álbuns que o pianista está a dedicar à integral das sonatas para piano de Mozart, com a chancela da Orchid Classics. A 11 minutos das 8, hoje vamos fechar a terceira hora do fim de tarde aqui na RTP Antena 2 com música do britânico Benjamin Britten. Vamos escutar os momentos finais da Fornalha Ardente, um drama musical que evoca o episódio bíblico do livro de Daniel, dos três jovens hebreus lançados numa fornalha ardente por se terem recusado curvar perante a estátua do rei da Babilónia, e que foi estreado há precisamente 60 anos, no dia 9 de junho de 1966, na igreja de São Bartolomeu da cidade de Orford, na região de Suffolk, no leste de Inglaterra. Vamos aqui ficar com uma gravação do English Opera Group, sob a direção do próprio Benjamin Britten. Os solistas são os tenores Peter Pierce e Robert Teer, o barítono John Shirley Quirk e o baixo Stafford Dean.

0: música que soou pela primeira vez há precisamente 60 anos, no dia 9 de junho de 1966, na igreja de São Bartolomeu, da cidade de Orford. Ficámos com os momentos finais da Fornalha Ardente de Benjamin Britten, um drama musical que o compositor escreveu a partir do libreto de William Plomer, aqui numa gravação do English Opera Group, sob a direção do próprio Benjamin Britten, com os tenores Peter Pears e Robert Teer, o baritono John Shirley Quirk e o baixo Stafford Dean. É assim que fechamos o fim de tarde de hoje aqui na RTP Antena 2, emissão segue com o Jazz a 2, com música de Art Farmer e Gary Peacock. Eu sou o António Pires Veloso, da minha parte é tudo, obrigado por estar com a Rádio Pública, desejo-lhe um bom feriado.
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0: Alexandra.
1: Olá, Luís.
0: A década de 1970 foi muito importante e até decisiva no que se refere ao desenvolvimento do jazz em Portugal. De facto, ficou marcada pelo início do Festival Cascais Jazz e também do ensino profissionalizado deste género musical. Foi precisamente nesse período temporal que decorreu a gravação e edição dos dois álbuns que temos hoje para apresentar. Os seus autores eram dois músicos já sobejamente conhecidos dos amadores de jazz. Referimos-nos ao feliz cornista Art Farmer e ao contrabaixista Gary Peacock.
1: Começamos por ouvir Art Farmer no disco On the Road.

0: O Fleischkorn de Hart Farmer em Downwind, música do disco On the Road, editado em 76 pela Contemporary.
1: Ao longo da sua carreira discográfica, Hart Farmer foi tendo diversas interações com a editora Contemporary. Se a primeira tinha ocorrido no final dos anos 50, a segunda aconteceu precisamente por ocasião deste álbum. Para o gravar em julho e agosto de 76, o trompetista convocou diversos músicos. Merecem destaque Art Pepper, saxofone alto, Hampton Hawes, piano, Ray Brown, contrabaixo e Shelly Main, na bateria.

0: My Funny Valentine e Namely You, músicas do disco On The Road.
1: O título deste álbum pretendia aludir ao facto de Art Farmer passar grande parte da sua vida na estrada, isto é, em digressão artística. Desde 68, o músico residia, aliás, em Viena, na Áustria, muito embora fosse natural de uma cidade do estado norte-americano do Iowa, onde nasceu em 1928. Curiosamente, a estreia de Art Farmer em palcos nacionais ocorreu na década de 1970. Em 1972, quatro anos antes da gravação deste disco, o trompetista e feliz cornista tocou no festival Serve Jazz, realizado em Coimbra, num palco montado para o efeito nas piscinas municipais. Art Farmer haveria de regressar ao país em 1985, ano em que tocou com o grupo Jazztet no Festival Internacional de Jazz de Lisboa.

0: Art Farmer, em Will You Still Be Mine, música do disco On The Road, editada em 76 pela Contemporary.
1: Tal como Art Farmer, também Gary Peacock era, nos anos de 1970, um músico de créditos bem firmados, pois tocar e gravar já com Bill Evans, Miles Davis, Albert Ayler e Mal Waldron. Praticamente no fecho da década, o contrabaixista viria editado o seu terceiro álbum, em nome próprio, intitulado Tales of Another.

0: O contrabaixo de Gary Peacock em Vignette, música do disco Tales of Another, editado em 77 pela SAM.
1: Foi com este álbum que Gary Peacock se estreou a gravar em nome próprio para a prestigiada editora alemã SAM, na qual se manteria até 2017. Na sessão de estúdio efetuada num só dia de fevereiro de 77, o contrabaixista quis a seu lado o pianista Keith Jarrett e o baterista Jack DeJohnette. Este mesmo grupo, já liderado por Keith Jarrett, tornar-se-ia famoso alguns anos mais tarde sob a designação Standards Trio.

0: Stonefield, música do disco Tales of Another.
1: Natural de Burley, uma pequena cidade do estado do Idaho, onde nasceu em 1935, Gary Peacock iniciou-se na música no final dos anos 50. Foi na Alemanha, quando se encontrava a cumprir o serviço militar, que primeiramente descobriu o seu talento, dedicando-se inicialmente ao piano. A mudança para o contrabaixo ocorreu naquele mesmo país, no qual permaneceu durante algum tempo após o término das obrigações militares. Gary Peacock tocou então com músicos como Hans Kohler, Attila Zoller, Tony Scott e Bud Shank. Em 1958 mudou-se para Los Angeles e em 1962 chegou a Nova York, onde tocou com Bill Evans, o trio de Paul Bley, e com Miles Davis. A partir dos anos 70 começou a gravar em nome próprio e na década seguinte iniciou com Keith Jarrett e Jack DeJohnette o célebre Standards Trio. Gary Peacock faleceu em 2020 com 85 anos.

0: O contrabaixista Gary Peacock, em Major Major, música do disco Tales of Another, editado em 77 pela SAM. Boa noite, Luís.
1: Boa noite, Alexandra.

Edição de Cristina do Carmo. Jazz a 2, de João Moreira dos Santos, com Maria Alexandra Corvela e Luís Caetano.

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2: Vamos transmitir uma gravação cedida pela Radiodifusão da Baviera. No programa de hoje, um concerto inserido no Festival Mozart, realizado no Residence, em Würzburg, no dia 4 de junho de 2025. Participou neste concerto a fagotista Jane Gower e o agrupamento Concerto Copenhaga, sob a direção de Lars Ulrik Mortensen, em obras de Wolfgang Amadeus Mozart, Carl Philipp Emanuel Bach e iniciar de Joseph Haydn, a Sinfonia número 52 em Dó menor.

Joseph Haydn, Sinfonia número 52 em Dó menor, pelo agrupamento Concerto Copenhaga, sob a direção de Lars Ulrik Mortensen. Estamos a transmitir uma gravação cedida pela Radiodifusão da Baviera, num concerto inserido no Festival Mozart, realizado no Residence, em Würzburg, no dia 4 de junho de 2025, e que prosseguiu com música de Mozart. Concerto para fagote e orquestra, o Köchel 191, com Jane Gower, solista em fagote, e o agrupamento Concerto Copenhaga, sob a direção de Lars Ulrik Mortensen.

Wolfgang Amadeus Mozart, concerto para fagote e orquestra, Köchel 191, pela fagotista Jane Gower, e o agrupamento Concerto Copenhaga, sob a direção de Lars Ulrik Mortensen. Estamos a transmitir uma gravação cedida pela radiodifusão da Baviera, num concerto inserido no Festival Mozart, realizado no Residence em Würzburg, no dia 4 de junho de 2025, e que prosseguiu com música de Carl Philipp Emanuel Bach, a Sinfonia número 1 em Ré maior, pelo agrupamento Concerto Copenhaga, sob a direção de Lars Ulrik Mortensen.

Carl Philipp Emanuel Bach, Sinfonia número 1 em Ré Maior, pelo agrupamento Concerto Copenhaga, sob a direção de Lars Ulrik Mortensen. Estamos a transmitir uma gravação cedida pela Radiodifusão da Baviera, num concerto inserido no Festival Mozart, realizado no Residence, em Würzburg, no dia 4 de junho de 2025, e que terminou com outra obra de Wolfgang Amadeus Mozart. A Sinfonia número 29, em Lá Maior, Köchel 201. Toca o agrupamento Concerto Copenhaga, sob a direção de Lars Ulrik Mortensen.

Wolfgang Amadeus Mozart, Sinfonia número 29 em Lá Maior, o Köchel 201, pelo agrupamento Concerto Copenhaga, sob a direção de Lars Ulrik Mortensen. Transmitimos um concerto em que participou igualmente Jane Gower, solista em fagote, um concerto preenchido com obras de Mozart, Carl Philipp Emanuel Bach e Joseph Haydn, inserido no Festival Mozart e realizado no Residence em Würzburg, no dia 4 de junho de 2025. Foi uma gravação cedida pela Radiodifusão da Baviera.

0: Prossegue a emissão da RTP Antena 2 com música de Ludwig van Beethoven.
1: Trio com piano, Opus 1, número 1, pelo pianista Eugene Istomin, o violinista Isaac Stern e o violoncelista Leonard Rose.

Ludwig van Beethoven, trio com piano, opus 1, número 1, por Eugenie Stomin, ao piano, Isaac Stern, violino e Leonard Rose, violoncelo.

0: Peça para flauta e piano de Joly Braga Santos por Nuno Inácio e Paulo Pacheco.
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0: com Luís Caetano.
1: Boa noite. A ronda hoje com o poeta a quem dedicamos o nosso Dia Nacional. Na música a começar, o Kyrie, do Requiem à memória de Luís de Camões. João Domingos Bom Tempo, na interpretação do Coro e Orquestra Gulbenkian, a direção de Michel Corbeuse.

0: Time swallows the year, the month, the hour. Power, art, skill, and valor. Time puts an end to fame and wealth. Time mourns the loss of time itself. Time seeks and crushes every haven of thankfulness and callousness, but it cannot end my sorrow, lady, as long as you won't let it end. Time makes the brightest day go dark, and the gladdest pleasure sad with tears. It turns the storm into balmy weather. 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
1: O tempo acaba o ano, o mês e a hora. A força, a arte, a manha, a fortaleza. O tempo acaba a fama e a riqueza. O tempo, o mesmo tempo, de si chora. O tempo busca e acaba onde mora. Qualquer ingratidão, qualquer dureza. Mas não pode acabar minha tristeza enquanto não quiserdes vós, senhora. O tempo, o claro dia, torna escuro e o mais ledo prazer em choro triste. O tempo e a tempestade em gran bonança. Mas de abrandar o tempo estou seguro. O peito de diamante, onde consiste a pena e o prazer desta esperança. Um dos sonetos de Luís de Camões, que escutámos primeiro na leitura de Sandra Navidi, conselheira de bilionários, nascida na Alemanha, de pai iraniano e mãe alemã, mas de nacionalidade norte-americana, creio, autora do livro Superhubs, como a elite financeira governa o mundo, usando a sua teia de contactos. Sandra Navidi, que participou num debate que moderei há alguns anos, no Festival Internacional de Cultura em Cascais. Escutamos depois a tradução de Richard Zenit. Daqui a pouco a conversa com Hélder Macedo, autor, juntamente com Thomas Earle, de Camões, a Global Poet for Today, uma edição Lisbon Poets and Co. Antes, escutamos Camões de novo agora por José Mário Branco.

0: Hélder Macedo, um escritor, professor, uma vida ligada às grandes universidades, nomeadamente o King's College, onde foi titular da Cátedra Camões. Já várias vezes conversámos sobre Camões a partir dos livros que vai fazendo e, dessa forma, provocando-nos a vontade de o reler. Um dos últimos foi precisamente sobre o conjunto de ensaios Camões e outros contemporâneos. Agora, numa conversa pelo telefone, ligando Lisboa a Londres, Hélder Macedo, bem-vindo uma vez mais à Antena 2. Um gosto, como sempre, conversarmos a propósito de Luís de Camões. A Global...
1: Muito obrigado. É um grande prazer falar consigo sempre, você sabe isso.
0: A Global Poet for Today. Há neste título um apelo, um convite capaz de rivalizar com o que muitas marcas afirmam para os seus produtos. Este Camões Global, este Camões para os nossos dias, é uma edição de Hélder Macedo e Thomas Earle, com a introdução de Hélder Macedo, livro ilustrado por André Carrilho. O que é que tem Camões para ser global e para ser para os nossos dias?
1: Camões é intemporal, lida com todos os problemas da consciência humana, do desejo humano, da capacidade humana de transformar a experiência em significação e depois, partindo da significação, chegar a novas experiências. Eu acho que ele é, como muito poucos escritores, um escritor que funciona em todos os tempos e em todos os níveis. Há dois ou três que a gente pode pensar, sei lá, um Cervantes em espanhol, um Shakespeare em inglês, mas há poucos mais, além de Camões e desses dois, que sejam capazes realmente de ser perenes, quer dizer, e em grande parte eu acho que ele inaugurou aquilo que nós entendemos como modernidade, e não só em termos enfim, históricos, mas em termos de percepções. E é isso que julgo que é fundamental chamar a atenção e entender naquilo que Camões faz. Camões não é um monumento, é uma pesquisa permanente e em movimento, quer dizer que encontra dúvida, encontra certezas, encontra trânsitos vários entre o que pode ser e o que não pode ser e o que poderia ter sido. Isso é onde nós estamos também, não é?
0: A mais antiga tradução dos Lusíadas para inglês fez-se em 1655, a mais recente em 2001, agora esta com a tradução de Thomas Earle. O Hélder Macedo já foi responsável por outras edições de poesia portuguesa em Inglaterra, nomeadamente de Camões, julgo que até com a colaboração de Jorge de Sena e Jonathan Griffin.
1: A tradução é do Jonathan Griffin.
0: Em 1976, portanto, isto são muitos anos já de experiência, de diálogo com Camões e com o público inglês. A lírica julgo que tem sido mais negligenciada do que a obra épica. Como é que ele é recebido? Como é que a sua experiência ao longo dos anos, entre os alunos com quem trabalhou, a quem ensinou, a quem propôs Camões, o público erudito, inglês, anglófono, como é que Camões é habitualmente recebido, Hélder Macedo?
1: Entre os alunos, depois de algum trabalho docente, eles percebiam realmente a extrema complexidade, grandeza, subtileza do Camões. As traduções, e algumas são muito meritórias, de uma maneira geral não têm feito justiça àquilo que eu considero fundamental em Camões. E isto tem muito a ver com o tipo de subtileza que Camões tem. Quer dizer, Camões pegou numa tradição, Petrarca, os clássicos, tudo isso, e solidamente pegou nessa tradição e depois de pegar nela solidamente fez-lhe desvios conceptuais em que, portanto, muitas vezes está a dizer uma coisa que parece ser aquela que foi dita, mas muda radicalmente. Ora, isto é extremamente difícil de dar em tradução. Através das aulas, os alunos ficavam às vezes boquiabertos quando percebiam que aquilo que parecia estar a ser dito não era exatamente aquilo e até por vezes podia ser o seu oposto, não é?
0: O labirinto da poesia.
1: Uma dona coisa amada em que o Camões parte dessa proposição platónica clássica para depois chegar à conclusão oposta. Não é? Bom, isso é um exemplo flagrante. E há vários outros, na maneira, até como ele lida com a sexualidade, por exemplo. E a sexualidade é extremamente potente e forte em Camões, como sabe. Agora, as traduções que têm sido feitas, e como digo, algumas são muito meritórias, quando se sujeitam a metro e rima, a tendência é sempre de usar modelos mais ou menos contemporâneos do Camões, que não eram tão modernos, de certa maneira, como Camões foi e é. Ora, surge, portanto, um Camões muito mais convencional nas línguas estrangeiras e, sobretudo, na língua inglesa, do que ele realmente é. Daí a nossa opção, minha e do Tomás, a proposta foi minha e desafiei o Tomás a entrar neste projeto.
0: De não fazer o verso em inglês.
1: Traduções tão literais quanto possível.
0: Sem rimar.
1: E tentar, através de traduções que são essencialmente em prosa, quer dizer, ou é linha por linha, para dar o sentido das coisas, permitir que as pessoas entendam conceptualmente o que Camões está a dizer. Perdem, evidentemente, a musicalidade, perdem a rima, perdem o método.
0: Mas não perdem a palavra.
1: E a rima tendem a distorcer a significação. Ora, através disso, julgo eu, espero eu, que seja possível que o público mais vasto, o público geral, incluindo o público turístico que vai a Lisboa e que encontra, este livro nas bancas dos hotéis, possa perceber de repente que está, de facto, perante um poeta que fala diretamente para nós no nosso tempo.
0: Um tempo, diz Hélder Macedo na sua introdução, o poeta viveu num mundo em transição. Ora, estamos nós também numa era de profundas mudanças, que já vinham de tantas maneiras, para além de se equiparar a tantos séculos passados de uma época de mudança, tanto ao tempo de Camões como na nossa. Esse lado absolutamente humano, a da procura da felicidade, isso que Hélder Macedo classifica como indefinível e revolucionariamente moderno, ele chega, de facto, às pessoas, nomeadamente aos mais novos, depois deles perceberem que há um labirinto por onde se podem perder, que há tanto de moderno com que se podem identificar, torna-se uma companhia para eles, nomeadamente para os estudantes que conheceu?
1: Sim, de certa maneira. De facto, a ideia de que a felicidade é possível na Terra é um conceito muito recente. Acho que foi o Saint-Just, no contexto da Revolução Francesa, que disse uma frase explosiva, que le bonheur é possível, quer dizer, a felicidade é possível. E você vê que, por exemplo, a Constituição Americana, os Estados Unidos da América, integra na Constituição o direito à felicidade. É um conceito estranhíssimo, porque até então toda a ideia é que a vida na Terra era um decair de uma felicidade, enfim, utópica, divina, antiga, de uma idade de ouro, de um jardim de paraíso, esse tipo de coisa. E agora a transformação disso num projeto humano de demanda de felicidade, de integração, de prazer e tudo isso, é de facto uma ideia altamente revolucionária. E Camões antecipou extraordinariamente, sei lá, de 2 séculos ou mais, em relação a essa percepção moderna e, se quiser, revolucionária, de que o humano tem direito à felicidade e que é um projeto a ser realizado em vida. Ora, isto é extraordinário. Eu não conheço nenhum outro poeta desse tempo que tão claramente o tivesse dito. É claro que o Camões, devido em parte a isso, e essa procura de felicidade, apanhou com muita coisa na tromba, não é? E sofreu horrores, não é? Mas mesmo quando ele está a ser, como ele diz, punido por esse desejo, ele volta a dizer: mas tudo o que eu queria era ser feliz, tudo o que eu queria era ser ledo. Ora, isto é espantoso e, de facto, tem a ver, julgo eu, com a percepção moderna, que é fundamental que nós sejamos capazes de manter neste mundo conturbado em que vivemos. Mas você vê que o homem pega em tudo, ou enfim, em quase tudo. Até nesta altura também, ao mesmo tempo que se chega ao extremo das pessoas terem refeições juntas em computador, em que comem à frente umas das outras, qualquer dia fazem filhos também em computador, quer dizer, não faço ideia, não é qualquer coisa assim.
0: Esse é o tal mundo em transição que já vinha e que agora se vai acentuar.
1: Ao mesmo tempo está a haver este movimento antirracista que está a acontecer. O que é também notável, que o Camões também, de algum modo, antecipou isso. É claro que ele tinha todos os preconceitos do tempo. No entanto, através da sua capacidade de relacionamento com a alteridade, com o outro, foi o primeiro poeta europeu que cantou uma beleza negra enquanto negra. A Bárbara Escrava, aquela
0: escrava.
1: Cativa que me tem cativa, etc. Bom, e aí está, aquela cativa era escrava. Não é?
0: Mas ele é que estava cativo dela.
1: Negra, escrava, a senhora, a dona, a patroa, que tem direito à sua própria identidade. E pega no conceito de bárbara. Bárbara, a palavra bárbara, como sabe, é derivada do grego, que significa a não inteligibilidade das outras línguas. É o babababá. Ora, ele atribui como um nome próprio e digno o nome de bárbara, que, portanto, deixa de ser um nome bárbaro para ser um nome de identidade própria.
0: Luís de Camões, a Global Poet for Today, um convite numa edição bilingue da chancela Lisbon Poets and Co., a edição de Hélder Macedo e Thomas Earle, um livro com as ilustrações muito convidativas também de André Carrilho, uma proposta para o público estrangeiro e não só, mas também todos nós podemos ser embaixadores desta literatura, desta poesia portuguesa. É mais uma proposta, são várias, temos várias conversas à volta do prazer de ler Camões hoje. A ela se junta esta e este livro, Luís de Camões, a Global Poet for Today. Hélder Macedo, muito obrigado por mais este momento na rádio.
1: Obrigado, Bel.

Também com origem em Londres, o álbum traz outro amigo também, de 1970, Verdes São os Campos, Luís de Camões, por José Afonso. A seguir, mais poesia na Noite da Rádio.

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Podereis roubar-me tudo. As ideias, as palavras, as imagens e também as metáforas, os temas, os motivos, os símbolos e a primazia nas dores sofridas de uma língua nova, no entendimento de outros, na coragem de combater, julgar, de penetrar em recessos de amor para que sois castrados. E podereis depois não me citar, suprimir-me, ignorar-me, aclamar até outros ladrões mais felizes. Não importa nada, que o castigo será terrível, não só quando vossos netos não souberem já quem sois, terão de me saber melhor ainda do que fingis que não sabeis, como tudo, tudo que laboriosamente pilhais, reverterá para o meu nome, e mesmo será meu, tido por meu, contado como meu, até mesmo aquele pouco e miserável que só por vós sem roubo haveríeis feito. 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

0: Variações sobre um tema rococó de Tchaikovsky, um arranjo da número 6, na interpretação do violinista sérvio Nemanja Radulovic.
1: Hermosa gentil dama, quando vejo a testa de ouro e neve, o lindo aspeito, a boca graciosa, o riso honesto, o marmóreo colo e branco peito, de meu não quero mais que meu desejo, nem mais de vós que ver tão lindo gesto. Ali me manifesto por vosso, a Deus e ao mundo. Ali me inflamo nas lágrimas que choro. E de mim que vos amo, em ver que soube amar-vos me namoro. E fico por mim só perdido, de arte que hei ciúmes de mim por vossa parte. Se porventura vivo descontente por fraqueza de espírito, padecendo a doce pena que entender não sei, fujo de mim e acolho-me correndo à vossa vista e fico tão contente que zombo dos tormentos que passei. De quem me queixarei se vós me dais a vida deste jeito nos males que padeço, se não de meu sujeito que não cabe com bem de tanto preço? Mas ainda isso de mim cuidar não posso, de estar muito soberbo com ser vosso. Se por algum acerto o amor vos erra, por parte do desejo cometendo algum nefando e torpe desatino, se ainda mais que ver, enfim, pretendo, fraquezas são do corpo que é de terra, mas não do pensamento que é divino. Se tão alto imagino que de vista me perco, peco nisto, desculpa-me o que vejo. Que se enfim resisto contra tão atrevido e vão desejo, faço-me forte em vossa vista pura, e armo-me de vossa formosura. Das delicadas sobrancelhas pretas, os arcos com que fer, amor tomou, e fez a linda corda dos cabelos, e porque de vós tudo lhe quadrou, dos raios desses olhos fez as setas com que fer quem alça os seus avelos, olhos que são tão belos, dão armas de vantagem ao amor com que as almas destrui, porém se agranda a dor, qual alteza do mal restitui. E as armas com que mata são de sorte que ainda lhe ficais devendo a morte. Lágrimas e suspiros, pensamentos, quem Deus se queixar, formosa dama, mimoso está do mal que por vós sente. Que maior bem deseja quem vos ama que estar desabafando seus tormentos, chorando, imaginando docemente? Quem vive descontente não há de dar alívio a seu desgosto porque se lhe agradeça, mas com alegre rosto sofra seus males para que os mereça. Que quem do mal se queixa que padece, falo porque esta glória não conhece. De modo que se cai o pensamento em alguma fraqueza, de contente, é porque este segredo não conheço. Assim que com razões, não tão somente desculpo ao amor de meu tormento, mas ainda à culpa sua lhe agradeço. Por esta fé mereço a graça que esses olhos acompanha, o bem do doce riso. Mas, porém, não se ganha com um paraíso outro paraíso. E assim, de enleada, a esperança se satisfaz com o bem que não alcança. Se com razões escuso o meu remédio, sabe, canção, que porque não vejo, engano com palavras o desejo.

0: Uma das canções de Luís de Camões, na leitura de Luís Miguel Sintra. Camões agora, num excerto de uma conversa com Manuel Alegre.
1: A minha visão poética de Portugal é indissociável da sua aventura marítima e passa sobretudo por esse momento de verdadeira fundação espiritual que é o da escrita dos Lusíadas e de toda a lírica de Camões. Não só por nos ter dado uma epopeia em que o herói não é uma figura mítica, mas o próprio povo português e a sua história, como por ter criado uma nova linguagem poética e a língua portuguesa tal como hoje a escrevemos e falamos. Ou como quem nunca mais foi capaz de a escrever assim, porque nunca mais ninguém voltaria a juntar o rude que e o terrível porque para os transformar em ritmo, música, poesia em estado puro. Se alguém te perguntasse canção como não morro, podes-lhe responder que porque morro. Isto aconteceu uma vez, e ao acontecer, refundou poeticamente Portugal e consolidou para sempre a língua portuguesa. Esta sua poesia tão marcada pela epopeia tem naturalmente a ver com este impacto profundo que os Lusíadas e Camões lhe provocaram, uma ligação que está então nas suas primeiras memórias dos livros e da poesia, do seu pai, a dizer-lhe estes versos.
2: Está, antigamente, nas casas portuguesas de certas famílias, havia sempre um exemplar dos Lusíadas, não é? Mas o meu pai, que foi uma das pessoas que me abriu os caminhos da literatura, da leitura, não é? Lia-me por vezes versos de Camões, ou até dizia alguns versos de Camões de cor. Mas o que é importante de Camões é a fundação, como dizia o Mário Cesarini, a língua que nós falamos hoje e escrevemos é a língua que Camões fundou. É a língua literária de Camões. E o Eugênio de Andrade dizia até uma coisa curiosa. Perguntaram-lhe qual é o livro mais moderno da poesia portuguesa. E ele diria: Os Sonetos de Camões. Os Sonetos de Camões escolhidos por mim. Bom, os Sonetos de Camões escolhidos por Eugênio seriam os Sonetos de Camões que nós escolheríamos. Mas está bem. Mas é verdade, é verdade. Porque é uma linguagem de uma atualidade espantosa, de uma beleza inigualável e de uma extraordinária modernidade. E é um ato fundador, é um ato que acontece uma vez e não acontece nunca mais. Há certas coisas, como está aí o Cuia, porque que ele transforma em música, ele fez isso e nunca vi ninguém fazer nada de parecido.
1: E essa fundação da língua, mas aquilo que diz neste...
2: E da linguagem poética.
1: E da essência da alma de um povo, porque isto que diz, momento de fundação espiritual, onde o herói é o povo... Mas depois diz também, noutros textos deste livro, que é o maior poema político da nossa literatura. É. Um grande poema cívico e o maior poema político. Soubemos guiar-nos por ele?
2: Bem, viemos meditar muitas vezes naquilo que ele diz, sobretudo no canto décimo, quando fala da apagada vil tristeza, não é? E ele também, ele celebra as navegações como grande aventura humana, mas critica a glória de mandar, não é? E a vancobiça. E aí é o Camões que fala. Quando se fala do Velho do Restelo, há uma grande parte da fala do Velho do Restelo que é Camões que fala, exaltando a navegação, exaltando as descobertas, a aventura marítima, mas criticando a cobiça, a glória de mandar, o poder e os desvarios a que tudo isso depois deu lugar.
0: Camões, agora, na voz de Amália Rodrigues, a música de Alain Ullmann. Com que voz?

0: Amor é um fogo que arde sem se ver. É ferida que dói e não se sente. É um contentamento descontente. É dor que desatina sem doer. É um não querer mais que bem querer. É um andar solitário entre a gente. É nunca contentar-se de contente. É um cuidar que ganha em se perder. É querer estar preso por vontade. É servir a quem vence o vencedor. É ter com quem nos mata a lealdade. Mas como causar pode seu favor nos corações humanos amizade, se tão contrário a si é o mesmo amor?
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0: E voltamos a escutar Camões em inglês, dito e traduzido por Richard Zenit.

0: Zeca Afonso, endechas a Bárbara Escrava e agora Eunice Munhoz, aquela triste e leda madrugada.
1: Aquela triste e leda madrugada, cheia toda de mágoa e de piedade, enquanto houver no mundo saudade, quero que seja sempre celebrada. Ela só, quando a mena emarestada saía, dando ao mundo claridade, viu apartar-se de uma outra vontade que nunca poderá ver-se apartada. Ela só viu as lágrimas em fio que de uns e de outros olhos derivadas se acrescentaram em grande e largo rio. Ela viu as palavras magoadas que puderam tornar o fogo frio e dar descanso às almas condenadas.

Regressamos ao Opus 23 de João Domingos Bom Tempo, o Réquiem à memória de Luís de Camões, para escutarmos Hóstias. Na leitura do Coro e Orquestra Gulbenkian, direção de Michel Corbos, com os solistas Angela Maria Blas e Liliana Bizinec, Michel Borradar e Reinaldo Mácias.

Mudam-se os tempos, mudam-se as vontades, muda-se o ser, muda-se a confiança. Todo mundo é composto de mudança, tomando sempre novas qualidades. Continuamente vemos novidades diferentes em tudo da esperança. Do mal ficam as mágoas na lembrança, e do bem, se algum houve, as saudades. O tempo cobre o chão de verde manto, que já coberto foi de neve fria, e em mim converte em choro o doce canto. E afora este mudar-se cada dia, outra mudança faz demora e espanto, que não se muda já como suía.

Prestes a entrar no dia que lhe é dedicado, o nosso Dia Nacional, Luís de Camões. Escutámo-lo por João Domingos Bom Tempo, pela norte-americana Sandra Navide e por Jorge de Sena, Luís Miguel Sintra, Hélder Macedo, Richard Zenit, Zeca Afonso, Eunice Munhoz, José Mário Branco, Manuel Alegre, Amália Rodrigues, Ari dos Santos. Está feita a ronda. Assim, obrigado por estar com a rádio. Boa noite.

0: Fafolê, o Fogos Fatos, o número 5 dos 12 estudos de execução transcendente de Liszt, nas mãos de Danil Trifonov.
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Muito boa noite. A Volta ao Mundo com Alan Moller e Lena Vilmark, duas das vozes mais proeminentes da música folclórica sueca. Há quase 50 anos que cultivam as suas expressões bem distintas. Com o projeto Nordan, dedicam-se às antigas baladas medievais, um ramo fascinante da tradição folclórica em que a música e o texto contêm várias camadas de significados. Com Nordankvaden, entramos no mundo secreto de contos de fadas que albergam tanto o grandioso como o singelo. São baladas, modos e melodias medievais com centenas de anos de história.

A música é tanto tradicional como contemporânea, executada em longas suítes que se movem dentro de um universo sonoro acústico ao encontro das expressões eletrónicas. Isto mantendo ao mesmo tempo a essência e a profundidade da música folclórica ancestral. O projeto Norden começou há cerca de 30 anos com o lançamento do icónico álbum Norden em 1994, um grande sucesso com mais de 60 mil cópias vendidas, um prémio Grammy e várias digressões com lotação esgotada. Nordenkvaden é simultaneamente um novo começo e uma extensão do mesmo tema, desta vez em colaboração com alguns dos mais proeminentes músicos do folk e do jazz da Suécia da atualidade. Aqui com Johan Graden, Dan Berglund e Tina Quartey, o registro de um concerto de 2 de novembro de 2025 em Västerås, na Suécia, Ale Moller e Lena Vilmark, no projeto Nordenkvaden.

anos que cultivam as suas expressões musicais bem distintas. Com o projeto Norden, dedicam-se às antigas baladas medievais, um ramo fascinante da tradição folclórica em que a música e o texto contêm várias camadas de significados. E com Nordenkvaden entramos no mundo secreto de contos de fadas que albergam tanto o grandioso como o singelo. São baladas, bodos e melodias medievais com centenas de anos de história. A música é tanto tradicional como contemporânea, executada em longas suítes que se movem dentro de um universo sonoro acústico ao encontro das expressões eletrónicas. Isto mantendo ao mesmo tempo a essência e a profundidade da música folclórica ancestral. O projeto Norden começou há cerca de 30 anos com o lançamento do icónico álbum Norden em 1994, um grande sucesso com mais de 60 mil cópias vendidas, um prémio Grammy e várias digressões com lotação esgotada. Nordenkvaden é simultaneamente um novo começo e uma extensão do mesmo tema, desta vez em colaboração com alguns dos mais proeminentes músicos de folk e de jazz da Suécia da atualidade. Aqui com Johan Graden, Dan Berglund e Tina Quartey, numa gravação com um concerto que teve lugar a 2 de novembro de 2025 em Västerås, na Suécia, Alan Moller e Lena Vilmark, no projeto Nordenkvaden. Este é o final deste episódio da Volta ao Mundo, um programa que teve apresentação e realização de André Pinto. Votos de ótima noite.

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